0: os interilhas com destino a Ponta Delgada estão parados desde as 11 horas. Até agora, não foram realizados os voos que partiam do Pico, Graciosa, Horta e São Jorge. Nas partidas também há atrasos, o mais significativo, o de um voo com destino à Terceira, que tinha partida marcada para as 11h45 e agora está previsto para as 20h30. O grupo Aeroporto do Pico está satisfeito com as conclusões do relatório do grupo de trabalho que avalia a ampliação da pista. São mais 690 metros, uma solução defendida por este grupo de cidadãos desde 2021. O porta-voz do movimento, Bruno Rodrigues, diz que não há mais tempo a perder para que a obra possa ser financiada através do programa Sustentável 2030 em 85%. Se assim for, apenas caberá ao Governo dos Açores um investimento de 4 milhões de euros.
1: O Grupo de Trabalho conclui que é uma obra mais económica do que se previa, custará cerca de 24 milhões de euros, com 85% de fundos comunitários, o esforço da região fica reduzido a cerca de 4 milhões. Portanto, apesar de saudarmos o resultado, não podemos esquecer que perderam-se 2 anos em passos desnecessários para chegar à conclusão que já tínhamos em cima da mesa. A viabilidade técnica está aprovada, portanto agora a questão é a rapidez de execução. O Governo Regional tem de avançar imediatamente com as licenças, os pareceres da ANAC, da Unesco, as licitações, para não perder o financiamento comunitário. Estamos satisfeitos pela validação da solução, mas temos aqui este enorme alerta por causa dos prazos de execução.
0: No total, estimativa que a ampliação da pista do Aeroporto do Pico custe 24 milhões de euros. O objetivo é que a obra seja concluída até dezembro de 2029. Um investimento, diz o Grupo Aeroporto do Pico, que vai aumentar a segurança e melhorar as condições de descolagem e aterragem na ilha. Grupo SATA e Instituto Português do Mar e da Atmosfera criam um grupo de trabalho para encontrar soluções para reduzir o impacto das condições meteorológicas na operação aérea Interilhas. Uma das medidas a implementar já em dezembro será a emissão de previsões aeronáuticas para o aeródromo do Pico, que passará a poder ser utilizado como aeroporto alternante. Eduardo Mendes.
2: O ano foi marcado por nevoeiros intensos e para tentar reduzir os impactos das condições meteorológicas, a Sater Açores e o IPMA tomaram medidas.
3: Temos tido fenómenos meteorológicos mais ou menos expectáveis em determinados períodos do ano, mas de qualquer forma tem havido aqui uns períodos em que realmente a meteorologia não tem colaborado e, portanto, sentimos a necessidade de arranjar outras soluções que garantam resiliência operacional à Sater Açores.
2: Assim, a partir de dezembro, o aeródromo do Pico passará a ser considerado um aeroporto alternante. O IPMA passará a emitir um TAF. Rui Cardoso, piloto-chefe da Sater Açores, explica.
3: Um TAF é um Terminal Aerodrome Forecast. Significa que é emitido uma previsão durante um período de tempo, não é? Portanto, isso varia, há vários TAFs que têm várias durações e, portanto, com a capacitação de um TAF, começa a haver uma previsão do estado do tempo durante um determinado período de horas. E, portanto, sendo o aeródromo do Pico um aeródromo com capacidades de aproximação, de precisão, com a instalação de um ILS, tendo combustível que serve de que tem capacidade de abastecer as aeronaves, faz todo o sentido que seja considerado como um dos alternantes elegíveis para a operação da Sater Açores.
2: A operação ficará assim mais robusta.
3: Utilizamos o aeroporto das Lajes, de Ponta Delgada, de Santa Maria e da Horta como alternantes de destino. Passamos a ter mais um aeródromo para ser alternante de destino e, portanto, isso fará com que, possivelmente, nos traga menor disrupção operacional.
2: Um novo serviço que reforça a rede regional quando os aeroportos da região são afetados por condições meteorológicas adversas.
0: Sintac e Citav discordam do caderno de encargos para a privatização da SATA Handling, aprovado a semana passada pelo Governo. Os dois sindicatos representativos dos trabalhadores emitiram um comunicado conjunto, consideram que as propostas que apresentaram ao longo do processo negocial com o Governo não foram acolhidas no caderno de encargos. Acusam ainda o Executivo de ter encerrado as reuniões com os sindicatos de forma unilateral, motivos explicados por Filipe Rocha, do Sintac.
4: Foi unilateral porque nós ainda fizemos uma última contraproposta, ainda numa tentativa de serem consideradas as nossas pretensões, mas a Secretaria manifestou necessidades de, ou constrangimentos de agenda que os obrigavam a apresentar o caderno de encargos naquele momento em que decidiram apresentar e, portanto, não havia mais espaço negocial, o que significa que a negociação, se é que chegou a ser sequer uma negociação, ficou por aqui.
0: Caderno de encargos para a privatização da SATA Handling já está fechado pelo acionista único, que é o Governo. Mesmo assim, os sindicatos querem ouvir os trabalhadores, consideram as regras definidas pelo Governo para a privatização adversas, quer ao transporte aéreo interilhas, quer aos interesses dos trabalhadores. Estão marcadas reuniões para as próximas duas semanas entre os sindicatos e os trabalhadores da SATA, que asseguram a assistência aos aviões em escala. Dois homens detidos por furto de 133 relógios numa residência da Ilha Terceira. A PSP de Angra do Heroísmo procedeu à detenção, em flagrante delito, de dois homens de 32 anos de idade, indiciados pela prática do crime de furto no interior de residência com arrombamento. O crime ocorreu no dia 30 de julho. No seguimento das diligências policiais, foi possível proceder à apreensão e recuperação de 133 relógios furtados do interior da residência. Os detidos foram presentes à autoridade judiciária, tendo-lhes sido aplicada a medida de coação de termo de identidade e residência. É esperado às 19h30, no cais norte da Horta, o navio Azores Ocean promete marcar o início de uma nova era na investigação científica no arquipélago. No Instituto Oceanos da Universidade dos Açores, a expectativa é elevada. Já há projetos preparados, sobretudo dedicados ao estudo do mar profundo. Sofia Brum.
5: É com expectativa que os investigadores do Oceanos aguardam a chegada do Azores Ocean, um navio de última geração preparado para mapear os fundos marinhos até aos 5 mil metros de profundidade, uma nova ferramenta que promete reforçar a capacidade científica na região.
6: Vai-nos permitir também fazer mergulhos com um ROV próprio, portanto o ROV também estará incluído em todo este investimento, até 3 mil metros. Vai-nos permitir fazer levantamentos de biodiversidade do mar profundo, como até agora também não tínhamos essa capacidade. O navio tem laboratórios para, por exemplo, mantermos animais vivos e para trazê-los para a terra para condições experimentais. Vai-nos permitir fazer arrastos de meia água para o estudo, finalmente, dos organismos de uma zona do oceano que nós chamamos de mesoplásico.
5: Gui Menezes, depois de chegar à Horta, onde ficará sediado, seguem-se as provas de mar e a formação das equipas. Só depois arrancam as primeiras campanhas. Na agenda do Oceano já há vários projetos preparados, sobretudo para o estudo do mar profundo. É o início de um novo capítulo.
6: Haverá um antes e um depois da chegada deste navio. Aliás, o mesmo aconteceu com a chegada do arquipélago em 1993, em que houve, de facto, um salto qualitativo e quantitativo na investigação que nós fazíamos até então, e agora será o mesmo. Vai haver um salto muito grande em termos de que são as nossas capacidades de investigação, E o conhecimento que se vai gerar a partir daqui.
5: Um navio que será muito procurado pela comunidade científica, acredita o diretor do Instituto de Investigação em Ciências do Mar, da Universidade dos Açores. A coordenação ficará a cargo do Tecnopolo Martec, responsável por articular o trabalho entre a tripulação da Marinha, a Atlantic Line, que assegura o apoio logístico e a operacionalização do navio, e as equipas de investigação.
0: A Atlantic Line vai receber 2 milhões de euros este ano e em 2027 para garantir a logística e a manutenção do navio de investigação Azores Ocean. O contrato foi decidido no último Conselho do Governo. O novo navio ficará sediado no Porto da Horta, como já ouvimos, mas a sua gestão será tripartida entre o Martec, a Marinha e a Atlantic Line. Ricardo Freitas.
7: Já se sabia que a Marinha Portuguesa é que iria operar um novo navio de investigação Azores Ocean, que chega esta terça-feira ao Faial. Agora ficou-se também a saber que o serviço de logística e de manutenção do novo barco será assegurado pela Atlantic Line. O Conselho do Governo aprovou uma resolução que autoriza a celebração de um contrato entre a região e a Atlantic Line, de forma a garantir a operacionalização, a logística e a manutenção do navio. Durante este ano, a região irá transferir conferir 250 mil euros à Atlantic Line no âmbito deste acordo de cooperação e no próximo ano mais 1 milhão 750 mil euros. No total, são 2 milhões de euros só para gerir um navio de investigação. Mas há também uma terceira entidade envolvida na gestão do Azores Ocean. Trata-se do Tecnopolo Martec, o centro de investigação marinha que está a ser construído no Faial. A gestão da parte científica e das campanhas de investigação a bordo do navio será assegurado por essa entidade, o Tecnopolo. O novo barco, que tem 46 metros de comprimento e 10 metros e meio de boca, foi projetado para investigar o mar profundo no Atlântico Norte e terá lotação para 30 pessoas, entre tripulantes e cientistas. O navio custou mais de 20 milhões de euros, foi financiado pelo Plano de Recuperação e Resiliência e terá capacidade para operar de forma contínua durante pelo menos 15 dias. Vem equipado com um moderno motor diesel e elétrico que garante melhor eficiência energética e menor impacto ambiental. O Azores Ocean foi construído em Vigo, em Espanha, e já se encontra a navegar em águas açorianas.
0: Piscinas municipais da Ribeira Grande já reabriram ao público. Estiveram encerradas quase uma semana depois dos resultados da análise semanal à qualidade da água terem revelado valores de oxidabilidade acima do nível recomendado. Depois de tratamentos à água e de novas análises, a autarquia levantou a restrição. Não é a primeira vez que isto acontece nas piscinas da Ribeira Grande. Este verão, a Câmara Municipal apela à adoção de boas práticas de utilização das piscinas. A partir de setembro, Rabo de Peixe terá um projeto piloto de mediação cultural que se foca na recolha de plástico na costa para a sua transformação em matéria-prima que será utilizada pelos jovens na criação de outros objetos através da impressão 3D. É um projeto que junta arte e robótica e tem um importante componente ambiental. Inês Linhares Dias.
8: Heróis do Mar preparam-se em terra de setembro a abril de 2028. É o prazo deste projeto piloto que quer deixar o legado em Rabo de Peixe, mas não só.
9: Tem uma ideia muito simples, que é pegarmos nos resíduos marinhos que chegam à costa todos os dias, sobretudo nos plásticos, e transformámo-los em matéria-prima artística. Fazemos isso através de oficinas que cruzam artes visuais, performance, robótica e impressão 3D. No fundo, pegamos no que o mar traz e devolvemos sobre a forma de arte.
8: Daniela Silveira, diretora da GetArt, a associação promotora deste projeto, que tem três objetivos claros.
9: Primeiro, fazer arte com qualidade, em que este projeto não é um projeto educativo disfarçado de projeto artístico, é sim um projeto artístico que envolve uma comunidade. Segundo, contribuir para mudar a narrativa, ou pelo menos tentar ajudar a alterar aqui a narrativa sobre Rabo de Peixe, dar visibilidade ao que ali existe de criativo, ao saber dos pescadores, àquilo que os mídia raramente mostram. E em terceiro, e talvez o mais importante a longo prazo, deixar capacidade instalada.
8: E deixa a capacidade instalada da seguinte forma.
9: Quando o projeto terminar em 2028, queremos que os docentes e técnicos locais estejam preparados para continuar este tipo de trabalho sem nós. E, portanto, como disse inicialmente, trata-se de um projeto piloto pensado para ser replicado noutras zonas pescatórias da região e não só.
8: Criar arte através da transformação de plástico em matéria-prima para a impressora 3D que a escola já tem. É assim que este projeto piloto quer trabalhar com jovens da comunidade pescatória de Rabo de Peixe e com as suas famílias. Para esta primeira fase, a GetArt vai trabalhar com a Escola Básica e Integrada de Rabo de Peixe, com o Arquipélago Centro de Artes Contemporâneas e com a empresa Azor 3D Labs, sediada no Terinó.
0: O mau tempo vai agravar-se no arquipélago. 7 ilhas dos Açores vão estar quarta e quinta-feira sob aviso amarelo devido à chuva forte que pode ser acompanhada de trovoada. Segundo o IPMA, o Instituto Português do Mar e da Atmosfera, nas ilhas de São Miguel e Santa Maria, o aviso amarelo vigora das 0 horas às 21 de quinta-feira. No Grupo Central, o aviso do IPMA tem início às 21 horas de amanhã, estendendo-se até ao meio-dia de quinta-feira.
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12: 8:15, boa noite e obrigado por estar aí desse lado connosco, juntos, nesta que é a última hora do espaço de hoje, terça-feira, dia 4 deste mês de agosto. Olhamos o tempo para esta noite, céu nublado, mínima 60 graus, para amanhã vamos ter um céu nublado, mas com boas abertas durante o dia, máximas 81 e para amanhã à noite, céu, continuação de muita nubosidade, mínima 68.
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12: Umidade relativa do ar, 71%. Olhamos agora as temperaturas no exterior. A cidade de Valleva com 75 graus, 78 em Lowell, 77 em Peabody, 80 em Boston, Newark, New Jersey com 77, 78 em Orlando, Quebec, Canadá, 75, 72 em Toronto, Canadá, 73 em New Bedford e 74 na cidade de Providence e Taunton.
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0: E ainda bem que está connosco desse lado. Que bom sentir isto. E foi assim que nós iniciamos esta última hora com sons suaves na noite. Um sonho ou dois, ficamos alguns minutos a ouvir neste início de terceira hora o excelente grupo brasileiro Roupa Nova. Se não sabem estar na estrada, boa viagem para todos aqueles que estão a trabalhar neste momento no segundo turno. E nós sabemos que há muitos a trabalhar com a vida na rádio, nesta sua estação FM Estéreo 97.3. Para si, bom trabalho e também ótima edição connosco. Algo 11 na noite aqui connosco.
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0: será?
1: E o relógio já marca 8 horas e 28 minutos. Estamos a caminhar a passos largos para terminar a emissão de hoje. E estivemos a ouvir o Paulo Gonzo e o tema Só a Ver. Nós vamos atualizar a nossa publicidade e voltaremos dentro de apenas 2 minutos.
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0: Nós estivemos há alguns minutos a Castelos no ar, um acústico, na voz da excelente intérprete da música portuguesa, Rita Guerra. Nós vamos ter mais uma curta pausa aqui na música, muito curta, e regressaremos dentro de alguns instantes para mais temas suaves.
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0: O tema é bonito, na voz Richie e da banda Feita, obviamente, e já foi gravado há alguns anos. Estão na estrada Boa Viagem, na 114, está tudo muito lento, entre Monte Mary Street e também Fred Street. Continuamos com sons suaves até às 9 da noite, ou seja, mais 18 minutos, agora com Coração de Papel, a voz do grande e único romântico mundial, Ruben Iglesias.
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E hoje, terça-feira, dia 4 de agosto, do 16º dia do ano, faltam 149 dias para o final deste ano, 2026. Os nascidos nesta data pertencem ao signo Leão, destacando-se o poeta inglês Percy Bysshe Shelley, 1900-1791, o trompetista, compositor e chefe da orquestra de jazz Louis Armstrong, 1901, o escritor polaco Witold Gamsgorsky, 1904, a atriz norte-americana Eve Marie Saint, 1924. O cartunista Guilherme Mordillo, 1932. O autor e escritor norte-americano Billy Bob Turner, 1985, o ano que eu nasci. E o presidente do governo espanhol José Luis Rodrigo Zapatero, 1960. Nesta data, 1578, na localidade marroquina de Carles el-Kebir, travava-se a batalha de Alcácer el-Kebir. Em 1849, procedentes de Pernambuco, Brasil, chegavam a Moçambedes, em Angola, os primeiros colonos portugueses. Em 1935, já agora fica a saber que em Portugal era inaugurada oficialmente a emissora nacional de radiofusão, atual RDP. Continuamos com sons suaves, já nesta ponta final, agora para um tema suave até demais do João Paulo, Um Caso Só de Uma Noite. Vamos ouvir.

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a trabalhar em algum ouvido da Bolchevti. Foi um gosto imenso estar convosco. Terminamos e ficamos por aqui. O regresso, obviamente, é amanhã para fazer tudo novamente no horário das 6 horas. Obrigado por nos fazer companhia e obrigado por preferir o seu 97.3 FM Estéreo. Boa noite, seja feliz, faça alguém feliz. O encontro está marcado. Terminamos com Roberto Carlos. Eu te amo, eu te amo.

E estamos com os sons finais, um acústico excelente de Rui Veloso. Ele e a sua guitarra, nem às paredes, confesso. Para já, um alô para algumas mensagens que recebemos ao longo da noite. José Marques em Falueva, Cristina Silva em Milford e Ana Silva em Falueva. Está a trabalhar no segundo turno, os Dunkin' Donuts. Maria, aliás, Mene e Fátima Souza em Palm Coast, um abraço até à Flórida. Cristina Varjão em Rhode Island, Jeremias na 93 Norte. Tony Cabral em Boston a trabalhar nesta hora, ouvir a Globo. Obrigado, Tony, bom regresso à casa. E para todo o pessoal da Smith Nephew em Foxborough.

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3: Uma mulher de 61 anos perdeu a vida na segunda-feira depois de ser atingida por uma árvore que caiu sobre a sua casa em Plymouth. Os bombeiros de Plymouth e a polícia local foram chamados à Avenida Sullivan pouco depois da 1 da tarde. O alerta dava conta da queda de uma árvore nas traseiras de uma habitação. A vítima foi resgatada e transportada para o hospital da região com ferimentos muito graves. O óbito acabou por ser declarado mais tarde. A investigação da polícia de Plymouth concluiu que a mulher estava sentada quando a força do vento fez com que uma árvore se partisse, caindo em cima da casa e atingindo a vítima de forma fatal. A polícia de New Bedford divulgou que deteve 15 pessoas durante a festa do Santíssimo Sacramento. O evento correu durante 4 dias. Durante as festividades, as autoridades receberam quase 50 chamadas devido a distúrbios e 25 pedidos de assistência médica. Foram ainda emitidas 4 notificações criminais e registadas outras ocorrências menores de trânsito. Segundo a polícia de New Bedford, a maioria dos incidentes envolveu desacatos, rixas e tentativas de saltar as vedações do recinto. Houve também o registro de casos de condução perigosa, invasão de propriedade e agressões a agentes da autoridade. Uma mulher foi encontrada sem vida dentro de um veículo no campus do Rhode Island College na segunda-feira. A polícia foi chamada ao local para verificar o estado de saúde de uma pessoa. As autoridades encontraram a vítima sem reação no interior de um carro estacionado nas traseiras das residências dos estudantes. O óbito foi declarado no local. Segundo as autoridades, a mulher não está ligada ao Rhode Island College. O caso continua a ser investigado pelas autoridades. Um homem de Fall River foi condenado à prisão perpétua por um tiroteio mortal ocorrido em 2022. As autoridades informaram que o arguído, de 22 anos, foi considerado culpado pela morte de uma pessoa de 35 anos e pelos disparos que feriram uma segunda vítima de 28 anos. O crime aconteceu na madrugada de 16 de janeiro de 2022, pouco antes das 3 da manhã, no cruzamento da Elmwood Avenue com a Porter's Avenue em Providence. A polícia encontrou uma das vítimas no chão e outra dentro de um automóvel. Os investigadores recolheram as cápsulas de munições no local e obtiveram imagens de videovigilância. As imagens foram analisadas pelo Centro Regional de Informação de Boston, que ajudou as autoridades de Massachusetts a identificar o suspeito. Mais tarde, a Polícia Estadual de Rhode Island apreendeu uma arma encontrada por trabalhadores do Departamento de Transportes junto à Interestadual 95 em Pawtucket. Os investigadores concluíram que essa arma correspondia às cápsulas recolhidas no local do crime. A arma tinha sido roubada em New Hampshire. O homem foi então condenado à prisão perpétua. A governadora de Massachusetts, Maura Healey, anunciou que o estado é o quarto do país a lançar os cartões de transferência eletrónica de benefícios EBT com chip e tecnologia wireless. A medida abrange todo o estado e pretende aumentar a segurança e evitar roubos em apoios, como o Programa de Assistência Nutricional Suplementar, Programa SNAP. O lançamento em todo o estado acontece depois de um teste com sucesso na zona de Worcester durante o mês de julho. Durante essa fase, o Departamento de Assistência Transitória do Estado enviou 35 mil cartões que foram usados em milhares de transações seguras. Os novos cartões vão chegar aos restantes utentes durante o mês de agosto. Embora a grande maioria das lojas esteja preparada para esta tecnologia, algumas ainda podem pedir que os clientes passem o cartão na máquina de forma tradicional até concluírem as atualizações informáticas.
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Viola baixo, Donovan Betancourt. Na bateria, Fernando Tavares. Os teclados, piano, Rui Almeida. Nas guitarras, Sérgio Mendes. E à nossa frente, o Norte.

Se vocês puxarem por mim assim, talvez não estejamos aqui outra vez mais 25 anos. Obrigado por esta noite. Que as vossas famílias sejam muito felizes. Até sempre, Porto. Até sempre, Norte.

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4: Eduardo Maio, sobe de novo o balanço de vítimas em Kiev.
5: 17 mortos, 44 feridos. Zelensky não se conforma com a falta de resposta dos aliados ao pedido de reforço de receptores de mísseis balísticos depois dos ataques desta noite a Kiev. Aeroportos alemães em alerta elevado. Um avião de carga colidiu com um objeto não identificado ao sair de Leipzig esta manhã e foi obrigado a aterrar de emergência em Hannover. A seca na Europa Central traz o Danúbio e o Reno em mínimos de caudal históricos. O especialista em ambiente, Jonas de Melo, avisa que é preciso planear melhor a produção de energia face às alterações climáticas.
4: Vamos aos números a esta hora. 21 graus no Porto, 23 em Coimbra e também em Ponta Delgada, 24 em Lisboa, 25 Funchal, Faro com 26. Edição de Eduardo Maia.
5: A União Europeia anunciou esta manhã que recebeu 1.400 milhões de euros de receitas de ativos russos que estão congelados. São fundos de ativos do Banco Central da Rússia imobilizados ao abrigo das sanções da União Europeia e este dinheiro vai ser aplicado no apoio à Ucrânia. Mas o que Zelensky quer com urgência é que os aliados se decidam a reforçar a Ucrânia com interceptores de mísseis balísticos. A falta deles deixou outra vez Kiev e a sua população expostos aos ataques da Rússia na última noite. A Força Aérea Ucraniana relata esta manhã que não foi possível anular nenhum dos mísseis balísticos que foram lançados durante a noite sobre Kiev. O balanço de mortes provocadas por este ataque subiu para 17, há 44 feridos e a Presidenta da Comissão Europeia, Guilherme de Sousa, já reagiu ao ataque.
6: Ursula von der Leyen lamenta que o mundo tenha acordado novamente com as notícias das atrocidades russas na Ucrânia. Na rede social X, a presidente da Comissão defende que Moscovo deve pagar pela destruição que tem causado. Por isso, diz von der Leyen, anuncia que Bruxelas vai canalizar para Kiev esses 1.400 milhões de euros de ativos russos congelados para garantir o financiamento. Zelensky, como disseste, exige aos aliados o fornecimento de sistemas anti míssil para salvar vidas. O presidente ucraniano pede aos parceiros que compreendam que o atraso na entrega de armamento tem impacto direto na vida dos ucranianos, diz mesmo que aumentam o número de vítimas e a destruição. A madrugada de sobressalto provocou 17 mortos e dezenas de feridos. A imprensa ucraniana indica que a esta hora que as operações de resgate ainda estão a decorrer nas zonas residenciais atingidas pelas bombas russas nos arredores de Kiev.
5: São as informações mais recentes sobre este ataque a Kiev, não só à cidade, mas também às zonas em volta de Kiev, feito pela Rússia, com muitos mísseis balísticos, porque a Rússia sabe também nesta altura que a Ucrânia tem dificuldades em defender-se desses mísseis, e uma das provas disso é o facto da Força Aérea Ucraniana esta manhã relatar precisamente em relação a este ataque que não conseguiu anular nenhum dos mísseis balísticos lançados pela Rússia durante a noite sobre a capital da Ucrânia. Os aeroportos alemães vivem mais um dia de crise. Durante a noite foi preciso encerrar uma das pistas do aeroporto de Leipzig por causa de um objeto suspeito na pista que levantou preocupações de segurança. Foi na pista sul, que costuma ser usada pela empresa de

0: Logística DHL. Também foram feitos relatos de avistamentos de um objeto voador não identificado durante a noite. Não se sabe se os dois episódios estão relacionados, mas várias aeronaves e também um voo de passageiros durante a noite foram desviados para outros aeroportos. Entretanto, hoje, um avião de carga de DHL, precisamente, que descolou de Leipzig, colidiu quase logo a seguir com um objeto não identificado e isso obrigou a uma aterragem de emergência em Hannover. Os aeroportos alemães estão em estado de alerta elevado depois de vários sobrevoos não autorizados de drones em locais que são considerados sensíveis à segurança alemã, incluindo instalações militares, terminais também de energia, portos marítimos e empresas de logística. A Polícia Federal Alemã alertou que estes voos podem ter sido organizados por agentes russos, mas a Rússia tem negado qualquer envolvimento nos incidentes. A Sérvia está com falta de combustíveis por causa da seca no Rio Danúbio. As importações de petróleo que o país precisa caíram 25% em julho porque o fornecimento não viaja no rio com o caudal que está muito baixo. Por isso o governo anunciou hoje que vai pôr a refinaria de petróleo do país ao serviço de outras empresas petrolíferas nacionais para garantir o abastecimento necessário. Também as centrais termoelétricas do país, centrais a carvão, estão a ser afetadas na produção de energia por causa dos caudais dos rios. Os principais rios da Europa Central vivem nesta altura uma situação preocupante por causa da seca prolongada, também por causa das ondas de calor sucessivas, nomeadamente o Danúbio e o Reno, que são os rios mais afetados, duas vias fluviais europeias muito importantes, e esta escassez está a afetar e está a provocar impactos nos transportes, na circulação das mercadorias e também na produção de energia. Ora, numa fase de transição energética, Jonas de Melo, especialista em ambiente, fala de outra escassez, a falta de planeamento para garantir a produção energética na Europa à medida que os impactos das alterações climáticas se avolumam. Alexandra Madeira.
1: Menos fluxo de água em rios que atravessam vários países e fábricas como as de automóveis da Dacia e da Ford na Roménia tiveram que suspender a produção. Isto para Jonas de Melo, professor de Engenharia do Ambiente da Universidade Nova de Lisboa, é um remedeio.
2: Suspender a elaboração para não usar energia é uma solução mesmo de recursos, não é? Há muitos problemas de ineficiência no uso da energia. Nós desperdiçamos energia, perdoe uma expressão, de uma forma absolutamente estúpida. Portanto, nós poderíamos fazer exatamente a mesma coisa que fazemos, gastando 25% a 30% menos de energia. Se tivéssemos as tecnologias disponíveis no mercado instaladas e se tivéssemos boas práticas. E, portanto, esta devia ser a primeiríssima das prioridades. Na Europa inteira ou no mundo inteiro.
1: A produção de energia torna-se dramática sem um recurso essencial como a água. Água que falta, por exemplo, para o arrefecimento nas centrais nucleares, o que obriga a reduzir a produção ou mesmo a parar. O que, para Jonas de Melo, comprova que o nuclear não resolve.
2: Que, obviamente, o nuclear não é uma solução. Enfim, eu diria que o nuclear tem algumas vantagens, mas que em períodos de crise se tornam, na verdade, desvantagens. A vantagem do nuclear é produzir energia de forma constante em grandes quantidades. E quando há qualquer problema de escassez, neste caso escassez de água, ele simplesmente deixa de funcionar.
1: E com menos água nos rios da Europa Central, outra evidência, os picos de poluição vão ser maiores.
0: É um tema para continuar a seguir nos próximos dias os impactos que estes baixos caudais históricos no Danúbio e também no Reno estão a provocar em várias frentes, talvez aquela que mais preocupa, a produção de energia. No caso da Hungria e no caso da Roménia, por exemplo, já foi necessário que os reatores das centrais nucleares, alguns deles fossem desligados por falta de água no Danúbio para arrefecer as centrais nucleares. Faltaram medidas antecipadas em Almada na gestão da água. É assim que o presidente da Agência Portuguesa do Ambiente olha para a crise que o Conselho viveu, os vários cortes de água que a população sofreu nos últimos meses. Esta manhã, em declarações à RTP, José Pimenta Machado afirmou esperar que tenha servido de alerta aquilo que se passou em Almada para todo o país.
3: Eu digo que Almada é um alerta para o país, é um alerta para os municípios. Ali não foi um problema de falta de água, não é um problema de seca, foi um problema de gestão. Isto é, não se tomam medidas antecipadas em face àquilo que é uma situação que ocorreu. Houve dois furos que colapsaram. Alguns em março colapsaram e não se fizeram, não se substituíram pelos novos furos. E isso levou a que, de facto, até aquilo que era a procura e aquilo que era a oferta, um desequilíbrio. A boa notícia é que está estável.
4: Portanto, enfim, houve desinvestimento por parte da autarquia?
3: Não, houve aqui um problema de gestão que não foram tomar medidas em tempo e face àquilo que ocorreu naqueles dois furos colapsaram. Mas isto é o alerta para que não apareçam novas almadas no país, nos municípios.
0: O alerta do José Pimenta Machado, o Presidente da Agência Portuguesa do Ambiente, está convencido de que a crise de falta de água que se viveu em Almada teve a ver com a má gestão da água no concelho. É apenas um caso, mas faz pensar quantos mais é que haverá nesta crise da habitação que assola o país há vários anos e que não nos larga. Em Lisboa, em Marvila, as comissões e as associações de moradores juntaram-se na indignação e na defesa de uma mãe com dois filhos pequenos. Ela vivia numa casa da Câmara e foi despejada a semana passada. A esta hora, a população de Marvila junta-se em frente à sede da Gebalis, a empresa que gera os bairros municipais de Lisboa, para reclamar, Rita Soares, casa para esta família.
5: É preciso recuar 2 anos até ao início da história, conta a Antena 1, João Albuquerque, da Comum, a Comissão de Moradores e Utentes de Marvila.
6: A mãe estava a morar numa habitação social, numa casa de São Jabali, em que a titular da conta era a avó do marido. O marido morre precocemente e tragicamente também em 24 e a avó 2-3 meses depois.
5: A mãe reportou as mortes dos titulares do contrato de arrendamento à empresa municipal Gebalis. Continuou a pagar as rendas e tentou regularizar a situação.
6: Pediram bem para entregar um comprovativo de morada da junta. Na quinta-feira, no dia do despejo, temos uma reunião com a Gebalis e dizem-nos que esse documento nunca foi válido. Basicamente é uma situação muito dramática, de uma irregularidade. Uma mãe jovem viúva ao enviar uma situação.
5: Em dezembro do ano passado, a mãe foi informada de que os elementos apresentados não eram suficientes e que por isso teria de sair. Uma decisão que contestou na justiça, mas que foi validada pelos tribunais. O despejo aconteceu na quinta-feira, em moldes que João Albuquerque, da Comum, questiona.
6: Só se encontrava era a Polícia Municipal, a empresa de remoção dos pertences, dois técnicos da Gebalis, mas de assistentes sociais não estavam.
5: Agora, a mãe desempregada e os filhos de 4 e 2 anos estão em casa de um avô, um T2, onde moram 8 pessoas.
6: Uma casa que está naturalmente sobrelotada.
5: Uma situação dramática, desumana, sublinha a Comum, e que exige solidariedade. Uma posição subscrita por várias outras associações de moradores e pelos presidentes da Assembleia e da Junta de Freguesia de Marvila.
0: Os moradores de Marvila estão concentrados nesta altura em frente à sede da Gebalis em Lisboa, precisamente para reclamar casa para esta mulher e as duas crianças pequenas, os filhos. A Gebalis, numa resposta sobre este caso que deu à agência Lusa, dizia que a situação foi articulada devidamente com a Santa Casa da Misericórdia de Lisboa, que é quem detém a competência em matéria de emergência social. À Antena 1, a Santa Casa da Misericórdia confirmou que esta mulher se deslocou na sexta-feira à unidade de proximidade oriental, onde o caso está a ser acompanhado, mas não esclareceu mais informações sobre qual a solução que estará à vista para resolver este problema. Quer a Câmara de Lisboa, quer a Gebalis, não responderam aos pedidos de esclarecimentos da Antena 1.
7: 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Poucas nuvens na previsão para hoje, o vento a superar fraco e na área de New Bedford a temperatura máxima deverá estar acima de 80 graus.
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7: No gráfico das marés para hoje, a primeira maré alta foi à 1 da manhã, a seguinte será à 1:30 da tarde. A primeira baixa mar às 6:10 da manhã e a seguinte às 7:10 da tarde. Quanto ao nascer do sol, hoje foi às 5:42. O pôr do sol será às 7:57.
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1: Muito bom dia, amanhã desta quarta-feira, hoje é 5 de agosto, este é o programa que vai continuar consigo até às 10 da manhã. E obrigado por fazer também parte de todos os ouvintes que estão connosco diariamente na companhia da sua 97.3. Ana Bacalhau, para ouvirmos agora. Roda-se aí.

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Filhos da Nação, Grupo Quinta do Bill, um tema já com muitos anos, manhã desta quarta-feira, 5 de agosto. Obrigado por continuar com a rádio que o acompanha desde 1975. Agora com a música de Felipe Delgado.

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1: E chegou a altura de ficarmos com a informação que nos é trazida pelo jornal Portuguese Times, com o jornalista Francisco Rezendes e a edição desta semana.
2: Nesta edição, o grande destaque vai para a 110ª edição da Festa Madeirense do Santíssimo Sacramento, que se realizou no passado fim de semana em New Bedford, e cujo ponto alto foram os arraiais nos 4 dias festivos e a parada de domingo. Rubina Leal, presidente da Assembleia Legislativa Regional da Madeira, foi a convidada de honra, e a entrevista ao PT e à WGFT reforça a ideia de que as comunidades madeirenses dão grandeza à Madeira. O Fabric Arts Festival realiza-se de 8 a 11 de outubro em Fall River, New Bedford e Providence, a outra notícia de destaque, nesta primeira edição do mês de agosto. Herman Melville vai ter estátua em New Bedford e vai ser inaugurada dia 14 de agosto. Trata-se de uma celebração literária e cultural de 4 dias que homenageia o ator de Moby Dick e o papel de New Bedford na sua obra mais célebre. É outra notícia em destaque nesta edição. Noutra notícia, damos conta de que Donald Trump vai acabar com subsídios de medicamentos do Medicare e milhões de americanos idosos poderão pagar mais pelos medicamentos no próximo ano. O juiz Luís Matos é candidato ao Supremo Tribunal Estadual de Rhode Island. É outra nota de relevância nesta edição. Informamos ainda que os naturais e amigos do Conselho do Nordeste, Ilha de São Miguel, reúnem-se em convívio piquenique este domingo, dia 9 de agosto, no Campo do Espírito Santo, em South Dartmouth. Também este fim de semana realizam-se as festas da paróquia de Nossa Senhora do Rosário e Santo Cristo em Providence, Rhode Island, e disso nós damos conta. Noutra notícia, informamos que foi detectado vírus do Nilo Ocidental em Rhode Island. Finalmente, no desporto, para além da conquista da Supertaça por parte do Futebol Clube de Porto, Mercedo, magro triunfo por 1-0 sobre o Torriense, o destaque vai ainda para as 1ª e 2ª Ligas Portuguesas de Futebol, que têm início este fim de semana. É tudo para hoje, aqui da redação do PT para a WGF, e convosco esteve Francisco Rezendes.
1: Francisco Rezendes e a edição do Portuguese Times desta semana, que também pode consultar em portuguesetimes.com. Bom dia!
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Se fores ao Alentejo, estivemos com o grupo Chiaro. Manhã de 5 de agosto, hoje é quarta-feira, fica a saber que faz anos hoje, era colocada a primeira pedra da base da estátua da Liberdade, na hoje chamada Liberty Island, em Nova York. A primeira pedra do pedestal da estátua era colocada. O colossal monumento oferecido por França aos Estados Unidos acabaria depois por pesar centenas de milhares de libras em cobre e também em aço. Portanto, foi em 1884, no dia 5 de agosto, era colocada a primeira pedra da base da estátua da Liberdade.

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Caminhamos para as 7 da manhã. Vamos ter notícias não só de Portugal, mas também do resto do mundo na edição desta quarta-feira, como sempre. Bom dia, com 97.3 até às 10. Muita música para escutarmos, mas também muita informação. Até porque, além das notícias às 7, vamos ter ainda a informação desportiva em síntese ao longo deste programa. Teremos também a informação dos Açores às 8. As notícias da nossa região também vão marcar presença neste programa às 9 da manhã.

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1: Bom dia, são 7 horas. Agora vamos ficar com as notícias.

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1: E apreciações dos exames nacionais da primeira fase do secundário. Cristina Mota, deste movimento, afirma que este prolongamento do prazo vai impedir a fixação de todas as notas na próxima sexta-feira. Foi um problema de gestão. É assim que o presidente da Agência Portuguesa do Ambiente classifica as falhas de água no Conselho de Almada. Pimenta Machado diz que a situação deve servir de alerta para outros municípios. As horríveis atrocidades cometidas pelos russos não podem ficar sem resposta. É a reação da presidente da Comissão Europeia aos ataques levados a cabo por Moscovo esta madrugada na Ucrânia, bombardeamentos que fizeram 17 mortos e 44 feridos.
2: Temperaturas a esta hora no Porto estão 23 graus, em Coimbra 24, Lisboa está com 25, em Faro 26, nas Ilhas Ponta Delgada com 23 graus, no Funchal estão 27.
1: Os professores vão ter mais 2 dias para concluírem as reapreciações dos exames nacionais da primeira fase do secundário. As convocatórias iniciais apontavam para o dia de ontem como o último dia para essas reapreciações, mas de acordo com o movimento Missão Escola Pública, os professores receberam um novo prazo para terminarem o trabalho, com a data limite a ser prolongada até amanhã, dia 6 de agosto. Ora, para o movimento Missão Escola Pública, com estes atrasos não vai ser possível a fixação de todas as pautas das reapreciações na data prevista, Arlinda Brandão, que é a próxima sexta-feira.
3: Houve problemas, houve atrasos, o prazo limite era ontem, mas os professores receberam um prolongamento até amanhã para a reapreciação dos exames nacionais da primeira fase. É o que diz Cristina Mota, do movimento Missão Escola Pública.
4: Portanto, é uma informação que não vem diretamente de um ofício do Júri Nacional de Exames, mas que as escolas estão a dar indicação e que neste momento é um prazo que será indispensável para se continuar o processo, uma vez que nem todos os colegas conseguiram terminar o processo até dia 4. É um processo muitíssimo burocrático.
3: São vários os problemas apontados.
4: Onde faltaram documentos durante grande parte do processo, documentos que só agora estão a chegar aos relatores, nomeadamente, portanto, a argumentação do aluno, a fundamentação que deverá acompanhar a reapreciação e que nem sempre aconteceu, tal como os modelos que têm de ser preenchidos pelo relator só agora começaram a ser disponibilizados e por esse motivo muitos relatores precisaram de mais dias.
3: Os professores têm até amanhã, quinta-feira, para apresentar a reapreciação dos exames, mas com os vários contratempos, as pautas não devem estar todas afixadas na próxima sexta-feira, como estava previsto, diz Cristina Mota.
4: Não deveremos ter todas as classificações das reapreciações lançadas na sexta-feira, dia 7, conforme está previsto. Acreditamos que vamos ter um cenário muito semelhante ao que aconteceu no dia 17, em que terão lugar, certamente, a fixação de pautas, mas não terão, portanto, todas as classificações disponibilizadas.
3: Para o movimento Missão Escola Pública poderão estar afixados alguns, mas vão faltar muitos resultados das reapreciações dos exames nacionais da primeira fase.
1: A convicção deste movimento que adianta que os professores vão ter mais 2 dias para concluírem as reapreciações dos exames nacionais da primeira fase do secundário. Foram dados mais 2 dias, a data limite era o dia de ontem, é agora o dia de amanhã. Os professores vão poder concluir as reapreciações dos exames até à meia-noite de amanhã, quinta-feira, quinta para sexta-feira. O presidente da Agência Portuguesa do Ambiente considera que os problemas com o abastecimento de água no Conselho de Almada aconteceram porque não foram tomadas medidas atempadas para evitar que a situação se descontrolasse. Entrevistado esta manhã pela RTP, José Pimenta Machado afirmou que a situação em Almada deve servir de aviso para outros municípios.
5: Eu digo que Almada é um alerta para o país, é um alerta para os municípios. Ali não foi um problema de falta de água, não é um problema de seca, foi um problema de gestão. Isto é, não se tomam medidas antecipadas em face àquilo que é uma situação que ocorreu. Houve 2 furos que colapsaram. Alguns em março colapsaram e não se substituíram pelos novos furos e isso levou a que, de facto, entre aquilo que era a procura e aquilo que era a oferta, um desequilíbrio. A boa notícia é que está estável.
6: Portanto, enfim, houve desinvestimento por parte da autarquia?
5: Não, houve aqui um problema de gestão que não foram tomar medidas em tempo em face àquilo que ocorreu, né, que 2 furos colapsaram. Mas isto é o alerta para que não apareçam novas almadas no país, nos municípios.
1: O aviso de Pimenta Machado, presidente da Agência Portuguesa do Ambiente em Almada, continua em vigor este mês a situação de alerta com várias medidas sobre a utilização pública da água. No último balanço partilhado pelos serviços municipais, no domingo, a reserva

0: média de água no Conselho de Almada estava nos 77%. A Polícia Judiciária atualizou há pouco a informação sobre a cocaína apreendida num navio ao largo da costa portuguesa. Este porta-contentores que foi interceptado tinha 5 toneladas de cocaína. É o que indica um comunicado da Polícia Judiciária. Este comunicado refere que a operação policial realizada em estreita articulação e cooperação com a Marinha e a Força Aérea Portuguesas permitiu desarticular um grupo criminoso dedicado à introdução de grandes quantidades de droga no continente europeu. Está prometida uma conferência de imprensa às 15h, onde irão ser dados mais detalhes sobre esta operação que permitiu então interceptar este navio que foi interceptado com 5 toneladas de cocaína, adianta a Polícia Judiciária nesta atualização. A Rússia deve pagar pela destruição que causou em reação da Presidente da Comissão Europeia a mais uma madrugada de ataques à Ucrânia. Num texto nas redes sociais, Ursula von der Leyen escreve que as horríveis atrocidades cometidas pelos russos não podem ficar sem resposta e anuncia que a Comissão vai utilizar 1.400 milhões de euros de ativos russos que estavam congelados em contas europeias para apoiar a Ucrânia. Sobre os bombardeamentos russos da última madrugada que fizeram 17 mortos e 44 feridos, falou também já hoje o presidente ucraniano, Volodymyr Zelensky, lamenta a falta de mísseis de defesa aérea, situação que fez com que a Ucrânia não tenha conseguido destruir nenhum dos mísseis russos lançados nas últimas horas. Zelensky pede por isso aos aliados um reforço urgente da capacidade ucraniana para interceptar mísseis balísticos. Na Europa Central, a seca colocou o Danúbio e o Reno em mínimos de caudal históricos. A Sérvia está mesmo a deparar-se com problemas no abastecimento de combustíveis, porque o caudal do Danúbio está demasiado baixo, situação que impede a circulação dos navios que transportam os combustíveis. As centrais termoelétricas a carvão também estão a ser afetadas e a produção de energia foi reduzida. Os efeitos da seca também se estendem à Roménia, onde várias fábricas tiveram de suspender a produção. Este problema que está a acontecer acontece porque os Estados continuam a desperdiçar energia. É uma constatação que é feita na Antena 1 pelo especialista em ambiente, Joanás de Melo. Ele considera que é preciso planear melhor a produção de energia face às alterações climáticas. Alexandre Madeira.
1: Menos fluxo de água nos rios Danúbio, no Reno, e fábricas como as de automóveis da Dacia ou da Ford na Roménia tiveram que suspender a produção, o que para Joanás de Melo, professor de Engenharia do Ambiente da Universidade Nova de Lisboa, é um remedeio.
2: Suspender a elaboração para não usar energia é uma solução mesmo de recursos, não é? Há muitos problemas de ineficiência no uso da energia. Nós desperdiçamos energia, perdoe uma expressão, de uma forma absolutamente estúpida. Portanto, nós poderíamos fazer exatamente a mesma coisa que fazemos, gastando 25% a 30% menos de energia. Se tivéssemos as tecnologias disponíveis no mercado instaladas, tivéssemos boas práticas. E, portanto, esta devia ser a primeiríssima das prioridades. Na Europa inteira ou no mundo inteiro.
1: A produção de energia torna-se dramática sem um recurso essencial como a água. Falta, por exemplo, água para o arrefecimento nas centrais nucleares. E para Joanás de Melo, isto comprova que o nuclear não resolve.
2: Que obviamente o nuclear não é uma solução. Enfim, eu diria que o nuclear tem algumas vantagens, mas que em períodos de crise se tornam, na verdade, desvantagens. A vantagem do nuclear é produzir energia de forma constante em grandes quantidades. E quando há qualquer problema de escassez, neste caso escassez de água, ele simplesmente deixa de funcionar.
1: E com menos água, maiores picos de poluição nos rios da Europa Central, uma zona do planeta que não estava tão habituada a sentir no terreno as alterações climáticas.
0: A Europa Central em seca extrema, a situação está a ter impactos na economia de vários países desta região do velho continente. Com um prólogo de 6,5 km, vai hoje para a estrada a edição 87 da Volta a Portugal em bicicleta. Os ciclistas partem e regressam à Praça do Império, em Lisboa, neste mini contrarrelógio. Este ano a prova conta com 17 equipas, são mais de uma centena de corredores que vão participar ao longo dos próximos dias na prova. Deste ano. São 10 etapas ao todo, Pedro Ribeiro, mais de 430 quilómetros de estrada, Pedro.
3: De Cândido Barbosa, presidente da Federação Portuguesa de Ciclismo, chega o convite.
4: Convidar todos os portugueses a visitarem a Volta a Portugal, a caravana da Volta a Portugal, as partidas, as chegadas e todo o percurso que possam estar para aplaudir aqueles que são os bravos do Alcatrão.
3: Porque no ciclismo não se paga bilhete para assistir à prova.
4: Aproximar o ciclismo ainda mais dos amantes e desta comunidade ciclística. Naturalmente que nós passamos à porta das pessoas, mas também há determinadas pessoas que têm que se deslocar para vir ao ciclismo, nomeadamente a estes pontos.
3: Alentejo, Algarve, Beiras, Douro, Extremadura, Minho e Trás-os-Montes. A volta anda à solta pelo asfalto e terra batida à procura do mais forte do pelotão.
4: Uma delas, a Mata da Albergaria. A torre faz sempre a grande diferença. A Senhora da Graça este ano, com a dupla passagem e sendo a penúltima etapa, há aqui um trunfo final a que se vai discutir realmente na etapa da Senhora da Graça.
3: Hoje há prólogo em Lisboa, 6,5 km. O primeiro a partir para a estrada é Joshua Lebo, da equipa norte-americana Meridian, às 15h21. O último a sair para o Alcatrão é Rafael Reis da Anicolor, às 17h19.
0: A Volta a Portugal começa hoje então em Lisboa com este prólogo, encerra no próximo dia 16 de agosto no Porto. Pedro Ribeiro e Ariana Azevedo são os repórteres da Antena 1 que vão estar na estrada a contar-lhe tudo sobre esta edição 87.
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8: Olhamos agora para a previsão do estado do tempo. O céu vai apresentar-se maioritariamente limpo durante o dia. Para a noite haverá um aumento da nebulosidade, o vento vai soprar fraco, a umidade vai subir. Já para amanhã há a possibilidade de nevoeiro, pelo menos antes das 7 da manhã, com céu nublado até ao meio-dia. Já com abertas na previsão para amanhã à tarde. Quanto às temperaturas, máximas previstas para hoje, 80 para New Bedford, 78 para Gloucester, 86 para Worcester e Newark, 84 para Fall River, 85 para Taunton, Providence, Boston, Peabody e Hartford, 88 de máxima hoje prevista para Orlando. Já para amanhã, a máxima para a área de New Bedford deverá rondar os 86 graus.
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8: O dólar americano vale hoje na zona euro 86 cêntimos, no Brasil 5 reais e 12 centavos, em Cabo Verde 95 escudos.
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8: No tráfico das marés para hoje, a primeira maré alta foi à 1 da manhã, a seguinte será à 1:30 da tarde. A primeira baixa mar às 6:10 da manhã e a seguinte às 7:10 da tarde. Quanto ao nascer do sol, hoje foi às 5:42. O pôr do sol será às 7:57.
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8: Segunda hora do programa. Hoje é quarta-feira, 5 de agosto. Agora para ouvirmos Neuza nesta edição. Bom dia.

0: Agora olhamos para o trânsito de New Bedford a Boston, 1 hora e 50 minutos. A estrada 24 Norte apresenta já bastante congestionamento à passagem por Stoughton. Já de Providence a Boston, 1 hora e meia. A partir do Worcester até à capital do estado, 1 hora e 35. De Lowell até Boston, pelo menos 1 hora e 10. De Peabody a Boston, 55 minutos pela estrada 1. Um pouco mais, cerca de 1 hora pela 93 Sul. Já de New Bedford a Providence, pelo menos agora 40 minutos. De New Bedford a Hyannis, pelo menos 1 hora e 10. Ambas as pontes registam já bastante congestionamento no acesso ao Cape Cod. Bom dia e boa viagem.
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1: 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Ui, que calor!
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Vais ter saudades. Escutamos Minicat. Hoje é quarta-feira, 5 de agosto. Neste dia morria a atriz e cantora portuguesa Carmen Miranda. Tinha 46 anos. Foi a 5 de agosto de 1955. A lendária cantora e atriz, nascida em Marco de Canaveses, Portugal, mas criada no Brasil, faleceu em Beverly Hills, na Califórnia, vítima de um ataque cardíaco. Carmen Miranda levou a língua e o talento luso-brasileiro aos maiores ecrãs de Hollywood, chegando a ser a mulher mais bem paga dos Estados Unidos na época. Portanto, Carmen Miranda morreu neste dia, 5 de agosto de 1955. Tinha 46 anos.

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1: Nesta manhã vamos ficar com a informação desportiva da Antena 1. Jorge Costa morreu há um ano. Hoje o Futebol Clube do Porto homenageia o antigo dirigente jornalista Fernando Eurico.
2: Um ano sem o bicho. O antigo capitão e dirigente de futebol profissional do Futebol Clube do Porto, Jorge Costa, faleceu a 5 de agosto de 2025. Esta manhã, no Olival, e antes do treino, jogadores, equipa técnica, dirigentes e staff assinalam a efeméride numa homenagem reservada a um minuto de silêncio e depois colocação de coroa de flores no centro de treinos. Mais tarde, às 7 da tarde, realiza-se uma missa na Igreja Paroquial de Cristo Rei, na Foz, o mesmo local onde decorreram as cerimónias fúnebres de Jorge Costa. A equipa principal marca presença na celebração, à semelhança de vários responsáveis do Clube Azul e Branco. A UEFA quer uniformizar as 4 etapas das revisões do vídeo-árbitro, por forma a tornar as decisões mais consistentes e transparentes em todas as competições da Europa. De acordo com a UEFA, a medida pretende que a utilização do VAR continue a evoluir. É importante que os árbitros europeus implementem um processo de revisão claro e consistente, tendo como objetivo melhorar a compreensão e a confiança na videoarbitragem por parte de árbitros, equipas de vídeo, clubes, jogadores, adeptos e transmissões televisivas. As 4 etapas recomendadas pela UEFA e detalhadas no portal, na internet, passam pela identificação da infração, avaliação técnica, análise do contexto e a tomada de decisão final. O francês Hervé Renard, que orientou a Tunísia a partir do segundo jogo do Mundial, vai regressar ao comando técnico da Costa do Marfim, sucedendo a Emers Faé, anunciou a Federação Costa Marfinense. Hervé Renard, de 57 anos, já tinha orientado a Costa do Marfim entre 2014 e 2015. Volta a Portugal em bicicleta, arranca hoje em Lisboa e vai marcar a atualidade desportiva dos próximos dias. Cândido Barbosa, o presidente da Federação Portuguesa de Ciclismo, fala de uma competição que tem sempre pontos quentes entre os candidatos.
3: Uma delas, a Mata da Albergaria. A Torre faz sempre a grande diferença. A Senhora da Graça este ano com a dupla passagem e sendo a penúltima etapa, há aqui um trunfo final a que se vai discutir realmente na etapa da Serra da Graça.
2: Um prólogo de 6,5 km em Lisboa marca então o arranque da edição 87 da volta com Artem Nitz em busca da terceira vitória consecutiva. Ainda esta nota para o basquetebolista norte-americano Brandon Slater, assinou com o Benfica por uma época, provém dos australianos do Knox Raiders, formado nos Vila Nova Wildcats. O extremo de 26 anos iniciou a carreira profissional ao serviço dos Boston Celtics, sendo depois integrado na J-League, os Maine Celtics, onde atuou ao lado do português Nemias Queta.
1: A informação da Antena 1 nesta manhã, haverá jornal de desporto alargado, como é habitual, sempre ao meio-dia, depois das notícias da nossa região.
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Estamos a chegar ao fim de mais uma hora de programa. Hoje é quarta-feira. Entretanto, já lhe disse que a primeira pedra da Estátua da Liberdade foi colocada neste dia, 5 de agosto de 1884. Já lhe disse também que faz anos hoje que morreu Carmen Miranda, foi a 5 de agosto de 1955, mas a atriz americana Marilyn Monroe era também encontrada sem vida na sua casa em Los Angeles neste dia. Foi a 5 de agosto de 1962. Tinha 36 anos. Agora vamos à música com Francisca. Bom dia.

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3: Um dia histórico para os Açores. É assim que o Presidente do Governo classifica

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1: Foi assim que o Presidente do Governo Regional se referiu à chegada ontem à região do Azores Ocean, o novo navio de investigação marinha financiado pelo PRR. Um investimento estruturante e crítico que José Manuel Bolheiro quer que esteja disponível para todo o país. Ricardo Freitas.
2: Um novo navio de investigação marinha, que custou mais de 30 milhões de euros, incluindo os equipamentos a bordo, representa muito mais do que uma meta cumprida para o PRR.
3: Este é um dia histórico para a capacitação de infraestrutura crítica, essencial para o conhecimento, para desenvolver a ciência e a investigação, para reforçar a identidade que os Açores têm com o mar.
2: José Manuel Bolheiro, presidente do governo, esteve no Porto da Horta à chegada do Azores Ocean, um navio que vai permitir aprofundar o conhecimento científico do mar profundo, sem que os investigadores da Universidade dos Açores tenham de recorrer a navios estrangeiros.
3: Estaremos, pois, a dar os passos de uma autonomia política do conhecimento, que tem ainda muito mais valor para o país e para a União Europeia de que qualquer autonomia administrativa.
2: O chefe do Executivo entende, porém, que este novo equipamento não deve ser utilizado apenas pela região, mas que deve estar também ao serviço do país através de financiamento adequado.
3: Garantir oportunidades de financiamento e de prosperidade à utilização e à fruição e à capacitação destas infraestruturas críticas.
2: Ele lembrou que os Açores estão um passo à frente do resto do país e mesmo do resto do mundo em matéria de proteção dos ecossistemas marinhos.
3: E já estamos a tratar da gestão das áreas marinhas protegidas e a necessária compensação às perdas que as pescas possam vir a ter neste domínio da proteção. Portanto, estamos um passo à frente, mas um passo grandioso.
2: O Azores Ocean foi projetado para investigar o mar profundo no Atlântico Norte, podendo levar até 30 pessoas, entre tripulantes e cientistas. Dispõe também de um ROV, um veículo operado remotamente, para a realização de trabalhos de mapeamento dos fundos marinhos e prospeção em profundidade.
1: Apesar da melhoria substancial que o novo navio de investigação vem trazer aos cientistas e investigadores da Universidade dos Açores, a comunidade científica manifestou ontem o seu desagrado por não ter sido convidada a marcar presença na cerimónia de recepção do navio Azores Ocean. José Manuel Bolheiro, que convidou apenas a reitora da Universidade dos Açores para esta cerimónia, não quis comentar este episódio, mas acusou o toque.
3: Muito magnífica reitora, eu sei que pode transmitir as minhas palavras enquanto presidente do governo a todo o universo da universidade, a todos os seus campos, a todos os investigadores, a todos os responsáveis pela universidade, a enorme congratulação que é para nós, nesta comunhão, podermos desenvolver mais capacidade científica e de investigação que tem sido liderada também pela nossa Universidade dos Açores, pelos nossos investigadores, primeiro no Departamento de Oceanografia e Pescas, também agora no Instituto Oceanos e, portanto, no todo universal que é a própria Universidade dos Açores.
1: José Manuel Bolheiro, presidente do Governo Regional. A falta de atum bonito nas águas açorianas está a preocupar a Federação das Pescas. A quebra de rendimentos face aos elevados custos do combustível e da produção fazem desanimar o setor. Sofia Brum.
4: A Federação das Pescas está preocupada com a falta de atum bonito na região.
5: De facto, está-nos aqui a criar muita preocupação ao setor, à Federação em si, porque é um problema sério que as embarcações estão a enfrentar com o custo do combustível elevadíssimo, com faturações elevadíssimas do seu custo de produção sem ter rendimento. É uma situação, neste momento, que começa a ser muito preocupante.
4: Para Jorge Gonçalves, as alterações climáticas podem trazer consequências.
5: Aqui a sul dos Açores, se houver alterações climáticas significativas, pode ter uma influência muito grande naquilo que é alimentação, temperaturas de água, tudo isso é muito preocupante.
4: A situação não é nova, diz a Federação, mas este ano apanhou de surpresa os pescadores.
5: Como nós tivemos 2 anos muito bons aqui de atum bonito, estávamos todos esperançados que este ano e o próximo, que foi...

0: fossem anos bastante razoáveis. Não está a acontecer este ano. Não é tarde ainda, de facto ainda não é tarde, mas o desânimo, a preocupação e a angústia começa a tomar conta do setor.
1: Já o atum patudo continua bem presente nas águas açorianas, mas a cota esgotou-se rapidamente. Jorge Gonçalves lamenta a corrida ao peixe no início da safra e defende uma gestão mais repartida da pescaria ao longo do tempo.
2: A Direção Regional de Agricultura mostra-se disponível para ceder terrenos públicos para ensaios da produção de cânhamo na região. A plantação do cânhamo industrial encontra-se ainda numa fase experimental, mas há cada vez mais interessados nos Açores. Eduardo Mendes.
3: Arrancou em 2024 a produção de cânhamo industrial na região. Dois anos depois, o período experimental mantém-se, mas há mais interessados.
4: Eles começaram, ainda não desistiram, sendo que ainda estão dos primeiros passos e estão naquilo que são. Estão a experimentar as primeiras variedades de sementes para identificarem aquelas que melhor se adaptam cá à região. Nós estamos em São Miguel 4, na Ilha do Pico, acho que já tivemos duas pessoas que manifestaram a intenção de. Está planeado também decorrer um ensaio na Ilha Terceira, mas ainda estamos a dar os primeiros passos.
3: No âmbito dos primeiros passos, a Direção Regional da Agricultura já mostrou disponibilidade para ceder terrenos públicos para estes ensaios, explica o diretor Luís Estrela.
4: Nada mais do que ensaios, e assumir aqui um bocadinho também aquilo que é a experimentação numa primeira fase, sendo que depois aqueles agricultores que tiverem maior ou menor apetência, onde fazer as suas escolhas por si, da sua área de negócio.
3: Áreas de negócios relacionados com a fibra para tecidos, incorporação no betão, alimentos e até para fabrico de camas de animais. O cânhamo industrial não tem a componente psicotrópica, é permitido o seu cultivo na região.
4: É permitido nos Açores. O que a região não detém neste momento é competência para autorizar o cultivo por si, uma vez que essa decisão está na DGAV, na Direção-Geral da Alimentação e Veterinária. Quanto à transferência de competências para a região, é uma discussão que é legítima, mas exige uma alteração do atual enquadramento legal.
3: Mas as autorizações nem sempre são céleres.
4: Há uma cultura que é extremamente legislada e tem aqui um acompanhamento que tem que ser feito.
3: Continuam os ensaios na região da produção de cânhamo industrial.
2: Maioria das verbas do PRR está por executar na Ilha Graciosa. A Câmara de Santa Cruz, o único município da ilha, apostou na habitação. A menos de um mês do final do prazo de execução do PRR, as obras ainda não arrancaram, nem vão arrancar. Isso mesmo admite o autarca, ouvido pela jornalista Ana Paula Santos.
5: É nulo ou praticamente nulo o resultado da aplicação das verbas do PRR atribuídas ao município de Santa Cruz da Graciosa. Isso mesmo reconhece o presidente da autarquia, António Reis.
6: Provavelmente não vamos conseguir aproveitar nada dos fundos do PRR, exceto a própria construção da estratégia e a contratação da empresa de acompanhamento dessa mesma estratégia. Esses sim, somos já apoiados pelo PRR e tudo o resto vamos ter que recorrer ao primeiro direito e mais alguns apoios que nós contamos que o Governo Regional nos possa facilitar e com recurso a meios próprios também.
5: A autarquia de Santa Cruz da Graciosa fez uma forte aposta na habitação, nomeadamente na reabilitação dos três bairros municipais. As obras não chegaram sequer a arrancar. Ficam pelo o caminho de investimentos municipais financiados a fundo perdido pelo PRR, o Presidente da Câmara garante que não há dinheiro a devolver a Bruxelas pelo município.
6: O município de Santa Cruz da Graciosa não tem nenhum valor para devolver. Foi muito pouco dentro daquilo que era a nossa ambição, que era grande, porque dentro de tudo aquilo que se fala de habitação, todos os valores são poucos. Realmente aí sim, podemos sentir desiludidos porque não conseguimos atingir aquilo que eram os nossos objetivos e eram ambiciosos.
5: Vão cumprir-se os objetivos, a aposta na habitação vai manter-se na Graciosa, garante o presidente do único município da ilha. Agora, sem as verbas do PRR, parte do financiamento vai ter de ser assegurado com fundos próprios do município.
2: Gorou-se então a oportunidade do PRR em Santa Cruz da Graciosa. Outros municípios açorianos com baixas taxas de execução, abaixo dos 50%, são a Povoação, o Nordeste e a Madalena do Pico. Estão no extremo oposto à Horta e às Lajes das Flores. A maioria das autarquias regionais está com uma taxa de execução entre os 50% e os 70%. São dados da estrutura de missão Recuperar Portugal. Para justificar estes atrasos, um dos argumentos é a falta de técnicos nas autarquias mais pequenas. Falta menos de um mês para o fim do prazo de execução do PRR, com baixas taxas de execução dos municípios açorianos. A um mês do Azores Rally, o Grupo Desportivo Comercial vem lamentar a ausência de apoios do Governo Regional. Em comunicado, o clube destaca a falta de visão de quem deveria ser o principal parceiro na promoção da região, Paulo Cordeiro.
7: O Grupo Desportivo Comercial fala do sonho de voltar a colocar o Rally no mapa do desporto automóvel nacional e internacional. Um sonho que, para a direção do clube, continua a esbarrar na falta de visão de quem deveria ser o principal parceiro na promoção da região. O comunicado refere que o Rally vai para a estrada, mas será graças ao apoio das câmaras municipais e de empresas privadas. O GDC pede a quem tem o poder de decidir que olhe para este projeto como aquilo que ele verdadeiramente é, um investimento na promoção dos Açores, na economia local, no turismo e no orgulho de todos os açorianos. A direção do Grupo Desportivo Comercial dá o exemplo do Rally da Madeira, que é apoiado pelo Governo e que se torna difícil compreender que um evento como o Azores Rally não seja encarado como uma oportunidade para mostrar ao mundo aquilo que melhor têm os Açores. O Azores Rally realiza-se a 4 e 5 de setembro e conta apenas para o Campeonato de Rallies dos Açores.
2: Um comunicado assinado pelo presidente do Grupo Desportivo Comercial, Luís Pimentel.
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10: 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Olhamos agora para a previsão do estado do tempo. O céu vai apresentar-se maioritariamente limpo durante o dia. Para a noite haverá um aumento da nebulosidade, o vento vai soprar fraco, a umidade vai subir. Já para amanhã há a possibilidade de nevoeiro, pelo menos antes das 7 da manhã, com céu nublado até ao meio-dia, já com abertas na previsão para amanhã à tarde. Quanto às temperaturas, máximas previstas para hoje, 80 para New Bedford, 78 para Gloucester, 86 para Worcester e Newark, 84 para Fall River, 85 para Taunton, Providence, Boston, Peabody e Hartford, 88 de máxima hoje prevista para Orlando. Já para amanhã, a máxima para a área de New Bedford deverá rondar os 86 graus.
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8: O dólar americano vale hoje na zona euro 86 cêntimos, no Brasil 5 reais e 12 centavos, em Cabo Verde 95 escudos.
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13: No gráfico das marés para hoje, a primeira maré alta foi à 1 da manhã, a seguinte será à 1:30 da tarde. A primeira baixa mar às 6:10 da manhã e a seguinte às 7:10 da tarde. Quanto ao nascer do sol, hoje foi às 5 horas e 42 minutos. O pôr do sol será às 7 horas e 57 minutos.
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13: Esta é a terceira hora do programa. Quarta-feira, 5 de agosto. Programa Bom Dia Consigo até às 10 da manhã. Muito obrigado por continuar com a sua rádio de sempre. Agora com Daniel.

0: Olhamos agora para o trânsito. Muita lentidão na ligação da estrada 140 à estrada 24 Norte. Isto por causa da faixa direita está bloqueada. Um caminhão esteve em chamas. As chamas já estão controladas, mas o trânsito, claro, porque há uma faixa que está fechada, o trânsito está muito, muito lento naquela zona. É então na ligação da estrada 140 Norte à estrada 24 Norte. Agora, de New Bedford a Boston, pelo menos 1h40. A partir de Providence até Boston, 1h20. A partir de Worcester, 1h15. A partir de Lowell, 1h05. A partir de Peabody, 50 minutos. Olhando agora para o trajeto entre New Bedford e Providence, 50 minutos. De New Bedford a Hyannis, 1h10. Bom dia, boa viagem.
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1: Obrigado por estar com a sua rádio de sempre. Hoje é quarta-feira, dia 5. Digo-lhe agora que neste dia, em 1914, o primeiro semáforo elétrico era instalado. A segurança rodoviária moderna nasce na cidade de Cleveland, em Ohio, aqui nos Estados Unidos, com a instalação do primeiro semáforo elétrico da história. Foi no dia 5 de agosto de 1914. Era instalado, então, na cidade de Cleveland, o primeiro semáforo elétrico do mundo. E foi aqui nos Estados Unidos.

0: Faltam agora 20 minutos para as 9.
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Continuação de Boa Manhã de quarta-feira. Esta é a rádio que o acompanha sempre com muita música, muita informação. Vamos ter as notícias da nossa região às 9 da manhã. Digo-lhe agora que Neil Armstrong nasceu neste dia. O astronauta americano, o primeiro ser humano a pisar a superfície da Lua, nasceu em 1930, viveu até 2012. Neil Armstrong, portanto, faz anos hoje que nasceu, 5 de agosto de 1930. Agora ficamos com GNR, Sangue Oculto, este tema já com algumas décadas, gravado também com uma banda espanhola chamada La Frontera, e o vocalista dessa banda chama-se Javier Andreu, aqui também a interpretar este tema com o grupo português, o grupo do Porto, GNR.

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Estamos nos momentos finais desta hora de programa. Vamos ter notícias da nossa região daqui a pouco e depois as habituais rubricas. Já agora digo-lhe que, em média, os humanos conseguem distinguir mais de 1 trilhão de cheiros diferentes. Esta dá que pensar também. Agora, sons do Minho.

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1: Reativação temporária deste sistema na cidade, conhecido como Shot Spora. A decisão surge após a morte de um funcionário do Departamento de Obras Públicas, vítima de um tiroteio no feriado de 4 de julho. O homem foi baleado por volta das 4:30 da manhã, mas a polícia não foi alertada e o corpo só foi descoberto 1 hora depois por quem passava na rua. O sistema que deteta disparos tinha sido desativado no passado mês de maio devido a dúvidas sobre a sua precisão e a preocupações com a privacidade dos cidadãos. Agora, a tecnologia regressa a Cambridge e voltará a funcionar durante os próximos 90 dias. Durante este período de testes, um grupo de residentes vai reunir-se para avaliar o impacto da medida. O regresso deste sistema, ShotSpora, continua a dividir opiniões. Residentes de Cambridge defenderam a tecnologia como uma ferramenta essencial para ajudar a polícia e o socorro médico a chegar rapidamente ao local e a salvar vidas. Por outro lado, os críticos argumentaram na reunião que o sistema não previne a criminalidade e promove a vigilância excessiva dos moradores. Recorde-se que é este mesmo sistema, ShotSpora, que deteta disparos de arma de fogo através do som e alerta imediatamente as autoridades, que foi cancelado este ano pela cidade de New Bedford. Christina Paxson, presidente da Universidade Brown, anunciou que vai abandonar o cargo no final do ano letivo 2026-2027. Na liderança da instituição desde 2012, a responsável acredita que este é o momento certo para sair. Este anúncio surge menos de 1 ano após um trágico tiroteio no campus que vitimou mortalmente 2 estudantes e deixou vários feridos no dia 13 de dezembro de 2025. Após a tragédia, a presidente enfrentou fortes críticas devido às falhas de segurança no campus e ao reduzido número de câmaras de vigilância. Segundo as autoridades, a universidade continua a modernizar os sistemas de videovigilância e as câmaras do campus da universidade ainda não estão ligadas à rede das autoridades de Providence. A Procuradora-Geral de Massachusetts, Andrea Campbell, anunciou um acordo de 2 milhões e 400 mil dólares com a empresa de transportes escolares Beacon Mobility Corporation. A empresa foi acusada de fazer acordos ilegais para dividir contratos e aumentar os preços cobrados em Lynn, Dedham e Saugus. A maior parte do pagamento, 2 milhões e 400 mil, será entregue aos municípios afetados. O acordo obriga ainda a empresa a manter um programa de vigilância interna durante 5 anos. Além disso, terá de notificar a Procuradoria-Geral de Massachusetts durante os próximos 10 anos, caso compre outras empresas de transporte e fique obrigada a denunciar qualquer tentativa de fraude no setor. A investigação diz que a empresa combinou com uma outra da região não competir por contratos em certas cidades. O objetivo foi garantir que ambas conseguiam cobrar mais estas cidades pelo transporte de alunos do ensino especial. A empresa chegou mesmo a falsificar documentos oficiais em Lynn para esconder o esquema. As autoridades pedem a quem tenha informações sobre a manipulação de preços ou esquemas semelhantes no setor para contatar a Procuradoria-Geral de Massachusetts pelo número 617-727-8400. A cidade de New Bedford vai inaugurar uma estátua em homenagem ao famoso escritor Herman Melville no dia 14 de agosto, junto à capela Simmons Battle. A escultura de bronze ficará localizada no mesmo local onde o autor se sentava antes de partir de New Bedford, na viagem que inspirou o romance Moby Dick. Em dezembro de 1840, aos 21 anos, o escritor juntou-se à tripulação do navio baleeiro Acushnet, numa expedição ao Oceano Pacífico que durou quase 2 anos. Uma década depois, usou essa aventura para escrever a sua obra mais famosa. Para assinalar a data, o Museu da Baleação de New Bedford vai organizar um evento cultural de 4 dias durante esse fim de semana. O encontro vai reunir escritores, académicos e artistas de todo o país para celebrar o papel da cidade de New Bedford na criação da obra do autor. A estátua será inaugurada dia 14 de agosto às 11 horas da manhã.
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3: Deixo-lhe agora mais um prato típico da cozinha portuguesa. Cozido à portuguesa. Numa panela grande, coza 1 libra de carne de vaca, 1 libra de carne de porco, 8 onças de chouriço e 8 onças de farinheira. Quando a carne estiver quase pronta, junte 12 onças de batatas, 8 onças de cenouras, 8 onças de couve e 8 onças de nabo. Tempere apenas com sal e deixe cozinhar até todos os ingredientes estarem macios. Uma refeição completa que faz parte da tradição portuguesa.
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4: 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E agora vamos ficar com mais um significado de uma palavra que nos é explicada por Mafalda Lopes da Costa. Qual é a palavra do dia para hoje?
5: A palavra do dia é epónimo. Um epónimo é o nome de uma coisa, tirado de outra coisa ou pessoa, e enquanto adjetivo é o que dá o seu nome a alguma coisa. Na antiga Grécia, epónimo era uma personagem real ou lendária de quem uma cidade adotava o nome. Na Atenas do período pré-clássico, os magistrados principais eram os arcontes, o rei Arconte, o Polemarco, chefe do exército, e o arconte epónimo, um magistrado ateniense que dava o nome ao ano, ou seja, o nome ao ano em que exercia a magistratura. Atualmente, epónimo aplica-se ao nome de uma pessoa ou de um lugar que designa uma cidade, um tempo, uma doença, uma unidade, assim como o nome de Napoleão passou a designar a era napoleónica e o nome do médico britânico James Parkinson é o epónimo para a doença de Parkinson.
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3: Última hora do programa, amanhã desta quarta-feira, 5 de agosto, programa Bom Dia na sua rádio, até às 10 da manhã, para ficarmos agora com a música de Plutónio. Mas já agora, não sei se sabia que a capital mais alta do mundo é La Paz, na Bolívia. Porquê? Porque fica a 12 mil pés de altitude. Por isso mesmo é considerada a capital mais alta do mundo. Até dizem que alguns turistas têm alguns problemas naturalmente respiratórios devido à altitude. Mas naturalmente que os residentes estão totalmente 100% adaptados.

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Esta é a última hora do programa. Hoje é quarta-feira, 5 de agosto. Informação desportiva já daqui a pouco, mas já agora digo-lhe que nos Estados Unidos há estados onde é ilegal andar com um gelado no bolso. E é uma lei que foi feita há muitos anos. Muitos dos estados nunca alteraram essa lei. Hoje em dia, naturalmente, as autoridades nem, provavelmente, nem a fiscalizam, nem se lembram que ela existe, mas no papel a lei está lá. Essa lei foi criada na altura para evitar o roubo de cavalos. É verdade. Segundo se diz, havia os ladrões de cavalos que às vezes andavam com um gelado no bolso para depois mostrarem ao cavalo e atraírem o animal e assim roubavam o cavalo. Ou então, alguns estados acabaram por criar uma lei onde, ou fazendo, ou tornando ilegal ter um gelado no bolso. É uma lei curiosa, mas lá está. Como já disse várias vezes, tem fundamento. Às vezes, há leis que nos fazem sorrir, mas é preciso perceber o contexto. Há sempre um motivo para que aquela lei tenha sido criada. Agora, vamos à música nesta manhã.

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0: E agora, segundo a informação desportiva nesta manhã de quarta-feira, dia 5 de agosto, num trabalho da Antena 1, em destaque a volta a Portugal em bicicleta que arranca hoje em Lisboa. Vamos então olhar para a volta a Portugal. Jornalista Fernando Urico.
1: Vamos a isso, até porque os bravos do Alcatrão partem para mais uma edição da volta a Portugal em bicicleta e o presidente da Federação de Ciclismo, Cândido Barbosa, já deixou um convite aos portugueses.
2: Convidar todos os portugueses a visitarem a volta a Portugal, a caravana da volta a Portugal, as partidas, as chegadas e a todo o percurso, que possam estar para aplaudir aqueles que são os bravos do Alcatrão.
1: Um prólogo de 6,5 km em Lisboa marca então o arranque da edição 87 da volta a Portugal em bicicleta com Artem Nitsch em busca da terceira vitória consecutiva. Toda a reportagem com a pedalada dos jornalistas da Antena 1 na estrada, Pedro Ribeiro e Ariana Azevedo. Da noite europeia no futebol vem o desaire do Lyon, treinado pelo português Paulo Fonseca, derrota na Chequia por 2-1 diante do Sparta de Praga na primeira mão da terceira pré-eliminatória de acesso à Liga dos Campeões. No caminho dos campeões, os arménios do Ararat Arménia, comandados pelo português Manuel Tulipa, adiantaram-se aos eslovenos do Celje, também do português Vítor Campelos, com uma reviravolta em casa por 2-1. Ainda destaque para o luso Serginho, que marcou o único gol do Levski de Sofia da Bulgária frente ao Kairat Almaty do Cazaquistão, e assim a equipa búlgara está na frente da eliminatória. Os adeptos não esqueceram o golo que colocou um sorriso no Levski de Sofia. Serginho, o herói do Levski de Sofia. A UEFA quer uniformizar as quatro etapas das revisões do vídeo-árbitro, por forma a tornar as decisões mais consistentes e transparentes em todas as competições da Europa. De acordo com a UEFA, a medida que visa que a utilização do VAR continue a evoluir, é importante que os árbitros europeus implementem um processo de revisão claro e consistente, tendo como objetivo melhorar a compreensão e a confiança na vídeo-arbitragem por parte de árbitros, equipas de vídeo, clubes, jogadores e adeptos, e ainda através das transmissões televisivas. O futebolista internacional sub-21 Florentino Luís foi contratado pelo Ipswich Town, equipa que está de regresso ao escalão principal do futebol de Inglaterra. O antigo jogador do Benfica assinou um contrato de longa duração, um contrato de 5 anos até 2031. E as seleções portuguesas masculinas mudaram de comandos técnicos entre os escalões sub-15 e sub-20 para a nova época, além da Federação Portuguesa de Futebol nomear Jorge Jesus como sucessor do espanhol Roberto Martínez na equipa principal. A Federação alterou 6 técnicos nas seleções jovens. Vasco Faísca assume os sub-20. Nos patamares inferiores, Bino Maçães é promovido aos sub-19. Felipe Ramos volta 3 anos depois aos sub-17. Os sub-16 passam a estar sob a alçada de Vítor Gazimba. Ricardo Duarte juntou os cargos de líder dos sub-18 a coordenador técnico nacional, enquanto Tiago Matos, que já era adjunto das seleções jovens, ficou nos sub-15, é também o subcoordenador da estrutura do futebol masculino federativo em Portugal.
0: Foi a informação desportiva nesta manhã de quarta-feira, 5 de agosto, às 12 horas, ou meio-dia, depois das notícias da nossa região. Haverá Jornal de Desporto com a segunda edição às 4 da tarde.
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Estamos a chegar ao fim do programa, edição desta manhã de quarta-feira, 5 de agosto. Deste lado esteve consigo Carlos Félix, como sempre marcamos encontro para amanhã, para mais um programa aqui na sua rádio a partir das 6. Bom dia.

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2: Boa tarde, são 3 horas no continente e na Madeira, 2 nos Açores. Olhamos agora para as notícias que marcam esta quarta-feira, João Vasco.
3: O governo não vê para já motivos para responder ao apelo do Livre para que Marrocos seja afastado da Organização do Mundial de Futebol por causa da crise migratória em Ceuta. Já a Federação Portuguesa de Futebol adianta que as entidades envolvidas na organização da prova não manifestaram até agora qualquer preocupação. Os casos em que o Ministro da Administração Interna está envolvido continuam a agitar a vida política. A iniciativa liberal quer que vários responsáveis se desloquem ao Parlamento na reabertura dos trabalhos em setembro para falarem sobre as polémicas que envolvem Luís Neves. Entre as personalidades que os liberais pretendem ouvir estão o próprio Luís Neves, o construtor João Carvalho, bem como a atual Ministra da Justiça Rita Judice e a anterior Catarina Sarmento e Castro. Começa daqui a nada mais uma edição da Volta a Portugal em Bicicleta. Já a seguir vamos olhar para os principais destaques da edição deste ano.
2: Notícias às 3 da tarde, a edição é do jornalista João Vasco.
3: Daqui a cerca de 20 minutos arranca mais uma edição da Volta a Portugal em Bicicleta. À semelhança do que tem acontecido nos últimos anos, a volta começa com um prólogo junto à Praça do Império em Lisboa. Até a 16 de agosto, mais de uma centena de corredores vão participar na edição 87 da Volta, em direto da

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1: Três destaques, o calor, Alentejano e também Algarvio, que a caravana vai ter que ultrapassar. Depois, a subida à Torre na Serra da Estrela e uma novidade para a edição deste ano, que é o contrarrelógio, que este ano é no meio da prova, antes do dia de descanso, que vai ali cavar um fosso entre os principais candidatos à vitória final e também aqueles que vão deixar de ser candidatos. Depois do dia de descanso, três etapas vão ser decisivas. A etapa com chegada à Faf, que vai ter alguma montanha, sobe e desce, um autêntico carrossel mágico. Há a etapa do Jerez, também muito difícil, que é uma novidade. Pela primeira vez vai estar na volta a Portugal em bicicleta. Tem também uma entrada em Espanha fugaz para regressar novamente ao nosso país. E depois, finalmente, no penúltimo dia, a Senhora da Graça, que tem dupla subida. Uma subida por um lado, depois uma descida e também uma passagem por um terreno habitualmente difícil e também diferente em Portugal, a terra batida, para ter também depois a subida final pelo caminho habitual até ao Monte Farinha. Portanto, vão ser estes os destaques desta volta a Portugal em bicicleta, que no próximo ano completa 100 anos de existência. Dizer que o primeiro corredor parte às 15h21, chama-se Joshua Lebo, é americano, pertence à formação da Meridian. Rafael Reis, ele que é o Papa Prólogos e também Cronos da Volta a Portugal em bicicleta, é o último a partir para a estrada, vai ser às 17h19, tudo, obviamente, para acompanhar ao longo da tarde aqui na Antena 1.
2: Com a reportagem de Pedro Ribeiro e Ariana Azevedo, depois do prólogo de hoje, há 10 etapas em linha até 16 de agosto. Mais de uma centena de ciclistas vão participar na edição 87 da Volta a Portugal. A Federação Portuguesa de Futebol garante que está a acompanhar de perto todos os acontecimentos que possam estar relacionados com o Mundial de 2030, mas adianta que até ao momento não foi manifestada qualquer preocupação pelas entidades envolvidas na organização do Campeonato do Mundo, que irá ser organizado por Portugal, Espanha e Marrocos. A posição da Federação surge depois do Partido Livre ter enviado uma carta ao Governo Português e também à Federação Portuguesa de Futebol, à instituição liderada por Pedro Proença, pedindo que estes organismos, que o Governo e a Federação assumam uma atitude corajosa e procurem, em articulação com Espanha, afastar Marrocos da organização conjunta do torneio depois da crise migratória em Ceuta. Fonte do gabinete do Primeiro-Ministro afirma à Antena 1 que para já não há qualquer indicação de que Luís Montenegro pretenda responder ao apelo feito pelo Livre. Em Espanha, o Partido Sumar entregou uma proposta não legislativa para que seja debatida no Congresso Espanhol a possibilidade de Marrocos ser afastado da organização conjunta do próximo Mundial de Futebol. À luz do que aconteceu em Ceuta nos últimos dias, o Sumar, Daniel Belo, diz que não aceita que quem não respeita os direitos humanos possa estar envolvido numa organização como esta.
3: A proposta não legislativa foi redigida e entregue por 4 deputados do Sumar. No texto, os 4 parlamentares da coligação de esquerda pedem um debate no Congresso Espanhol, onde se peça que Espanha deixe de partilhar a organização do Mundial com Marrocos, instando o Governo a transmitir à FIFA e às federações de Espanha e de Portugal a necessidade de realizar uma revisão e avaliação específicas do modelo atual de organização conjunta deste evento desportivo. O Sumar argumenta que a organização do Mundial 2030 mobiliza recursos públicos, garantias de Estado, condiciona investimentos e infraestruturas e projeta os países anfitriões internacionalmente, o que obriga a que os organizadores respeitem de forma efetiva e contínua os direitos humanos, o direito internacional e os princípios democráticos que devem reger as ações das autoridades públicas. Esta força política argumenta que Marrocos não cumpre essas condições e um dos exemplos foi o que se passou em Ceuta nos últimos dias. No texto pedem-se esclarecimentos sobre isso, o apuramento de responsabilidades e também a identificação de mortos e desaparecidos. Pede-se ao Governo de Madrid que solicite à Federação Espanhola a ativação dos mecanismos da FIFA para rever o cumprimento dos estatutos e da sua política de direitos humanos e a realização de um estudo independente, público e atualizado sobre os riscos para os direitos humanos nos países anfitriões, estudo que deve ser enviado ao Congresso Espanhol no prazo de 6 meses. Também se exige que a FIFA faça uma reforma dos procedimentos de atribuição e monitorização de grandes competições para incluir cláusulas que garantam o respeito pelos direitos humanos e a possibilidade de rever ou retirar o estatuto de anfitrião em caso de violações graves.
2: O Partido Espanhol Sumar entregou então uma proposta não legislativa para que o Congresso

0: espanhol debate a possibilidade de Marrocos ser afastado da organização conjunta do próximo Mundial de Futebol, depois do que se passou na semana passada em Ceuta. Os casos em que o Ministro da Administração Interna está envolvido continuam a agitar a vida política. A iniciativa liberal quer que vários responsáveis se desloquem ao Parlamento, já em setembro, para falarem sobre as polémicas em que Luís Neves está envolvido, entre elas a transferência de um atrelado apreendido numa operação de combate ao tráfico de droga para uma empresa privada em Barcelos. Os liberais pretendem mais esclarecimentos sobre as circunstâncias em que uma quantidade relevante de produtos químicos precursores de drogas previamente apreendidas foram entregues à Constru Barcelos, bem como sobre as condições em que um prestador de serviços da Polícia Judiciária, João Carvalho, o construtor João Carvalho, acabou a executar obras em propriedades privadas do então diretor nacional da Polícia Judiciária, Luís Neves. Ouvido há pouco pela Antena 1, o deputado Rui Rocha insiste na necessidade de confrontar o ministro e outras personalidades ligadas a este caso.
1: O país não pode ficar nesta situação perante uma evidência de falta de condições do ministro da Administração Interna para estar em funções, mas com a teimosia reiterada do primeiro-ministro em mantê-lo e o silêncio também incompreensível já do presidente da República. E por isso entendemos que esta é a maneira, dentro das possíveis, nós gostaríamos que fosse mais depressa, mas não há viabilidade nisso, dentro das possíveis, a audição em comissão é mais expedita para chegarmos pelo menos ao princípio de setembro e podermos confrontar, nomeadamente o Sr. Ministro da Administração Interna, sobre as decisões que tomou e os comportamentos que teve enquanto Diretor da Polícia Judiciária e também da Ministra da Justiça atual e da anterior.
0: A Iniciativa Liberal quer então ouvir Rita Alarcão Júdice, também Catarina Sarmento e Castro, para além de Luís Neves, do construtor João Carvalho e do atual diretor da Polícia Judiciária. A administração da RTP decidiu suspender a atribuição de novos subsídios na empresa, identificados pela Inspeção Geral das Finanças como indevidos. Em causa, um relatório preliminar da Inspeção Geral das Finanças sobre a gestão financeira e de recursos humanos na Rádio e Televisão de Portugal entre 2018 e 2024, que aponta para a atribuição indevida de diversos pagamentos de componentes remuneratórias que estão em vigor na Rádio e Televisão de Portugal. Em comunicado, a administração da RTP salvaguarda que o estudo é apenas preliminar e contesta várias das conclusões, sublinhando que os subsídios em causa têm enquadramento legal e resultam de regras internas em vigor há vários anos. A administração da RTP anuncia que pediu uma reunião urgente ao Governo para que se encontrem soluções que evitem a suspensão dos subsídios que estão em pagamento. Diz que vai continuar a colaborar com a Inspeção Geral das Finanças e faz votos de que o relatório final da IGF tenha em conta os argumentos apresentados em sede de contraditório. A Gebalis, empresa que gera os bairros municipais de Lisboa, compreende a preocupação relativa ao despejo de uma jovem mãe desempregada e dos dois filhos menores de uma habitação em Marvila, um despejo que gerou indignação entre os vizinhos e que motivou uma ação solidária esta manhã. Num esclarecimento enviado à Antena 1, a Gebalis reitera, Rita Soares, o compromisso com a proteção das famílias em situação vulnerável e com o cumprimento da lei.
2: É a garantia da empresa que gere os bairros municipais de Lisboa. A mulher e os dois filhos menores tiveram de abandonar a casa após a morte do companheiro e da avó, que era a titular do contrato de arrendamento. A renda continuou a ser paga, mas sustenta a Gebalis, a documentação apresentada pela família não permitiu comprovar a residência na habitação municipal na data que era exigida para efeitos de regularização, ou seja, em finais de 2021. Esse motivo levou a uma primeira ordem de despejo voluntário em 2024 e a uma nova ordem em dezembro passado. Ordens essas contestadas sempre pela jovem mãe na Justiça, com o Tribunal a dar, no entanto, razão às entidades municipais. O despejo aconteceu, por isso, na quinta-feira. A mãe e as duas crianças estão, desde aí, em casa de um avô. A Gebalis invoca uma deliberação adotada em 2022 que diz ser objetiva e transparente para conciliar o direito à habitação com uma gestão criteriosa e justa das casas municipais e que analisa casos identificados em finais de 2021. Neste esclarecimento enviado à Rádio Pública, tanto a Gebalis como a Autarquia de Lisboa asseguram que têm plena consciência da complexidade social destas situações, por isso estes procedimentos são conduzidos de forma gradual e articulada e em ligação com a Santa Casa da Misericórdia de Lisboa. A Gebalis acrescenta ainda que a candidatura e a atribuição de casas municipais são da responsabilidade da Câmara de Lisboa. Quanto à Santa Casa da Misericórdia, também contactada pela Antena 1, tinha já explicado que este jovem esteve já na unidade de proximidade oriental e que foi feito o acompanhamento necessário.
0: Os esclarecimentos da Gebalis e da Câmara da Capital depois do caso dado a conhecer hoje pela Antena 1.
3: Edição das 3 da tarde com João Vasco, simultâneo com a RTP Antena 1 Açores e RTP Mundo. 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

0: Muito bom dia. Para esta quarta-feira vamos ter um dia com sol, a máxima à volta dos 81 graus. Para amanhã mais um dia com sol. Aliás, os próximos dias vão ser dias quentes e úmidos. A temperatura a rondar os 83 graus. Atenção ao calor, não só consigo e também com os animais. Lá fora muita umidade, isto também é preciso ter em conta.
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0: O dólar americano vale 86 cêntimos na zona euro, 5 reais e 12 centavos no Brasil e 95 escudos em Cabo Verde. 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Quanto às marés para hoje, a maré alta 1h30 da tarde, abaixo às 7h10. Neste momento, 81 graus aqui em New Bedford, umidade relativa do ar 65%, tudo juntinho, dá uma temperatura de 91 graus aqui na cidade de Baleeira.
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5: Na bolsa hoje o petróleo está a descer, o barril de crudo está nos 75 dólares, o dólar americano também desvaloriza em relação ao euro e o ouro está a subir. A onça está já nos 4.222 dólares. Destaque hoje para as ações da SpaceX, que estiveram a cair na primeira apresentação de resultados como empresa na bolsa. Apesar de ter superado as previsões de receitas no trimestre, os investidores reagiram com apreensão aos elevados custos na área da inteligência artificial, que atingiram os 16 bilhões de dólares na SpaceX. No setor dos semicondutores, a AMD também viu as suas ações descerem, apesar de ter apresentado lucros sólidos e boas perspectivas de negócio. Entretanto, as empresas privadas nos Estados Unidos criaram 44 mil postos de trabalho durante o mês de julho. Os dados foram revelados pela ADP e ficaram abaixo das estimativas dos analistas, que previam a criação de 65 mil empregos. Este resultado representa uma desaceleração face aos 95 mil empregos registados no mês anterior. No entanto, o relatório destaca uma forte subida salarial de 7% ao ano para os trabalhadores que mudaram de emprego. O setor dos serviços liderou a criação de postos de trabalho com 47 mil novas vagas, enquanto as indústrias produtoras de bens perderam 3 mil empregos.
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Assim mesmo ao ritmo do verão, com Yolanda Tuno, Irmãos Verdade e Juan Megan. Bem-vindos à emissão desta quarta-feira, 5 de agosto. Vamos até às 2 da tarde. É mais uma viagem entre a manhã e a tarde. E hoje com muito calor e umidade. Mantenha-se à fresca, tenha cuidado consigo e também com os animais.

0: Ricardo de Sá, verão o ano inteiro. Seria bom. Mas também o que é demais é como o que é de menos, e se hoje o seu destino será a praia, aqui no Bedford a temperatura da água de mar vai rondar os 73,6 graus Fahrenheit. Portanto, muito perto dos 74 graus hoje, a temperatura da água do mar. Aqui na cidade de Balgueira, onde passam 27 minutos das 10.
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KD, Edalberto e Adriano, entretanto na estrada 146 Sul, na linha divisória Massachusetts-Rhode Island, há uma viatura que captou naquela zona há momentos, prepare-se ali para algum atraso. Estamos também com o olho na estrada, com apoio do Adão, Aerogrupo, 10h32.

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4: Rabolando!

E depois de Maria de Barros, Regadeira, já a caminho dos 11 nesta bela manhã de quarta-feira. É o quinto dia do mês de agosto. Micael Carreira.

Miquel Carreira, deixa-me parar o tempo não para, tic-tic-tic-tac, 10h46, manhã de quarta-feira, dia dedicado à Igreja de Santa Maria Maior.

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E a Susana Lobrano, tudo para a Bó, daqui a pouco notícias Antena 1, mas antes ainda podemos ouvir um tema que andou de boca em boca. Ouça isto.

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3: Bom dia, são 11 horas.
4: Olá, boa tarde. São 4 horas no continente e na Madeira, 3 nos Açores. O programa da tarde de terça-feira está a começar agora. Começamos então por ver que temperaturas temos por esta altura. 23 graus em Ponta Delgada, 25 no Porto, 27 em Coimbra, 28 em Lisboa e também no Funchal, 29 em Faro. Eu sou a Karina Jorge e o Nuno Rodrigues. Olá, bem-vindo.
5: Olá, Karina, viva.
4: No topo da atualidade, o que temos a esta hora?
5: A notícia de que o preço dos alimentos voltou a subir. O cabaz alimentar, acompanhado pela DECO, passou a custar mais 12 cêntimos na última semana. Se não aconteceu em agosto, será em setembro. A Iniciativa Liberal promete chamar ao Parlamento Luís Neves e o amigo construtor de Barcelos logo depois das férias. O partido entende que faltam esclarecimentos sobre as várias polémicas que têm envolvido o atual ministro da Administração Interna. A Federação Portuguesa de Futebol diz que está a acompanhar de perto os acontecimentos dos últimos dias, mas para já não há resposta à sugestão do LIVRE, que desafia Portugal e Espanha a deixarem Marrocos de fora da organização do Mundial em 2030.
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5: É uma subida ligeira. O cabaz alimentar, acompanhado pela DECO, passou a custar mais 12 cêntimos na última semana. O porta-voz da DECO Proteste, Nuno Figueiredo, escutado há instantes pela Antena 1, explica que o bacalhau, por exemplo, está entre os produtos que ficaram mais caros nos últimos dias.
6: Este é um aumento que é residual de um modo mais geral, mas tem especial incidência, uma vez mais esta semana, num aumento bastante considerável do valor do bacalhau, que por esta altura já passou a barreira dos 20 euros por quilo, que é muito acima daquilo que vem sendo habitual, e acaba por ser, em certa medida, o valor de maior registro na monitorização desta semana. Ou seja, o cabaz assumiu um valor a rondar os 3 euros a mais no espaço de 6 meses e não tem parado de aumentar semana após semana.
5: Além do bacalhau, também o alho.

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2: De agosto, a Iniciativa Liberal reforça agora a intenção de ouvir Luís Neves logo depois das férias. O pedido está relacionado com as polémicas que envolvem o antigo Diretor Nacional da Polícia Judiciária. Além de Luís Neves, Teresa Borges, a Iniciativa Liberal quer ouvir também o amigo do Ministro, o empreiteiro de Barcelos, e ainda a Ministra da Justiça.
3: O objetivo é confrontar o Ministro da Administração Interna, mas não só, já no regresso dos trabalhos parlamentares.
4: O país não pode ficar nesta situação perante uma evidência de falta de condições do Ministro da Administração Interna para estar em funções, mas com a teimosia reiterada do Primeiro-Ministro em mantê-lo e o silêncio também incompreensível já do Presidente da República.
3: Para além de Luís Neves, os liberais querem também chamar ao Parlamento o atual Diretor Nacional da PJ, Carlos Cabreiro, a atual Ministra da Justiça, Rita Alarcão Júdice, e a anterior, Catarina Sarmenti Castro.
4: Parece-nos que esses períodos temporais são o suficiente e os necessários para percebermos se essa cultura de informalidade se estendeu para lá destes casos já conhecidos.
3: Ao conjunto de audições, juntam o nome de João Carvalho, proprietário da Constru Barcelos, empresa no centro da polémica e com muitas dúvidas por tirar.
4: Não sendo ele, enfim, uma pessoa que esteja em exercício de funções públicas, só irá à comissão se estiver para isso disponível, se aceitar isso. Nós entendemos que não devíamos, todavia, deixar de o convocar.
3: O requerimento dirigido à Presidente da Comissão de Assuntos Constitucionais só poderá ser apreciado no regresso dos trabalhos parlamentares, em setembro. Rui Rocha não acredita que seja obstaculizado.
4: Quem não teme não foge e estou absolutamente convencido que estes requerimentos serão aprovados.
3: De esperar que seja possível uma audição sobre o caso em profundidade ainda no mês de setembro.
2: No próximo mês, a Iniciativa Liberal mantém a intenção de ouvir o atual Ministro da Administração Interna, Luís Neves, na Assembleia da República. Além dele, quer chamar também o construtor de Barcelos e ainda a atual e a anterior Ministra da Justiça. A Federação Portuguesa de Futebol garante que está a acompanhar de perto todos os acontecimentos das últimas semanas, em particular os que possam estar relacionados com o Mundial de 2030, mas adianta também que até ao momento não foi manifestada qualquer preocupação pelas entidades envolvidas na organização da prova. Esta posição da Federação surge depois de o Livre ter enviado uma carta ao governo português e também à instituição liderada por Pedro Proença, pedindo que assumam uma atitude corajosa e procurem, em articulação com Espanha, afastar Marrocos da organização conjunta do Mundial. Isto depois da crise migratória dos últimos dias em Ceuta. Uma fonte do gabinete do Primeiro-Ministro, citada hoje pelo Jornal Público, acrescenta que para já não há qualquer indicação de que Luís Montenegro pretenda responder a este desafio deixado pelo Livre. Vários dias depois da entrada de dezenas de milhares de migrantes marroquinos em Ceuta, quem ficou na cidade espanhola continua por esta altura a passar por várias dificuldades, a falta de apoio, comida, por exemplo. Os jovens menores de idade, sem acompanhamento, são, nesta altura, a população mais frágil. Eles são cerca de 1000 e continuam em Ceuta, ao contrário da esmagadora maioria dos marroquinos que já regressaram ao país de origem. Marco Silva, o treinador do Benfica, fez há instantes o lançamento do jogo de amanhã, partida da primeira mão da terceira pré-eliminatória de acesso à Liga Europa. O adversário é o Hearts. O treinador não esconde que parte para este jogo, uma vez mais, com a ambição de vencer.
5: E a ambição é claramente ganhar o jogo. Não indo aqui pela questão de irmos confortáveis ou não para o segundo jogo com o resultado, nós temos é que vencer, é essa a nossa ambição, e poderemos sim ir mais confiantes para o segundo jogo, independentemente do que fizermos no primeiro, mas só isso, porque nada ficará decidido de certeza amanhã.
2: Este jogo em casa não é, diz Marco Silva, determinante para o resultado final da eliminatória.
5: Acreditar que o impacto do fator casa, seja ele no primeiro jogo, também estará bem presente, é esse o nosso objetivo, jogar também com isso, saber e sentir a importância do que é jogar no Estádio da Luz a primeira mão de uma eliminatória e fazer com que esse impacto tenha um peso decisório no primeiro jogo, nunca terá na eliminatória como teve, ou na decisão como teve o segundo jogo contra o Sant Gallen.

0: Marco Silva, há pouco, no lançamento da partida de amanhã, dia em que entrará em campo também o Sporting de Braga, tem pela frente mais uma eliminatória para tentar chegar à Liga Conferência. Os minhotos recebem os bielorrussos do Dinamo de Minsk. O treinador da equipa portuguesa, Carlos Vicens, pede cautela.
1: Um rival complicado, não olvidemos que...
2: Um adversário complicado. É líder do campeonato e tem vários jogos disputados. É uma equipa que tem um ritmo competitivo já adquirido, com um treinador novo, que no ano passado fez um grande trabalho. É uma equipa que está concentrada apenas na Liga Conferência, sem ter a distração de outra competição. Esperamos uma equipa com as ideias adquiridas e diferente da equipa que defrontamos na primeira eliminatória, que é muito boa em ataques organizados e muito perigosa. Amanhã, jogamos a primeira parte desta eliminatória e vamos tentar melhor do que na semana passada.
1: Estar melhor que a semana passada, como o estivemos na semana passada, melhor que a anterior.
0: Jogo amanhã às 19h30 com informações aqui na Rádio Pública. Já está a circular o novo sistema de transportes públicos que pretende ligar os 9 concelhos do Distrito de Bragança. Arrancou no início desta semana e pretende assegurar uma ligação diária entre todos os concelhos 2 vezes por semana. O repórter Afonso de Sousa foi até à estação de camionagem de Mirandela tentar perceber como está a correr este projeto nas primeiras horas.
3: Às 8h10 da manhã chega à estação de camionagem de Mirandela um autocarro todo branco com a inscrição Terras de Trás-os-Montes.
4: Venho de Vila Flora.
5: Sim. É a primeira vez que faz esta viagem?
4: É a primeira vez, sim.
5: E então?
4: Ah, foi agradável. Foi muito bom. Faz muita falta, realmente faz.
3: Tânia Gaspar experimentou a linha Vila Flor-Mirandela que parou em diversas localidades. Não existia, assim como o autocarro que às 8h17 chegou da aldeia de Milhais. De lá sai a Duzinda Trigo.
6: Essa é a primeira vez. É bom. Vinho para aqui.
3: Para aqui é Mirandela, onde vai às compras e a outros afazeres na cidade. Antes, quando precisava de vir, tinha que pedir boleia.
6: Vinha de carro de meus amigos.
3: Estes são dois exemplos do que já está no terreno, mas o projeto pretende chegar a todo lado. Uma reivindicação de há muito das populações transmontanas, diz Pedro Lima, presidente da CIM Terras de Trás-os-Montes.
7: Para atenderem a princípios básicos, nomeadamente como a saúde ou a educação, porque o Estado, abandonando o território, deixou as pessoas sem opções.
3: O projeto está na fase 1.
7: De 3 de agosto a 13 de setembro, com a introdução de 90 novas linhas, 80 novos autocarros. Mas, acima de tudo, eu diria que este projeto significa justiça para os cidadãos transmontanos.
3: E esta fase é também de ajustes. A partir de setembro, o projeto passa a introduzir a modalidade de transporte a pedido.
7: É a inovação que mais vai afetar a vida da nossa população. Somos 26% da região norte, com 100 mil habitantes, portanto dispersos, uma população muito envelhecida. O transporte a pedido vai, sem dúvida, chegar às necessidades de transporte a todo lado e a todas as pessoas.
3: E que se espera tenha ajuda no terreno de todos os presidentes de junta.
0: Está ainda numa fase inicial este novo sistema de transporte público na Comunidade Intermunicipal das Terras de Trás-os-Montes. Nesta primeira fase, até ao mês de setembro, o transporte assegura a ligação diária entre os diferentes concelhos e, dentro de cada concelho, 2 vezes por semana, com 2 viagens por dia.
8: Nuno Rodrigues, nesta edição das 4, no programa da tarde, em simultâneo com a RTP Mundo e em permanência online em noticias.rtp.pt.
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11: Uma vez mais, bom dia. O tempo vai continuar magnífico. O máximo para hoje à volta dos 83 graus, por volta das 3 da tarde. Teremos amanhã um dia também com sol, poucas nuvens, temperatura 84, 86 para sexta-feira, 85 para sábado e domingo. São previsões a esta hora.
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11: Quanto ao dólar americano, está cotado na zona euro com 86 cêntimos, 5 reais e 12 centavos no Brasil, 95 escudos em Cabo Verde.
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11: Quanto a marés para hoje, alta à 1h30 da tarde, baixa às 7h10, também ao anoitecer. Água do mar, a temperatura será à volta dos 74 graus Fahrenheit, aqui na Grande, no Bedford. Esta hora temos 81 graus aqui na cidade de Baleira, depois 80 para Fall River, Providence, Hartford, Connecticut, Newark, New Jersey, 82 na zona de Taunton, 82 também para Boston, 86 em Orlando, 76 em Quebec, 74 em Toronto, no Canadá.
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Mário Mata, no seu grande estilo, faz-te a vida e cá estamos na etapa 2, rotação 97, quarta-feira. Obrigado por estar connosco. Adoramos saber que está aí do outro lado do receptor. On your online, on app. Obrigado mesmo.

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O Word, Luís Neves e os da Vibe vão estar na sexta noite no Império da Santíssima Trindade, no Clube Recreativo e Cultural Português do Oran. Passam 29 minutos das 11 da manhã, estamos aqui em New Bedford, na costa leste dos Estados Unidos. Somos a WJFT. Obrigado pela companhia e mensagens. Um grande abraço de todos.

Por todo o tempo vivido, a música na voz do saudoso Marco Paulo foi no dia 5 de agosto de 1955 que morria aos 64 anos a atriz portuguesa radicada no Brasil, Carmen Miranda. Também no mesmo dia, mas em 1962, a atriz norte-americana Marilyn Monroe era encontrada morta em Los Angeles, tinha então 36 anos. Uma notícia muito mais alegre é que em 1984, nos Jogos Olímpicos de Los Angeles, a atleta Rosa Mota conquistava medalha de bronze na maratona com tempo de 2 horas, 26 minutos e 57 segundos e já passam 34 minutos das 11 da manhã.

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O Teu Grande Amor, com Ari, dentro de 15 minutos temos informação da região, é uma edição do Carlos Félix, logo a seguir o chefe Nando no Oscozinho Eu, e teremos também o Jornal do Desporto Antena 1, durante a hora de almoço, numa edição do José Pedro Pinto, 97.3.

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1: Dialiqui, Henrique Iglesias, em casa, no carro, no emprego, onde quer que se encontre. Uma boa quarta-feira e boas férias, se for o caso. Depois do Henrique Iglesias, Rafa Rebelo.

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4: A cidade de Cambridge vai reativar o sistema que detecta disparos com armas de fogo. O City Council aprovou na segunda-feira a reativação temporária deste sistema na cidade, conhecido como ShotSpotter. A decisão surge após a morte de um funcionário do Departamento de Obras Públicas, vítima de um tiroteio no feriado de 4 de julho. O homem foi baleado por volta das 4:30 da manhã, mas a polícia não foi alertada e o corpo só foi descoberto uma hora depois por quem passava na rua. O sistema que detecta disparos tinha sido desativado no passado mês de maio devido a dúvidas sobre a sua precisão e a preocupações com a privacidade dos cidadãos. Agora, a tecnologia regressa a Cambridge e voltará a funcionar durante os próximos 90 dias. Durante este período de testes, um grupo de residentes vai reunir-se para avaliar o impacto da medida. O regresso deste sistema, ShotSpotter, continua a dividir opiniões. Residentes de Cambridge defenderam a tecnologia como uma ferramenta essencial para ajudar a polícia e o socorro médico a chegar rapidamente ao local e a salvar vidas. Por outro lado, os críticos argumentaram na reunião que o sistema não previne a criminalidade e promove a vigilância excessiva dos moradores. Recorde-se que é este mesmo sistema, ShotSpotter, que detecta disparos de arma de fogo através do som e alerta imediatamente as autoridades, que foi cancelado este ano pela cidade de New Bedford. Christina Paxson, presidente da Universidade Brown, anunciou que vai abandonar o cargo no final do ano letivo 2026-2027. Na liderança da instituição desde 2012, a responsável acredita que este é o momento certo para sair. Este anúncio surge menos de um ano após um trágico tiroteio no campus que vitimou mortalmente dois estudantes e deixou vários feridos no dia 13 de dezembro de 2025. Após a tragédia, a presidente enfrentou fortes críticas devido às falhas de segurança no campus e ao reduzido número de câmaras de vigilância. Segundo as autoridades, a universidade continua a modernizar os sistemas de videovigilância e as câmaras do campus da universidade ainda não estão ligadas à rede das autoridades de Providence. A Procuradora-Geral de Massachusetts, Andrea Campbell, anunciou um acordo de 2 milhões e 400 mil dólares com a empresa de transportes escolares Beacon Mobility Corporation. A empresa foi acusada de fazer acordos ilegais para dividir contratos e aumentar os preços cobrados em Lynn, Dedham e Saugus. A maior parte do pagamento, 2 milhões e 400 mil, será entregue aos municípios afetados. O acordo obriga ainda a empresa a manter um programa de vigilância

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2: Cidades. O objetivo foi garantir que ambas conseguiam cobrar mais estas cidades pelo transporte de alunos do ensino especial. A empresa chegou mesmo a falsificar documentos oficiais em Lin para esconder o esquema. As autoridades pedem a quem tenha informações sobre a manipulação de preços ou esquemas semelhantes no setor para contactar a Procuradoria-Geral de Massachusetts pelo número 617-727-8400. A cidade de New Bedford vai inaugurar uma estátua em homenagem ao famoso escritor Herman Melville no dia 14 de agosto, junto à capela Simmons Battle. A escultura de bronze ficará localizada no mesmo local onde o autor se sentava antes de partir de New Bedford, na viagem que inspirou o romance Moby Dick. Em dezembro de 1840, aos 21 anos, o escritor juntou-se à tripulação do navio baleeiro Acushnet, numa expedição ao Oceano Pacífico que durou quase 2 anos. Uma década depois, usou essa aventura para escrever a sua obra mais famosa. Para assinalar a data, o Museu da Baleação de New Bedford vai organizar um evento cultural de 4 dias durante esse fim de semana. O encontro vai reunir escritores, académicos e artistas de todo o país para celebrar o papel da cidade de New Bedford na criação da obra do autor. A estátua será inaugurada dia 14 de agosto às 11 horas da manhã.
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7: Deixo-lhe agora mais um prato típico da cozinha portuguesa. Cozido à portuguesa. Numa panela grande, coza 1 libra de carne de vaca, 1 libra de carne de porco, 8 onças de chouriço e 8 onças de farinheira. Quando a carne estiver quase pronta, junte 12 onças de batatas, 8 onças de cenouras, 8 onças de couve e 8 onças de nabo. Tempere apenas com sal e deixe cozinhar até todos os ingredientes estarem macios. Uma refeição completa, que faz parte da tradição portuguesa.
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1: Saem todos do Sporting menos Catamo e isso pode mexer com a cabeça do avançado, a não perder o alerta de Chiquinho Conde, selecionador de Moçambique. Auschnas e Ivanovic falham recepção ao Arts, as últimas da preparação do Benfica para a Liga Europa e do Braga para a Liga Conferência. Passa um ano do falecimento de Jorge Costa. Neste jornal, o legado do bicho na voz do amigo Drulovic. O UEFA quer vídeo-árbitro uniforme por essa Europa fora, partido livre contra a organização do Mundial com Marrocos. Luís Figo exige demissão de Gianni Infantino e a volta a Portugal em bicicleta que começa a meio da tarde em Lisboa.
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1: Mais à frente, o desejo do selecionador de Moçambique de que Catamo saia do Sporting, mas para já chegou o dia e a contagem decrescente já começou. Às 3 da tarde arranca o prólogo de abertura da Volta a Portugal em Bicicleta, edição 2026, que principia na Praça do Império em Lisboa, e é pela capital que abrimos este jornal, direto Antena 1, com um dos enviados à volta, Pedro Ribeiro, para notas fundamentais. Pedro, muito boa tarde, numa altura em que o tradicional nervoso miudinho já se fará sentir, certamente.
3: Já se faz sentir. Até porque estamos a pouco mais de 2 horas e meia do início desta volta a Portugal em bicicleta, edição 87, com esse prol que tu disseste de 6,5 km, mais de 50 vezes que a cidade de Lisboa recebe o início de uma volta a Portugal, quanto a prólogos depois de 2013, 17, 2021 e também 2022. É a quinta vez que a capital portuguesa recebe o prólogo da volta a Portugal em bicicleta. É um prólogo rápido, não é um prólogo técnico, longe disso. Vai percorrer a Avenida da Índia, chegada e partida também aqui à Praça do Império. Quanto à volta em si, dizer que há muitos pontos de destaque. Cândido Barbosa já os enumerou e disse que há muitas etapas difíceis ao longo desta edição de 2026.
4: Uma delas, a Mata da Albergaria. A torre faz sempre a grande diferença. A Senhora da Graça este ano com a dupla passagem e sendo a penúltima etapa, há aqui um trunfo final a que se vai discutir realmente na etapa da Senhora da Graça.
3: Senhora da Graça, uma etapa duríssima este ano, ainda mais com dupla subida, com passagem por um terreno de terra, o que vai tornar a etapa ainda mais atrativa também para os ciclistas e para os corredores e também para quem vê a etapa no próprio local e também em casa. É de facto uma etapa diferente este ano na Volta Portuguesa, que tem também uma organização diferente de Ezequiel Mosquera, ele que já organizou a volta ao Algarve, a volta ao Alentejo e esteve também, obviamente, na organização do Gran Caminho em Espanha, na Galiza, nossa vizinha. Quanto à etapa de hoje, Joshua Lebo, às 15h21, o norte-americano que pertence à equipa Meridian vai partir. O último a partir aqui da meta é Rafael Reis, às 17h19. Ele pertence à equipa Dani Color, é um vencedor em termos de prólogos e de cronos, por isso mesmo espera-se hoje também aqui uma vitória do homem que veste de amarelo nesta volta a Portugal em bicicleta.
1: Obrigado, Pedro, boa volta. E por falar nisso, o dia de prólogo costuma ser mesmo dia de Reis. Rafael Reis, o corredor da Dani Color, tem 11 vitórias em aberturas e contrarrelógios da volta e um registo de 4 etapas ganhas numa só edição em 2021. É este o cartão de visita do especialista que volta a ser o alvo a bater no asfalto. Ariana Azevedo.
5: No ciclismo de estrada, o tempo é um inimigo silencioso que se mede em milésimas de segundo. Mas há homens que aprenderam a domar o relógio. O pelotão chama-lhe o Papa Prólogos. Tem 1,90m de altura, nasceu em Palmela, corre com as cores da Nicolor. O nome dele, Rafael Reis. Como é que se prepara a mente para a brutalidade de dar tudo nos primeiros quilómetros da volta? Para o especialista, a grande batalha não se decide nos watts das pernas. Trava-se muito antes do tiro de partida.
6: Pergunta-me sempre, o que é mais difícil? Como é que se prepara isso? eu vejo-me a ganhar. Sei que tenho que dar o máximo de início ao fim.
5: Ver se a vencer tem funcionado. Rafael Reis tem um palmarés avassalador do esforço individual. 11 vitórias em prólogos e contrarrelógios. Um domínio que atingiu o expoente máximo em 2021, quando venceu 4 etapas da grandíssima. Em 2025 conquistou o prólogo na Maia, ao bater o campeão olímpico Yuri Leitão por 3 segundos e o contrarrelógio final em Lisboa. Mas para bater o tempo, o atleta de 34 anos sabe que é preciso abraçar a dor.
6: Quando quero muito uma coisa, sofro muito por ela e consigo, normalmente, consigo. Também perco, como é óbvio, né? Mas tenho corrido bem e vou acreditar que posso renovar.
5: Na edição 87 da Prova Rainha, a tática vai ditar as regras do asfalto. Mas para Rafael Reis, o alvo está desenhado desde o primeiro quilómetro, vestir a amarela inaugural, da volta pela 8ª vez na carreira.
6: Para mim é sempre um objetivo, a volta tendo um prólogo, e vou dar o meu melhor.
1: Ariana Azevedo e Pedro Ribeiro, repórteres na estrada pela Antena 1, rádio oficial da 87ª Volta a Portugal em bicicleta. Saídas consumadas do Sporting de Hulmant e Trincão, Diomante, Pedro Gonçalves e Daniel Bragança em trânsito para outras paragens, e Jenny Catamo, que acaba de ver o salto para a Premier League bloqueado por Frederico Varandas e Rui Borges, com uma nega à investida do Sunderland. O avançado tem direito a fazer contas à vida e a ficar algo ressentido com a decisão da estrutura leonina, que pode pesar no subconsciente do jogador. Alerta deixado por Chiquinho Conde, selecionador nacional de Moçambique. Aqui na rádio, ele que conhece com poucos a psique de Catamo e deixa um apelo. O Sporting deve pelo menos isso à Pérola de Maputo.
7: Vê também no seu espaço muitos dos seus colegas a saírem para outros campeonatos e com alguma vantagem financeira. Esta vida não é tão longínqua quanto isso. Ele também quer aproveitar a oportunidade, que o futebol é o momento, e isto vai mexer com o seu subconsciente. E sinceramente penso que o Sporting, mais cedo ou mais tarde, vai ter que libertar, se isso também compensar a própria estrutura do Sporting. Imagino que deve estar no momento também de muita ansiedade. Eu acho que é tempo também dele poder provar outro tipo de campeonato.
1: Chiquinho, antigo avançado do Sporting, amplia o desejo de que Jenny Catamo saia de Alvalade para dar um passo em frente na carreira e assim também ajudar os mambas.
7: Ele já deu muito, muito ao Sporting. Eu acho que é o tempo ideal também para ele poder sair. Eu, como selecionador, então, agradecia, porque encontrava um jogador com uma motivação extra, e a seleção também beneficiaria imenso do seu ponto de vista desportivo com essa mudança.
1: Chiquinho Conde, controverso na leitura sobre o futuro de Catamo, aqui entrevistado pelo jornalista José Carlos Lopes. Quanto ao resto do mercado, Varandas quer fechar Ida Nkunda até ao final da semana. O valor a que o Bayern de Munique tem direito continua a entravar a assinatura de documentos com o Watford. A SAD leonina mantém-se também em prospeção por um lateral esquerdo que faça sombra a Maxi Araújo. Quanto a saídas, já que o dissemos, aguarda-se luz verde para as vendas de Diomande ao Nottingham Forest por 40 milhões, de Pedro Gonçalves para o futebol saudita por 25 milhões e de Daniel Bragança, que está perto de rumar ao Olympiacos por 10. Há duas baixas de relevo no Benfica para o arranque da terceira pré-eliminatória da Liga Europa. Ao final da manhã, ensaio geral no Seixal para o jogo com o Arts, com Marco Silva a não contar com o norueguês a recuperar de problemas físicos. Igualmente lesionado, Ivanovic, que está de partida para outras paragens, também está fora das opções. Pavlidis, por quem o Benfica terá recusado proposta de 50 milhões recebida do Fenerbahçe, vai a jogo. E, por outro lado, titularidade garantida para Tomás Araújo após a saída de António Silva para o Bournemouth. Quanto a Prestiani, voltará às opções após cumprir 2 jogos oficiais de castigo. Marco Silva tem conferência de imprensa marcada para as 3:30 da tarde, no lançamento desse Benfica Arts, que terá relato de Paulo Sérgio aqui na rádio, a partir das 8 da noite desta quinta-feira. Meia hora antes do pontapé de saída na Luz, o Braga inicia a terceira pré-eliminatória, mas da Liga Conferência, recepção ao Dinamo de Minsk na primeira mão. Os arsenalistas têm em treino hoje às 5:30 da tarde, sem Niakat, mas com expectativa para perceber se o reforço John Aswind já entra nas contas de Carlos Vicens, treinador que tem conferência de imprensa marcada para daqui a pouco, à 1 da tarde, na Pedreira. O Braga Dinamo, agendado para as 7:30 da tarde de amanhã, será acompanhado aqui na rádio pelo Ricardo Pinheiro. Esta quarta-feira é dia de memória no Futebol Clube do Porto. Memória por Jorge Costa, quando passa um ano sobre o falecimento inesperado do então diretor-geral dos Dragões, em pleno Olival, vítima de atentado de treinos de Vila Nova de Gaia, que já tem o nome do malogrado capitão. Um minuto de silêncio precedeu o treino matinal e coroa de flores foi depositada junto da placa com o nome de Jorge Costa. Ao final da tarde, missa na Igreja de Cristo Rei e aqui na rádio a emoção de Drulovic a recordar o amigo bicho.
8: Nosso grande amigo, meu grande amigo, e sempre me lembro da última vez que estivemos juntos, foi em maio de ano passado, quando ele morreu. Foi um grande choque, sem dúvida nenhuma. Morreu, estou cedo, estou novo com ele. Bicho, nosso capitão, praticamente deu vida ao Futebol Clube do Porto. E ele voltou ao Porto 20 anos depois, aquilo, certeza que ele mais queria, e estava muito feliz, muito satisfeito, mas vida pegou-lhe um susto e pronto. Aconteceu aquilo que ninguém esperava e, sinceramente, uma grande perda para o Futebol Clube de Porto, para o futebol português, porque o Jorge Costa era um exemplo de dedicação, de trabalho, de mentalidade ganhadora. Acho que era um jogador fantástico, um capitão fantástico. Satisfação de jogar com ele 7 anos e meio e foi meu grande amigo agora. Certeza que lá em cima olha para nós e principalmente para ser o Futebol Clube de Porto, e que Porto possa continuar a ganhar e lembrar sempre de um grande capitão que era ele.
1: E é precisamente esse legado que ficou tatuado na alma portista e que para Drulovic foi fundamental para o regresso dos azuis e brancos aos grandes títulos.
8: Eu estive agora em Portugal, assisti o jogo contra Aston Villa, na apresentação aos sócios, e certeza que o legado de Jorge Costa é muito grande, é alguém que praticamente deu vida para o Clube do Porto, neste caso, e acho que merece todo o nosso respeito, e certeza que ele está lá em cima muito orgulhoso daquilo que a equipa fez ano passado, e é praticamente a equipa e todo o clube dedicou aquele título nacional para ele, e acho que foi com todo o mérito, porque acho que ele incutiu já a esta equipa que estava a se formar, e quando ele estava lá, incutiu já mentalidade ganhadora, porque ele sempre foi um grande capitão e um grande campeão.
1: Drulovic com Jorge Costa no coração e através do site do Futebol Clube do Porto, André Villas-Boas a garantir que o tempo não apagará o legado do capitão. No resto da atualidade portista, para além da necessidade de um lateral esquerdo prioritário para Francesco Farioli, o Futebol Clube do Porto estuda ataca um ponta de lança para rivalizar com André Silva, sabendo-se que Samu só voltará a estar apto por volta de novembro. Surge nesse sentido em primeiro plano o nome do mexicano Santi Jiménez, riscado por Ruben Amorim no AC Milan. Os rossoneri querem vender, o Porto deseja empréstimo com opção de compra. Na preparação para o início da defesa do título de campeão, primeira jornada em casa, domingo diante do Alverca, Alberto Costa deverá recuperar a tempo depois de sofrer contusão na coxa direita. Agora a Champions feminina. O Sporting inicia daqui a pouco a caminhada rumo à Liga dos Campeões, mini-torneio na segunda pré-eliminatória, a ter lugar em St. Pölten, na Áustria, e com o primeiro compromisso frente às ucranianas do Sisters Odessa. Mikael Skara, treinador das Leoas.
9: É uma equipa difícil que procura jogar, tem uma variabilidade de jogo engraçada, uma equipa que tanto constrói a 4, depois constrói a 5, projeta muito bem as suas alas, é uma equipa que procura ser bastante ofensiva e, portanto, estamos à espera de um adversário extremamente difícil. Acredito que vamos estar a um bom nível.
1: O Sporting Sisters arranca à 1:30 da tarde. Nesta altura é possível já avançar com o 11 de Mikael Sequeira. Acaba de ser divulgado. Wozniak na baliza, Ramírez, Barron, Ethan Collins e Agatha Pimenta no quarteto defensivo. Meio campo para Joana Martins, Andréa Bravo e Cláudia Neto. Na frente, Bom Segundo, Ana Dias e também Neuza Bezugo. Se vencerem, as verdes e brancas vão à final no sábado. Se perderem também sábado, haverá play-off do terceiro lugar. O vencedor deste mini-torneio avança para a terceira pré-eliminatória. O finalista vencido e o terceiro classificado caem para a Taça da Europa. Organizar o Mundial 2030 com Marrocos? Não, obrigado. O Grupo Parlamentar do Livre enviou nas últimas horas uma carta a Luís Montenegro, em jeito de apelo nesse sentido, na sequência da entrada massiva de migrantes em Ceuta, oriundos daquele país do norte de África, pedindo ao Primeiro-Ministro que inicie contactos diplomáticos com o Governo Espanhol e com a Federação Espanhola, que também vai organizar o Campeonato do Mundo. O Livre amplia a missiva referindo-se ao desrespeito quer do direito internacional, quer dos direitos humanos do Reino de Marrocos, para reforçar a sua posição. O próximo Mundial vai decorrer entre 8 de junho e 21 de julho de 2030 e, independentemente da contestação que acabamos de referir, Marrocos continua a trabalhar a todo o gás para esse Campeonato do Mundo. O treinador português Paulo Sérgio é um dos mais recentes a chegar ao país para comandar o Wydad Casablanca.
10: Nota-se muita evolução, muita construção, muitos locutores, apartamentos novos, estradas novas, essa mexida que o Mundial está a provocar aqui. Quando nós questionamos algumas coisas, toda a gente fala que estamos a preparar-nos para o Mundial. De facto, isso aqui na cidade.
1: Paulo Sérgio, escutado pelo jornalista Walter Madureira. Entretanto, com forte possibilidade de ver a recandidatura à presidência da FIFA irremediavelmente afetada pelo veto de praticamente todas as federações europeias, Gianni Infantino lidera hoje reunião de urgência do organismo, curiosamente em Rabat, Marrocos, para debater as críticas externas, mas também internas. A propósito, já de hoje vem um arrasador artigo de opinião de Luís Figo no jornal britânico Daily Mail. O comportamento mais baixo, enganador e egoísta que alguma vez vi, mentiu, enganou e tentou encher os bolsos à custa do futebol, acusa o antigo internacional português, para quem o cenário só pode ser um, o da demissão imediata de Infantino. Revisões claras e consistentes. A UEFA anunciou um passo decisivo para que o VAR seja mais coerente por essa Europa fora e, acima de tudo, mais transparente. Assim, as quatro etapas de revisão VAR serão uniformizadas para que todas as competições nacionais e internacionais passem definitivamente a estar sincronizadas. Notas finais no ténis. Nuno Borges defronta esta tarde o argentino Tomás Echeverri na segunda ronda do Masters 1000 de Montreal, no Canadá, e na categoria Challenger em Istambul. Tiago Pereira acaba de ser eliminado nos oitavos de final pelo britânico Max Basing. 2 sets parciais de 6-3 e 6-1. De saída, handball, a seleção feminina de sub-18 vai à discussão pelo 17º lugar final no Campeonato do Mundo que decorre na Roménia, depois de derrotar a Guiné-Conakry por 28-23. Amanhã, 16h30, duelo com o Brasil. Já a seleção masculina igualmente de sub-18, foi batida pela Islândia por 41-29 e já sem possibilidade de avançar para os quartos de final, defronta amanhã a Suécia às 11 da manhã, na corrida pelo Top 10 do europeu que se realiza na Sérvia.
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Está na Tempo com Jennifer Soledad a abrir esta hora de almoço. Tarde magnífica, 5 de agosto, quarta-feira, 82 graus aqui em New Bedford. Olhando para as previsões para o mês de agosto, apenas poderemos ter alguma chuva no dia 22. De resto, tudo sol, algumas nuvens, quer dizer que agosto está aí para as curvas. Boa tarde, bom almoço e obrigado por estar connosco.

0: Numa homenagem a Carlos do Carmo, vários artistas a interpretar e de que maneira, de forma soberba, este Lisboa, menina e moça. Passam 34 minutos do meio-dia aqui na costa leste dos Estados Unidos.
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Belo tema para a voz de Rei Roberto, o homem. E a música não para, hora de almoço aqui na Costa Leste. Está bem, está com a WJFM. Obrigado pela escolha. Sonhos do menino Tony Carreira.

Muito bem, no dia de hoje, em 1995, é verdade, a atleta Manuela Machado vencia a maratona dos campeonatos do mundo em Gotemburgo. E a caminho de uma, mais uma que ouvíamos nos tempos de menino.

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2: 6 horas no continente e na Madeira, 5 nos Açores. É o regresso à informação com Nuno Rodrigues, principais títulos a esta hora.
3: Foi encontrado morto na cela um dos detidos da operação de ontem em Sines contra o tráfico de droga. É uma pessoa de nacionalidade estrangeira que estava na cadeia anexa à Polícia Judiciária de Lisboa. Os dados revelados esta tarde por esta polícia mostram que as toneladas de cocaína apreendidas desde o início do ano em Portugal já ultrapassam os valores registados em todo o ano passado. O preço dos alimentos voltou a subir. O cabaz alimentar, acompanhado pela Deco, passou a custar mais 12 cêntimos na última semana. Fazemos as contas mais à frente nesta edição, às 6 da tarde.
2: As contas nos termómetros apontam nesta altura para os 23 graus no Porto e em Ponta Delgada, 26 em Coimbra, 27 em Lisboa e também no Funchal e 28 em Faro. Edição das 6 no programa da tarde com Nuno Rodrigues.
3: Foi encontrado morto na cela um dos três detidos da operação da Polícia Judiciária ontem em Sines, durante a qual foram apreendidas 5 toneladas de cocaína. As circunstâncias da morte deste detido estão a ser investigadas. É o que adianta o Correio da Manhã. O homem de nacionalidade estrangeira estava na cadeia anexa à Polícia Judiciária de Lisboa. Esta tarde, numa conferência de imprensa, precisamente a propósito desta operação e ainda antes de ser conhecida esta notícia, João Oliveira, o diretor da Unidade Nacional de Combate ao Tráfico de Estupefacientes, adiantava que as autoridades portuguesas já apreenderam, nesta altura, mais cocaína do que em todo o ano passado.
4: Apesar de estarmos só em início de agosto, ou seja, já temos uns meses pela frente, até ao fecho do ano, já foi apreendida uma quantidade de cocaína superior ao total apreendido durante todo o ano de 2025. Efetivamente, é verdade, temos mais cocaína apreendida em Portugal este ano, até ao dia de hoje, do que tivemos o ano passado durante o seu total.
3: João Oliveira, da Polícia Judiciária, esta tarde, em conferência de imprensa, a propósito da operação que levou ontem à apreensão de 5 toneladas de cocaína num navio porta-contentores, no Porto de Sines. Desde o início do ano, as autoridades portuguesas apreenderam cerca de 28 toneladas desta droga, mais 3 do que em todo o ano de 2025. Este aumento está relacionado com a intensificação do tráfico internacional, mas também com a capacidade das autoridades para combater este fenómeno, desde logo através da cooperação internacional.
4: É importante sublinhar esta dimensão da lealdade e da vontade de cada uma das entidades e dos países envolvidos têm na forma de trabalhar este tipo de informações. Uma informação de um país, mais outra informação de outro país, mais outra informação de outro país, permite depois, no final, extrapolar com um elevado grau de probabilidade para nós podermos montar com êxito estas operações. Estas operações têm custos, custa muito, muito dinheiro. Os navios e os aviões têm custos associados que não são despicientes e, portanto, tem que haver muita responsabilidade a montante de quem tem da nossa parte, que temos que depois, no final, tomar a decisão operacional de avançar ou não avançar.
3: A cooperação internacional é muito importante, lembra a Polícia Judicial.

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1: Acompanhado pela DECO, passou a custar mais 12 cêntimos na última semana. Não é muito, mas o porta-voz da DECO Proteste, Nuno Figueiredo, ouvido esta tarde pela Antena 1, diz que há produtos como o bacalhau em que o aumento dos preços acaba por ser mais significativo.
2: Este é um aumento que é residual de um modo mais geral, mas tem especial incidência, uma vez mais esta semana, no aumento bastante considerável do valor do bacalhau, que por esta altura já passou a barreira dos 20 euros por quilo, que é muito acima daquilo que vem sendo habitual, e acaba por ser, em certa medida, o valor de maior registro na monitorização desta semana. Ou seja, o cabaz assumiu um valor a rondar os 3 euros a mais no espaço de 6 meses e não tem parado de aumentar semana após semana.
1: O bacalhau, o alho seco, o fiambre, o pão de forma estão entre os alimentos que ficaram mais caros. Este cabaz com mais de 60 produtos inclui, por exemplo, carne, congelados, frutas e legumes e custa agora cerca de 253 euros. No início do ano era possível comprá-lo por menos 11 euros. O clima de instabilidade no Médio Oriente explica em parte este agravamento dos preços. Os Estados Unidos e o Irão tentam por esta altura chegar a um acordo com a ajuda dos mediadores, um acordo que permita retomar a circulação de petroleiros no Estreito de Hormuz, por onde passa uma parte importante do petróleo mundial. Na sequência dessas negociações que estão a decorrer, o regime iraniano anunciou esta tarde que chegou a um acordo com Oman quanto a uma possível nova rota de navegação. Na Ucrânia, depois dos ataques russos desta madrugada que mataram pelo menos 17 pessoas nos arredores de Kiev, o secretário-geral da NATO anuncia esta tarde que já conversou com o presidente do país, Vladimir Zelensky. Na sequência dessa conversa, Mark Rutte acrescenta que está agora a conversar, a discutir com os aliados uma forma de reforçar as defesas aéreas ucranianas, garantindo à Ucrânia a ajuda que este país precisa para responder aos ataques russos. Depois de não ter sido possível ouvir o Ministro da Administração Interna no Parlamento, ainda neste mês de agosto, a Iniciativa Liberal reforça a intenção de ouvir Luís Neves logo depois das férias. Este pedido, Teresa Borges, está relacionado com as polémicas que envolvem o antigo Diretor Nacional da Polícia Judiciária.
3: O objetivo é confrontar o Ministro da Administração Interna, mas não só, já no regresso dos trabalhos parlamentares.
4: O país não pode ficar nesta situação perante uma evidência de falta de condições do Ministro da Administração Interna para estar em funções, mas com a teimosia reiterada do Primeiro-Ministro em mantê-lo e o silêncio também incompreensível já Presidente da República.
3: Para além de Luís Neves, os liberais querem também chamar ao Parlamento o atual Diretor Nacional da PJ, Carlos Cabreiro, a atual Ministra da Justiça, Rita Alarcão Júdice, e a anterior, Catarina Sarmento e Castro.
4: Parece-nos que esses períodos temporais são o suficiente e os necessários para percebermos se essa cultura de informalidade se estendeu para lá destes casos já conhecidos.
3: Ao conjunto de audições, juntam o nome de João Carvalho, proprietário da Constru Barcelos, empresa no centro da polémica e com muitas dúvidas por tirar.
4: Não sendo ele, enfim, uma pessoa que esteja em exercício de funções públicas, só irá à comissão se estiver para isso disponível, se aceitar isso. Nós entendemos que não devíamos, todavia, deixar de o convocar.
3: O requerimento dirigido à Presidente da Comissão de Assuntos Constitucionais só poderá ser apreciado no regresso dos trabalhos parlamentares, em setembro. Rui Rocha não acredita que seja obstaculizado.
4: Quem não teme não foge e estou absolutamente convencido que estes requerimentos serão aprovados.
3: De esperar que seja possível uma audição sobre o caso em profundidade ainda no mês de setembro.
1: Iniciativa Liberal quer ouvir o Ministro da Administração Interna, Luís Neves, no Parlamento, já no próximo mês, depois das férias. Quer também esclarecimentos na Assembleia do Construtor de Barcelos, amigo do Ministro, e ainda da Ministra da Justiça. Nos últimos dias foi conhecida a notícia de que a Procuradoria Europeia abriu também um processo de verificação sobre as adjudicações da Polícia Judiciária realizadas com a Constru Barcelos, a empresa

0: de Construção Civil, que está no centro desta polémica, com Luís Neves questionado sobre estas notícias. O primeiro-ministro, que esteve esta tarde no arranque da Volta a Portugal em bicicleta, em Lisboa, Inês Ameixa, não quis comentar.
1: Silêncio. Luís Montenegro esteve esta tarde na inauguração da Volta a Portugal em bicicleta, ponto oficial de agenda do primeiro-ministro para hoje, mas não quis responder aos jornalistas sobre a investigação da Procuradoria Europeia que envolve o ministro da Administração Interna. Luís Montenegro quis falar apenas e só da Volta a Portugal em bicicleta que inaugurou esta tarde em Belém.
2: Com esse corte de fita, uma salva de palmas.
1: Ele que acompanhou de carro o prólogo do ciclista português Rui Oliveira. No final, destacou a importância desta competição.
3: Este é um evento icónico do desporto português e tem sido ao longo dos anos um motivo de união e mobilização do povo português junto de todos os territórios e leva esta volta a 15 distritos, a mais de 70 municípios.
1: E é também uma oportunidade para valorizar o desporto, a área de aposta deste governo que tem dado frutos, diz.
3: Fomos o primeiro governo a apresentar um plano de desenvolvimento desportivo do país que municia o Comitê Olímpico, as federações, as associações, os clubes, os atletas e as suas famílias, para motivarmos todo o povo português a praticar mais desporto.
1: No final desta curta declaração, Luís Montenegro foi questionado sobre se está preocupado com a investigação europeia ao ministro Luís Neves, mas sobre esse assunto, nenhuma palavra.
3: Bom trabalho para vocês.
0: Luís Montenegro, em silêncio sobre a atualidade política, esteve esta tarde no arranque da volta. O dinamarquês Julius Johansson, da Emirates, venceu o prólogo. Pedro Ribeiro, agora em direto, e parte amanhã de amarelo para a primeira etapa da Volta a Portugal.
4: Exatamente. Um dinamarquês, segundo ano na Emirates, curiosamente em 2024 corria em Portugal ao serviço da Anicolor, uma das equipas mais fortes do pelotão nacional. Ele deixou a 4 segundos o português Rui Oliveira, também da Emirates. Rafael Reis, tido como potencial vencedor deste prólogo, ficou no terceiro lugar, pertence à Anicolor, a 7 segundos. O vice-campeão italiano de contrarrelógio em 2026, portanto este ano foi quarto classificado, pertence também à Emirates e ficou a 9 segundos. Quinto lugar para o russo Artem Nedz, da Anicolor, a 13 segundos, russo que venceu as últimas duas edições da Volta a Portugal em bicicleta. Amanhã, primeira etapa, Lourinhã-Queluz, partida por volta das 13:35, chegada às 17:12, junto ao Palácio Nacional de Queluz, com o dinamarquês Julius Johansson de camisola amarela.
0: Todas as pedaladas da volta para acompanhar ao longo dos próximos dias na Antena 1. Este é, de resto, um tema que estará em destaque já daqui a pouco no Jornal de Desporto às 6:30. Estão esgotados os óculos gratuitos que permitem ver em segurança o eclipse do próximo dia 12. Ontem houve um reforço do stock, mas ainda assim os óculos estão nesta altura esgotados. Não é possível encontrá-los nas óticas. É isso que revela esta tarde Ivone Fachada, da Direção da Ciência Viva.
5: Posso confirmar que neste momento não há nenhuma ótica que tenha óculos disponibilizado, mas de facto não lhe posso dizer que ainda haverá reforço do stock. Eu aconselho as pessoas ainda durante o dia de hoje a verificarem se em algumas daquelas 660 óticas não haverá ainda algum reforço de stock. Pode acontecer. Diria às pessoas para estarem atentas porque estes seriam gratuitos.
0: Vale a pena espreitar. Ainda assim, quem não conseguir obter estes óculos gratuitos pode tentar comprá-los em farmácias, em algumas lojas na internet ou em supermercados por um valor que ronda os 3 euros. É importante verificar a certificação desses óculos por questões de segurança. É isso que aconselha a Agência Nacional para a Cultura Científica e Tecnológica. O eclipse está previsto para o próximo dia 12. Será total apenas numa área restrita do Parque Natural de Montezinho, perto de Bragança. No resto do país, o eclipse será parcial.
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10: Uma vez mais, boa tarde. O bom tempo vai ser o nosso amigo durante o resto da semana. Hoje a máxima nos 82, para amanhã 85, 87 na sexta, 86 no sábado e domingo também com uma temperatura nos 86. Sol, algumas nuvens, é o que se prevê para os próximos dias.
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10: Agora um olhar para o câmbio, o dólar americano a valer 86 cêntimos na zona euro, 5 reais e 12 centavos no Brasil e em Cabo Verde, 95 escudos. 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Quanto a marés, maré alta daqui a bocadinho, maré baixa às 7h10 da tarde, ao pôr do sol. A temperatura aqui no Bedford com 82, umidade relativa do ar 56%, 83 em Providence, 86 graus em Boston.
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Caça e Caçador, estivemos com Zé Alberto Reis, com honras de abertura, nesta quarta e última hora de emissão. Uma vez mais, boa tarde, obrigado pela companhia onde quer que se encontre. Aquele abraço da equipa WJFD. Vamos até às duas, depois das duas. A Diana vai comandar a grande máquina.

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1: O grupo Amigos da Terceira, em Pawtucket, anuncia os eventos para esta semana, quinta-feira, 6 de agosto. Convívio sénior, com início às 3h30. 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Esta quinta-feira, carne guisada. Admissão sócio sénior, $8. 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Reserve já, 401-722-2110. 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Restaurante abre apenas para o jantar a partir das 6, especiais do dia, polvo alagareiro e salmão, além de emenda habitual. Música com Tony Borges para animar a noite. Para reserva de lugares ou encomendar para levar, ligue 401-722-2110. Atenção, quinta-feira, 20 de agosto, noite do charuto, e na sexta-feira, 21 de agosto, noite azul, jantar buffet, vários pratos, inclui sopa e muita música com Tony Rodrigues. É nos Amigos da Terceira em Pawtucket, uma porta aberta para todos.
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0: Somente tu, Tony Borges, Carla Reis, o Tony atua esta sexta-feira no restaurante Amigos da Terceira, em Pataquete, agora com 1:34. Amanhã temos provas europeias em antena, num simultâneo com antena 1 a partir das 3, no Estádio da Luz, o Benfica joga com o Hearts da Escócia. O relato está a cargo do Paulo Sérgio, Luís Cristóvão vai estar nos comentários e a reportagem de tribuna com João Alves Domingos. Mas meia hora mais cedo, portanto por volta das 14h30, a contar para a Liga Conferência, terceira pré-eliminatória, primeira mão, o Braga recebe na Pedreira o Dinamo de Minsk e o Ricardo Pinheiro estará ao serviço da Antena 1 com informações no relógio e marcador. Amanhã, a partir das 3, tarde desportiva, aqui na sua
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0: 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Depois da procissão chegar ao clube serão servidas as sopas do Espírito Santo com José Nandes a cantar pelas mesas. Durante a tarde, rematações e muita música com José Nazário. Às 9 da noite, sorteio das domingas e nomeação do mordomo. Nos dias de festa não faltará comes e bebes à portuguesa, os mordomos Fernando e Ana Pereira, a comissão de festas e a direção do clube convida a comunidade para a festa do Espírito Santo da Santíssima Trindade e às 9, 10 e 11 de agosto no Clube Recreativo e Cultural Português 132, Child Street, Warren, Rhode Island. 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

exatamente, de preferência no outono e inverno, o Homem das Castanhas, um belo tema para Paulo de Carvalho e também a Raquel Tavares. Antes tivemos o Nininho Vaz Maia e temos também problemas de trânsito na área de Boston, no 25 Sul, entrada para o O'Neill, portanto, túnel, há ali um acidente e depois também já na área de Quincy há outro acidente perto do Fonnes Brock Pike. Por isso mesmo, também na 93, sentido sul, cuidado naquela zona e paciência para andar na estrada. Faça com precaução, com gentileza, devagar também se chega ao lugar. Boa viagem com a sua 97.3.

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2: 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Às 9h30, espetáculo com o cowboy português Zé Mar e a sua banda. 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

E eu também. E volto amanhã à mesma hora, já a seguir a Diana também prontinha para uma tarde em cheio, a comandar aqui a grande máquina. Tony Nelly Starlight na sexta-noite, Igreja Senhor do Rosário em Providence, e no sábado, Clube Recreativo e Cultural Português do Oran. Apoie os eventos que anunciam connosco. Grande abraço, muito boa tarde e até amanhã, se Deus quiser. Uma vez mais, adoramos ter estado consigo.

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2: 7 horas no continente e na Madeira, 6 nos Açores. O topo da atualidade a esta hora, Nuno.
3: Foi arquivado o caso da grávida que perdeu o bebê no ano passado depois de ter recorrido a 5 hospitais. Nesta edição às 7 escutamos também as explicações da Direção-Geral dos Serviços Prisionais no dia em que foi encontrado morto na cela um dos detidos da operação de ontem em Sines contra o tráfico de droga. É uma pessoa de nacionalidade estrangeira que estava na cadeia anexa à Polícia Judiciária de Lisboa. Esta polícia revela esta tarde que as toneladas de cocaína apreendidas desde o início do ano em Portugal já ultrapassam os valores registados em todo o ano passado.
2: 22 graus no Porto e também em Ponta Delgada por esta altura, 25 em Coimbra, 27 em Lisboa e no Funchal e 28 em Faro. Edição das 7 no programa da tarde com Nuno Rodrigues.
3: A Inspeção-Geral das Atividades em Saúde arquivou o processo de esclarecimento aberto ao caso da grávida que no ano passado perdeu o bebê após o parto, depois de ter sido assistida em 5 hospitais. Entre uma primeira passagem pelas urgências do Hospital de Setúbal e o dia do parto induzido no Hospital de Santa Maria em Lisboa, a grávida recorreu ao Hospital do Barreiro, ao Hospital Garcia de Horta em Almada e ao Hospital de Cascais, onde foi tomada a decisão de a transferir para o Santa Maria para internamento. A Inspeção-Geral de Atividades em Saúde admite que se tratou de um acidente obstétrico súbito e imprevisível, não identificando falhas na assistência prestada. A IGAS decidiu, por isso, arquivar este processo de esclarecimento num relatório que está a ser divulgado esta tarde pela agência Lusa. A Inspeção-Geral diz também que a conduta dos profissionais envolvidos na assistência a esta mulher está a ser apreciada ainda pelo Ministério Público. Foi encontrado morto na cela um dos 3 detidos da operação da Polícia Judiciária ontem em Sines, na qual foram apreendidas 5 toneladas de cocaína. Circunstâncias da morte estão agora a ser investigadas. O homem de nacionalidade estrangeira estava na cadeia anexa à Polícia Judiciária de Lisboa e, segundo os esclarecimentos avançados esta tarde pela Direção-Geral de Reinserção e Serviços Prisionais, a Rita Fernandes, foi encontrado morto esta manhã.
4: O homem foi encontrado pelos guardas que abriam as celas de manhã. O 112 foi chamado e foram os técnicos de emergência que confirmaram a morte do homem. Ele estava detido, sozinho, na cela, no estabelecimento prisional, junto à Polícia Judiciária de Lisboa. Era um dos 3 detidos na operação que apreendeu 5 toneladas de cocaína no Porto de Sines, em Setúbal. E agora vai ser aberta uma investigação interna para apurar em que circunstâncias tudo aconteceu. É o que confirma a Direção da Reinserção e Serviços Prisionais.
3: Esta tarde, numa conferência de imprensa, precisamente a propósito desta operação e ainda antes de ser conhecida esta notícia, João Oliveira, diretor da Unidade Nacional de Combate ao Tráfico de Estupefacientes, adiantava que as autoridades portuguesas já apreenderam mais cocaína este ano do que em todo o ano passado.
5: Apesar de estarmos só em início de agosto, ou seja, já temos uns meses pela frente, até ao fecho do ano, já foi apreendida uma quantidade de cocaína superior ao total apreendido durante todo o ano de 2025. Efetivamente, é verdade, temos mais cocaína apreendida em Portugal este ano, até ao dia de hoje, do que tivemos o ano passado durante o seu total.
3: João Oliveira, da Judiciária, desde o início do ano, as autoridades apreenderam cerca de 28 toneladas de cocaína, mais 3 do que em todo o ano de 2025. Este aumento está relacionado com uma intensificação do tráfico internacional, mas também com um reforço das capacidades das autoridades no combate a este fenómeno, desde logo através da cooperação

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1: Podemos montar com êxito estas operações. Estas operações têm custos, custa muito, muito dinheiro. Os navios e os aviões têm custos associados que não são despicientes e, portanto, tem que haver muita responsabilidade a montante de quem tem da nossa parte, que temos que depois, no final, tomar a decisão operacional de avançar ou não avançar.
2: A importância da cooperação internacional nestas operações de combate ao tráfico de droga, no caso de Portugal e em relação à cocaína, à judiciária, diz que Portugal não é o país de destino da droga, que segue antes para o mercado europeu e também para outros mercados. Foi isso que explicou esta tarde em conferência de imprensa João Oliveira, o diretor da Unidade Nacional de Combate ao Tráfico de Estupefacientes. A Iniciativa Liberal não desiste, quer ouvir mesmo o Ministro da Administração Interna no Parlamento, como não aconteceu a audição em agosto, neste mês. A Iniciativa Liberal quer marcar esse momento para depois das férias. Este pedido de esclarecimentos está relacionado, Teresa Borges, com as polémicas que envolvem Luís Neves no tempo em que era diretor da Polícia Judiciária.
3: O objetivo é confrontar o Ministro da Administração Interna, mas não só, já no regresso dos trabalhos parlamentares.
4: O país não pode ficar nesta situação perante uma evidência de falta de condições do Ministro da Administração Interna para estar em funções, mas com a teimosia reiterada do Primeiro-Ministro em mantê-lo e o silêncio também incompreensível já do Presidente da República.
3: Para além de Luís Neves, os liberais querem também chamar ao Parlamento o atual Diretor Nacional da PJ, Carlos Cabreiro, a atual Ministra da Justiça, Rita Alarcão Júdice, e a anterior, Catarina Sarmenti Castro.
4: Parece-nos que esses períodos temporais são o suficiente e os necessários para percebermos se essa cultura de informalidade se estendeu para lá destes casos já conhecidos.
3: Ao conjunto de audições, juntam o nome de João Carvalho, proprietário da Constru Barcelos, empresa no centro da polémica e com muitas dúvidas por tirar.
4: Não sendo ele, enfim, uma pessoa que esteja em exercício de funções públicas, só irá à comissão se estiver para isso disponível, se aceitar isso. Nós entendemos que não devíamos, todavia, deixar de o convocar.
3: O requerimento dirigido à Presidente da Comissão de Assuntos Constitucionais só poderá ser apreciado no regresso dos trabalhos parlamentares, em setembro. Rui Rocha não acredita que seja obstaculizado.
4: Quem não teme não foge e estou absolutamente convencido que estes requerimentos serão aprovados.
3: De esperar que seja possível uma audição sobre o caso em profundidade ainda no mês de setembro.
2: Além das polémicas das últimas semanas, nos últimos dias foi conhecida também a notícia de que a Procuradoria Europeia abriu um processo de verificação sobre as adjudicações da Polícia Judiciária realizadas com a Constru Barcelos, a empresa de construção civil que está no centro da polémica com Luís Neves. Questionado sobre esta notícia em particular, o Primeiro-Ministro, que esteve esta tarde no arranque da volta a Portugal em bicicleta, em Lisboa, Inês Maixa, não quis fazer comentários.
5: Silêncio. Luís Montenegro esteve esta tarde na inauguração da volta a Portugal em bicicleta, ponto oficial de agenda do Primeiro-Ministro para hoje, mas não quis responder aos jornalistas sobre a investigação da Procuradoria Europeia que envolve o Ministro da Administração Interna. Luís Montenegro quis falar apenas e só da volta a Portugal em bicicleta que inaugurou esta tarde em Belém.
6: Com esse corte de fita, uma salva de palmas.
5: Ele que acompanhou de carro o prólogo do ciclista português Rui Oliveira. No final, destacou a importância desta competição.
7: Este é um evento icónico do desporto português e tem sido ao longo dos anos um motivo de união e mobilização do povo português junto de todos os territórios e leva esta volta a 15 distritos, a mais de 70 municípios.
5: E é também uma oportunidade para valorizar o desporto, a área de aposta deste governo que tem dado frutos, diz.
7: Fomos o primeiro governo a apresentar um plano de desenvolvimento desportivo do país que municia o Comitê Olímpico, as federações, as associações, os clubes, os atletas e as suas famílias, para motivarmos todo o povo português a praticar mais desporto.
5: No final desta curta declaração, Luís Montenegro foi questionado sobre se está preocupado com a investigação europeia ao ministro Luís Neves, mas sobre esse assunto, nenhuma palavra.

0: trabalho para vocês.
1: Silêncio do Primeiro-Ministro. Quanto à atualidade política, Luís Montenegro esteve no arranque da volta a Portugal em bicicleta esta tarde em Lisboa. Um prólogo a marcar o arranque da edição 87 da prova. Venceu o dinamarquês Julius Johansen. Ele parte assim de amarelo para a primeira etapa da volta amanhã, 157 quilómetros entre Lourinhã e Queluz.
2: Estamos de regresso amanhã. Até amanhã, Nuno.
1: Até amanhã.
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5: Olá, muito boa tarde. Estamos com 2 horas e 12 minutos, hora de ponta a começar. Seja muito bem-vindo. Para esta tarde teremos céu parcialmente nublado, para a noite céu nublado, temperatura mínima nos 70 graus. Para amanhã, quinta-feira, possibilidade de nevoeiro antes das 7 da manhã, períodos de céu muito nublado até ao meio da manhã, com abertas e tornando-se gradualmente limpo. A temperatura máxima prevista para amanhã de 86 graus. Para a noite, o céu vai estar inicialmente limpo, tornando-se muito nublado, com temperatura mínima nos 72 graus.
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5: O dólar americano vale na zona euro 86 cêntimos, no Brasil 5,12 reais e em Cabo Verde 95 escudos.
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5: Em New Bedford, a maré baixa e será às 7h10 da tarde. Esta hora, Toronto está com 78 graus, 84 em Taunton e Hartford, Quebec 80 graus, 88 em Orlando, 87 graus em Beaver e Lowell, 82 em Fall River e 83 graus em Providence e New Bedford. A umidade relativa do ar neste momento em New Bedford é de 57%.
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hoje só tu a iniciar na música a nossa hora de ponta de hoje, 5 de agosto, quarta-feira. Continuamos com Roberta Miranda, vou botar você na linha. Eu sou a Diana, obrigada por estar aí desse lado.

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Vida Serrana, ouvimos Arlindo Andrade 2 horas 31 minutos e já esta hora, na 93 Sul, trânsito muito, muito lento, praticamente parado na zona de Boston. Paulo Dávila, só penso em ti.

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copo de vinho. Estamos com 2 horas e 43 minutos. E do vinho passamos à cachaça. Beber cachaça é fácil. Adalberto e Adriano. E eu devo dizer, se beber, por favor, não.

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Latina, ouvimos José Malhoa. Chegamos ao final da primeira hora da nossa Hora de Fonte de hoje. Terminamos com o grupo Dama, Terra da Maria. E é assim que nós vamos até às notícias locais, uma edição do nosso colega Carlos.

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4: A cidade de Cambridge vai reativar o sistema que detecta disparos com armas de fogo. O City Council aprovou na segunda-feira a reativação temporária deste sistema na cidade, conhecido como ShotSpotter. A decisão surge após a morte de um funcionário do Departamento de Obras Públicas, vítima de um tiroteio no feriado de 4 de julho. O homem foi baleado por volta das 4:30 da manhã, mas a polícia não foi alertada e o corpo só foi descoberto uma hora depois por quem passava na rua. O sistema que detecta disparos tinha sido desativado no passado mês de maio devido a dúvidas sobre a sua precisão e a preocupações com a privacidade dos cidadãos. Agora, a tecnologia regressa a Cambridge e voltará a funcionar durante os próximos 90 dias. Durante este período de testes, um grupo de residentes vai reunir-se para avaliar o impacto da medida. O regresso deste sistema, ShotSpotter, continua a dividir opiniões. Residentes de Cambridge defenderam a tecnologia como uma ferramenta essencial para ajudar a polícia e o socorro médico a chegar rapidamente ao local e a salvar vidas. Por outro lado, os críticos argumentaram na reunião que o sistema não previne a criminalidade e promove a vigilância excessiva dos moradores. Recorde-se que é este mesmo sistema, ShotSpotter, que detecta disparos de arma de fogo através do som e alerta imediatamente as autoridades, que foi cancelado este ano pela cidade de New Bedford. Christina Paxson, presidente da Universidade Brown, anunciou que vai abandonar o cargo no final do ano letivo 2026-2027. Na liderança da instituição desde 2012, a responsável acredita que este é o momento certo para sair. Este anúncio surge menos de um ano após um trágico tiroteio no campus que vitimou mortalmente dois estudantes e deixou vários feridos no dia 13 de dezembro de 2025. Após a tragédia, a presidente enfrentou fortes críticas devido às falhas de segurança no campus e ao reduzido número de câmaras de vigilância. Segundo as autoridades, a universidade continua a modernizar os sistemas de videovigilância e as câmaras do campus da universidade ainda não estão ligadas à rede das autoridades de Providence. A Procuradora-Geral de Massachusetts, Andrea Campbell, anunciou um acordo de 2 milhões e 400 mil dólares com a empresa de transportes escolares Beacon Mobility Corporation. A empresa foi acusada de fazer acordos ilegais para dividir contratos e aumentar os preços cobrados em Lynn, Dedham e Saugus. A maior parte do pagamento, 2 milhões e 400 mil, será entregue aos municípios afetados. O acordo obriga ainda a empresa a manter um programa de vigilância interna durante 5 anos. Além disso, terá de notificar a Procuradoria-Geral de Massachusetts durante os próximos 10 anos, caso compre outras empresas de transporte e fique obrigada a denunciar qualquer tentativa de fraude no setor. A investigação diz que a empresa combinou com uma outra da região não competir por contratos em certas cidades. O objetivo foi garantir que ambas conseguiam cobrar mais estas cidades pelo transporte de alunos do ensino especial. A empresa chegou mesmo a falsificar documentos oficiais em Lynn para esconder o esquema. As autoridades pedem a quem tenha informações sobre a manipulação de preços ou esquemas semelhantes no setor para contactar a Procuradoria-Geral de Massachusetts pelo número 617-727-8400. A cidade de New Bedford vai inaugurar uma estátua em homenagem ao famoso escritor Herman Melville no dia 14 de agosto, junto à capela Simmons Battle. A escultura de bronze ficará localizada no mesmo local onde o autor se sentava antes de partir de New Bedford, na viagem que inspirou o romance Moby Dick. Em dezembro de 1840, aos 21 anos, o escritor juntou-se à tripulação do navio baleeiro Acushnet, numa expedição ao Oceano Pacífico que durou quase 2 anos. Uma década depois, usou essa aventura

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4: Deixo-lhe agora mais um prato típico da cozinha portuguesa. Cozido à portuguesa. Numa panela grande, coza 1 libra de carne de vaca, 1 libra de carne de porco, 8 onças de chouriço e 8 onças de farinheira. Quando a carne estiver quase pronta, junte 12 onças de batatas, 8 onças de cenouras, 8 onças de couve e 8 onças de nabo. Tempere apenas com sal e deixe cozinhar até todos os ingredientes estarem macios. Uma refeição completa que faz parte da tradição portuguesa.
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5: A palavra do dia é epónimo. Um epónimo é o nome de uma coisa, tirado de outra coisa ou pessoa, e enquanto adjetivo é o que dá o seu nome a alguma coisa. Na antiga Grécia, epónimo era uma personagem real ou lendária de quem uma cidade adotava o nome. Na Atenas do período pré-clássico, os magistrados principais eram os arcontes, o rei Arconte, o Polemarco, chefe do exército, e o arconte epónimo, um magistrado ateniense que dava o nome ao ano, ou seja, o nome ao ano em que exercia a magistratura. Atualmente, epónimo aplica-se ao nome de uma pessoa ou de um lugar que designa uma cidade, um tempo, uma doença, uma unidade, assim como o nome de Napoleão passou a designar a era napoleónica e o nome do médico britânico James Parkinson é o epónimo para a doença de Parkinson.
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0: E 14 minutos, renovados votos de uma boa tarde. Entramos na nossa segunda hora com Toy Coração, não tem idade. Vamos saber como está o trânsito a esta hora. Na 93 Sul está muito lento na zona de Boston, lento desde Freeport Street até a ligação com a Estrada 28. Na 93 Norte há um acidente na saída 6 para a Estrada 37 e Granite Street. Trânsito lento até o William Timor C. Boulevard e também a partir da saída para a 90 Oeste. Quanto à 24 Sul, Vagaroso, entre a saída para a 495 Norte e a saída para a 140 Sul. Passando a Providence, 95 Sul, esta hora lento entre Branch Ave e a saída para a 195 Oeste. Na 95 Norte, lento entre Jefferson Boulevard e a saída para a 195 Oeste. Quanto à 195 Oeste, trânsito vagaroso desde Fall River Ave até Gaynor Street. Tenho uma boa viagem com a WJFD.
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Já não sei quem és, a voz de Nuno Capataz. 3 horas e 29 minutos. Vamos ficar com o Shail e Roda de Alegria e espero que esteja a ter um dia muito, muito alegre.

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Os meus pés a andar, ouvimos Miguel Ângelo já a terminar mais uma hora. Esta segunda do nosso programa de hoje, estamos a 4 minutos das 4 da tarde. Terminamos esta segunda hora com Lúcia Muniz e esta canção que ficou no primeiro lugar no Festival da Canção, 6º lugar da Eurovisão, O Meu Coração Não Tem Cor.

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3: Jornal de Desporto, títulos desta edição.
4: Para ouvir Marco Silva nesta edição, o Benfica recebe o Arts amanhã na Luz e quer levar um triunfo sólido para Edimburgo. Ainda os elogios a Sheldrup, os capitães e o mercado. Sporting tem estreia na Liga marcada para a Reboleira para escutar um treinador que já defrontou o Estrela na pré-temporada e ainda o dilema de Jenny Catamo. Sai ou não sai do Sporting? Um ano depois, a homenagem do Futebol Clube do Porto a Jorge Costa. Ainda Carlos Vicente sobre mais um passo do Braga europeu. Os árbitros da primeira jornada da Liga. A polémica Infantino continua e o diário da volta a Portugal em bicicleta.
3: David Carvalho nesta edição do Jornal do Desporto.
4: Amanhã o Benfica recebe os escoceses do Arts. Marco Silva pretende rentabilizar ao máximo o fator casa, nesta que é a primeira mão da terceira pré-eliminatória de acesso à Liga Europa.
5: Acreditar que o impacto do fator casa, seja ele no primeiro jogo, também estará bem presente. É esse o nosso objetivo, jogar também com isso, saber e sentir a importância do que é jogar no Estádio da Luz a primeira mão de uma eliminatória e fazer com que esse impacto tenha um peso decisório no primeiro jogo, nunca terá na eliminatória como teve, ou na decisão como teve o segundo jogo contra o St. Gallen.
4: Mais do que este jogo, ainda e sempre o mercado de transferências foi motivo de conversa na conferência de imprensa. Enquanto não chega um central, poderá ser necessário fazer adaptações, admite Marco Silva.
5: Se assim tiver que ser, algumas formas de chegar lá através das características individuais de um ou outro jogador, principalmente a zona central, que possam fazer essa posição, não sendo a posição de raiz, acho que não há que escondê-lo. Estou-me a referir à questão do Manu, à questão do Enzo também, e esta é a realidade do Benfica neste momento. Se, como vocês devem calcular, da nossa parte, Não estou a falar de urgência, às vezes a urgência no futebol ou a palavra tem um peso a mais, mas estamos atentos, claramente queremos resolvê-la o mais rápido que conseguirmos, mas queremos resolvê-la bem, acima de tudo queremos resolvê-la bem. Nós não queremos ir buscar um jogador para um ou dois jogos e depois que durante a época não seja aquilo que nós pretendemos.
4: Marco Silva foi questionado também sobre a importância de Andreas Sheldrup, jogador muito cobiçado neste mercado de verão e que tem em mãos uma proposta para renovar com os encarnados.
5: Eu percebo porque tanta conversa sobre o Andreas, primeiro porque tem qualidade. Nós tornámos público, e o Benfica tornou público, a questão da possível renovação e da oferta que tem. A partir do momento que é pública esta questão, há conversas à volta do mesmo assunto, e isso é compreensível da minha parte, pela qualidade que o jogador tem, pelos últimos 5 meses da última temporada, pelo excelente campeonato do mundo também que teve, e estou aqui a elogiar já demais o jogador. Acho que, elogiando da forma como estou a elogiar, acho que respondi à questão se é fundamental ou não.
4: Quanto à chegada de um reforço para a baliza, Marco Silva foi lacónico.
5: Em relação à questão da baliza, para já não há nada a conversar sobre isso, sobre esse assunto. Eu percebo a conversa também por fora, da nossa parte não é sequer um assunto.
4: E relacionado com o mercado, vem o grupo de capitães para esta temporada.
5: É óbvio que irão haver mexidas até ao final do mercado, isso é óbvio, é claro, mas naturalmente o grupo daquilo que serão os capitães de equipa está neste momento no clube. Há três que praticamente estão garantidos nesse mesmo grupo, já faziam parte o ano passado desse grupo. Iremos acrescentar mais um ou dois e depois, no momento certo, vocês irão saber. Em relação ao jogo de amanhã, não há muitas dúvidas, acho que é o trabalho que está facilitado para vocês. O Frederic estará fora do jogo, é fácil vocês calcularem quem poderá ser o capitão ou não.
4: Tomás Araújo, o Pavlidis na calha, Benfica tem baixas para o jogo de amanhã. Orsnes, como já escutamos, e Ivanovic, que está decidido, apresentaram problemas físicos. O norueguês juntou uma gastroenterite à sobrecarga muscular e Ivanovic sofreu uma pancada no pé direito. Regressa para este ano e, após cumprir castigo em provas da UEFA, o Benfica Arts, da primeira mão da terceira pré-eliminatória da Liga Europa, realiza-se amanhã às 20 horas no Estádio da Luz. Tem relato de Paulo Sérgio aqui na Rádio Pública. O Sporting tem estreia marcada na edição da Liga 26-27 no Estádio José Gomes, na Reboleira, este sábado às 20h30. Leões visitam o Estrela da Amadora. Pedro Rossiano, treinador do Lusitano de Évora, que defrontou há uma semana nesta pré-temporada a equipa de Pepa, garante ao jornalista José Carlos Lopes um conjunto tricolor motivado perante os Leões.
6: Um Estrela da Amadora também motivado, porque irá jogar contra uma grande equipa. Um Estrela da Amadora que também, a nível individual, tem muitos jogadores com grandes capacidades individuais. Uma equipa

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3: Pedro Rossiano, que lançou Jani Catamo no Amora. O Sunderland da Premier League avançou com uma proposta para levar o internacional moçambicano, mas o Sporting terá recusado essa primeira investida, algo que Pedro Rossiano compreende. Trata-se afinal de reter um talento importante na equipa.
2: Neste momento acredito que o Sporting não deixará sair uma dos jogadores que desequilibra mais da equipa, um dos jogadores tem sido determinantes naquilo que foi as conquistas do campeonato, e agora com estas saídas dos jogadores importantes, penso que ele seja aquele jogador que continuará aquilo que é o modelo de jogo do Mr. Rui Borges. Por isso eu acho que difícil do Sporting o deixar sair ao Sunderland.
3: Pedro Rossiano, treinador que lançou Jani Catamo nos séniores do Amor, entrevistado por José Carlos Lopes. Por aqui também passou na edição das 12h30 o selecionador de Moçambique, Chiquinho Conte, que tem uma versão diferente. A ficar, mexe com a cabeça de Jani Catamo.
4: Vê também no seu espaço muitos dos seus colegas a saírem para outros campeonatos e com alguma vantagem financeira. Esta vida não é tão longínqua quanto isso. Ele também quer aproveitar a oportunidade, porque o futebol é o momento, e isto vai mexer com o seu subconsciente. E sinceramente penso que o Sporting mais cedo ou mais tarde vai ter que libertar, se isso também compensar a própria estrutura do Sporting. Imagino que deve estar num momento também de muita ansiedade. Eu acho que é tempo também dele poder provar outro tipo de campeonato.
3: Chiquinho Conte, selecionador de Moçambique e ex-jogador do Sporting, sobre o dilema. Jani Catamo fica ou sai? Foi há um ano, 5 de agosto de 2025, que partiu Jorge Costa no centro de treinos do Olival. Foi vítima de uma paragem cardiorrespiratória. Tinha 53 anos. O capitão foi hoje recordado com um minuto de silêncio antes de mais uma sessão de trabalho da equipa do Futebol Clube do Porto. Um dos muitos amigos que deixou, Drulovic, esteve hoje na Antena 1 a lembrar o legado de Jorge Costa.
5: Eu estive agora em Portugal, assisti o jogo contra Aston Villa, na apresentação aos sócios, e certeza que o legado de Jorge Costa é muito grande. É alguém que praticamente deu vida para o Clube do Porto, neste caso, e acho que merece todo o nosso respeito, e certeza que ele está lá em cima muito orgulhoso daquilo que a equipa fez ano passado, e é praticamente a equipa e todo o clube dedicou aquele título nacional para ele, e acho que foi com todo o mérito, porque acho que ele incutiu já esta equipa que estava a se formar, e quando ele estava lá, incutiu já mentalidade ganhadora, porque ele sempre foi um grande capitão e um grande campeão.
3: Drulovic na Antena 1. Em breve será lançado um documentário, O Capitão, sobre a vida de Jorge Costa no YouTube dos Dragões, com várias personalidades do futebol nacional. Na contagem crescente para a primeira jornada da Liga, no boletim clínico do Futebol Clube do Porto, além de Alberto Costa, há mais 3 jogadores a realizarem treino condicionado: Vasco Sousa, André Miranda e Samu. Cláudio Ramos e Ian Bednarek permanecem em tratamento. O Porto recebe o Alverca domingo às 18 horas no Estádio do Dragão. Na Liga Conferência, o Braga encontra o Dinamo Minsk amanhã no Municipal Bracarense. É a primeira mão da terceira pré-eliminatória, em que o treinador Carlos Vicente espera um adversário complicado.
6: Um rival complicado, não olvidemos que Dinamo...
7: Um adversário complicado. É líder do campeonato e tem vários jogos disputados. É uma equipa que tem um ritmo competitivo já adquirido, com um treinador novo, que no ano passado fez um grande trabalho. É uma equipa que está concentrada apenas na Liga Conferência, sem ter a distração de outra competição. Esperamos uma equipa com as ideias adquiridas e diferente da equipa que defrontamos na primeira eliminatória, que é muito boa em ataques organizados e muito perigosa. Amanhã, jogamos a primeira parte desta eliminatória e vamos tentar melhor do que na semana passada.
6: Estar melhor que a semana passada, como lo estuvimos a semana passada, melhor que a anterior.
3: Apesar de ter perdido o Lucas Ornicek, o treinador Carlos Vicente não disfarça a satisfação pela transferência milionária do guarda-redes checo para o Newcastle. Ao mesmo tempo, deixa mensagem de confiança para quem ficou no plantel.
6: Bom, em primeiro lugar, muito contentes por Lucas.
7: Estou muito contente por ele. Foi muito importante nestes últimos meses. Mas quando chega uma oportunidade assim, estamos muito felizes por ele e desejamos o melhor. Temos o Bernardo e o Tiago, que são os guarda-redes do plantel. Estão a trabalhar muito bem e estamos contentes com a forma como o Bernardo se tem adaptado e trabalhado. O processo de adaptação dele tem sido mais rápido do que esperamos. Estamos aqui para os ajudar a melhorar.

0: que eles possam render o melhor possível. Temos plena confiança nos três.
1: E na semana passada, pois, optamos porque Bernardo iniciara, respondeu bem e temos plena confiança nos três.
2: Carlos Vicente, treinador do Braga, que amanhã recebe o Dinamo Minsk, apito inicial marcado para as 19h30, com informações aqui na Rádio Pública de Ricardo Pinheiro. O Conselho de Arbitragem da Federação Portuguesa de Futebol já revelou as nomeações para a primeira jornada da Liga, que arranca já esta sexta-feira com o Estoril Praia Famalicão. Árbitro é Miguel Fonseca, no Estrela da Amadora Sporting, João Gonçalves, no Porto Alverca, Luís Godinho, Benfica Académico de Viseu, David Silva, Moreirense Braga, José Bessa, ainda no Marítimo Casa Pia, Sérgio Galho, Vitória Sport Clube de Guimarães, Aroca, Miguel Nogueira, Gil Vicente Rio Ave, Gustavo Correia, Santa Clara Nacional, Hélder Carvalho. André Narciso ficou fora das nomeações, apurou a Antena 1, até porque exerce funções de VAR amanhã na Finlândia e depois domingo viaja para o Azerbaijão. No acesso à Liga dos Campeões Feminino, o Sporting goleou hoje as ucranianas do Sisters Odessa por 5-0 na meia-final do mini-torneio da segunda pré-eliminatória em St. Pölten, na Áustria. Ana Dias, Florencia Boa, segundo isso, com 2 golos, e ainda Hernandes Garay e Telma Encarnação marcaram para a equipa portuguesa, carimbando assim uma vaga na final de sábado para a equipa orientada por Mikael Sequeira.
3: Agora é recuperar bem deste jogo e preparar muito, com muita concentração, o próximo. Que vai ser a final do torneio e queremos muito ganhar para seguir o nosso objetivo.
2: O Sporting vai defrontar as vencedoras da meia-final entre St. Pölten e Young Boys. Quem ganhar avança para a terceira pré-eliminatória, o finalista vencido e o terceiro classificado caem para a Taça da Europa. Luís Figo pediu hoje a demissão do presidente da FIFA, Gianni Infantino. O antigo capitão da Seleção Nacional considera num tweet na rede X muito crítico que o suíço desonrou o cargo que prometeu elevar. Figo acusa Infantino de mentir, enganar e tentar enriquecer às custas do jogo que deveria servir. Falou ainda no comportamento mais baixo, desonesto, cobarde e egoísta que já testemunhou. Entretanto, Gianni Infantino terá oferecido a final do Mundial 2030 a Marrocos em troca de apoio, de acordo com o The Times. Gianni Infantino terá oferecido essa final, mais concretamente, ao futuro estádio Hassan II em Casablanca, que tem capacidade para 115 mil espectadores, em troca de apoio para a reeleição. É uma notícia avançada pelo The Times. No ténis, Nuno Borges venceu esta tarde o argentino Tomás Martín Echeverri por 2-0 na segunda ronda do Masters 1000 de Montreal, no Canadá. Parciais de 6-2 e 6-4. O próximo adversário de Borges na terceira ronda é o alemão número 57 do mundo, Yannick Anfmann. Agora, o diário de volta a Portugal. Prova portuguesa arrancou hoje com um prólogo de 6,5 km em Lisboa. Vamos à reportagem. Pedro Ribeiro, o primeiro camisola amarela é o dinamarquês Julius Johansson. Boa tarde.
4: Boa tarde, precisamente, e bem conhecido dos portugueses, já que há duas épocas atrás pertencia à formação da Unicolor, correu em Portugal durante algum tempo. Ele hoje foi mais rápido, fez o tempo total de 7 minutos e 12 segundos neste prólogo de 6,5 km aqui na cidade de Lisboa. Deixou Rui Oliveira da Emirates a 4 segundos, Rafael Reis da Unicolor a 7 segundos, o vice-campeão italiano de contrarrelógio Lucas Jaime da Emirates a 9 segundos e o quinto lugar para o russo Artem Nedes da Unicolor a 13 segundos, ele que já venceu por 2 vezes a volta a Portugal em bicicleta, falo de 2024 e também 2025. Ora, Rui Oliveira é neste momento o segundo da geral individual e hoje dá graças por ter dado ao ter recebido as indicações do seu irmão Ivo para conseguir fazer um bom prólogo.
5: A verdade é que nunca pensei que poderia estar nos 3 primeiros. Acho que o meu irmão Ivo acreditou mais em mim, deu-me muitas dicas neste tipo de esforço. Ele é dos melhores do mundo neste tipo de esforço e já desde há uns meses para cá que ele disse que eu podia fazer bem este tipo de esforços, deu-me todas as dicas e mais algumas e a verdade é que realmente acho que posso fazer também nos melhores, porque ficar à frente do Rafael, que é dos melhores do mundo, e um pouco atrás dos Júlios, acho que só tenho que estar orgulhoso.
4: Rui Oliveira da Emirates, segundo da geral individual. No terceiro lugar está Rafael Reis, como disse, da equipa Anicolor. Já foi colega de equipa do atual camisola amarela Júlio Johansen, no dinamarquês. Por isso, hoje cheira a vingança.
6: Ele já tinha dito que se tinha vingado de mim no Gran Caminho este ano. Não, é realmente um ciclista muito bom. Já quando estava aqui na equipa sabíamos isso. Conhecemos-nos muito bem, somos amigos pessoais. Tivemos agora 15 dias de altitude, tivemos os dois bastante vezes, treinámos juntos, nós sabíamos, fico contente por ele, como é óbvio, tornou-se um amigo também, não é? Passou pela nossa equipa e temos mantido contacto com ele.
4: Rafael Reis, Dani Color, na geral individual, terceiro lugar. Quanto ao diretor desportivo da formação do Feirense, quer estar em destaque durante esta volta a Portugal em bicicleta e, se possível, lançar para a frente da corrida e da classificação geral individual, Amner Gonzalez.
7: Penso que temos ciclistas com capacidades para discutir pela geral, principalmente o Abner, porque já fez um pódio, já fez sexto na primeira participação dele, já ganhou a juventude. É um ciclista que se dá-se muito bem com este tipo de provas. O resto da equipa está bastante bem, podem-lhe dar o apoio necessário.
4: Quanto a Gustavo Lousso, diretor desportivo do Mortágua, diz que o traçado da Volta a Portugal 2026 favorece a sua equipa e está à espreita.
8: É assim, para nós é melhor a nível de percurso. Temos a priori de início 3 dias que quase com certeza que vai chegar o pelotão ao sprint. Somos uma equipa focada na chegada ao sprint, claro que isso para nós foi uma boa notícia. Depois, a nível geral, sem pensar só na minha equipa, penso que é uma volta com um percurso bastante compensado, onde tem etapas para todo tipo de perfil de atletas.
4: Gustavo Lousso, o diretor desportivo do Mortágua. Fechamos, ou quase a fechar, este Diário da Volta, a reportagem da Ariana Azevedo, que hoje fez pelo menos 4 vezes o prólogo da Volta a Portugal em bicicleta, dentro do carro da equipa do Boa Vista, o que é sempre mais fácil.
9: Na Feira dos Sofás de Boa Vista há um jovem campeão de todo o terreno com apenas 21 anos que hoje se estreou na estrada da Volta a Portugal. Rafael Baltarejo é o atual campeão nacional de ciclocross, soma 6 títulos nacionais se juntarmos BTT e o Enduro. Minutos antes de descer a rampa em Belém, a ansiedade misturava-se com a felicidade pela estreia.
10: Na minha parte, eu acho que os atletas têm menos preocupação, porque eu estou cá em prol da equipa, quero tentar ajudá-los e vai servir quase como uma ativação para amanhã.
9: Para o jovem sub-23, estar aqui é cumprir uma promessa de infância desenhada nas curvas da montanha mítica e partilhada com quem já não pode ver pedalar.
10: Na minha parte, eu acho que os atletas têm menos preocupação, porque eu estou cá em prol da equipa, quero tentar ajudá-los e vai servir quase como uma ativação para amanhã, aproveito para fazer isso.
9: Para o contrarrelógio de hoje a tática era simples, ajudar o coletivo e usar os 6 km em Lisboa apenas como um motor de arranque para o duro percurso que se segue.
10: Na minha parte, eu acho que os atletas têm menos preocupação, porque eu estou cá em prol da equipa, quero tentar ajudá-los e vai servir quase como uma ativação para amanhã, aproveito para fazer isso.
9: E é a Rádio Volta a ditar a sentença do cronómetro na linha de meta.
11: 8 minutos, 18 segundos. Number 75, Rafael Sousa Feira dos Sofás, 8 minutes, 18 seconds.
4: Jornalista Ariana Azevedo, do carro da equipa do Boa Vista. Amanhã a etapa entre Lourinhã e Queluz, partida às 13h35, chegada por volta das 17h12, 157 km mais 100 metros, metas volante em Silveira e também no Palácio Nacional, prémios de montanha em Monte Lavar de terceira categoria e em São Pedro de Sintra também de terceira categoria. De amarelo está Júlio Johansen da Emirates, tem 4 segundos de vantagem para o seu companheiro de equipa Rui Oliveira e 7 para Rafael Reis da Anicolor.
2: Pedro Ribeiro, Ariana Azevedo, o Diário da Volta a Portugal, integrado neste Jornal de Desporto, sempre, sempre à tarde aqui na sua rádio.
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0: Não tenho mal em mim, Pedro Abrinhosa, a iniciar na música, a nossa terceira hora. Estamos com 4 horas e 27 minutos. Altura para atualizarmos o trânsito. Na 93 Sul continua muito lento na zona de Boston, lento desde a Freeport Street até a saída para a 24 Sul. Na 93 Norte, o trânsito está lento desde a saída da 3 Norte até William Timorosi Boulevard e a partir da saída para a 90 Oeste. Quanto à 24 Sul, vagaroso entre a saída para a 495 Norte e a saída para a 140 Sul. Passando a Providence, 95 Sul, lento entre Brenchev e a saída para a 195 Oeste. Na 95 Norte, lento entre Jefferson Boulevard e a saída para a 195 Oeste. Quanto à 195 Oeste, o trânsito está a esta hora lento entre Fall River Ave e Gaynor Street. Tenho uma boa viagem com a WJFD.
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Foste tu, depois de Carla Blondi, altura para ficarmos na companhia de Cássio DJ, eu não sei. Estamos com 4 horas e 41 minutos, está na estrada, boa viagem. Obrigada pela companhia.

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Deixa tudo acontecer, ouvimos Santa Maria, 4 horas 50 minutos. Caminhamos já para o final de mais uma hora, esta terceira do nosso programa de hoje. E agora vamos até a Ilha da

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2: 10 horas em Portugal Continental e na Madeira, são 9 nos Açores. E esta hora, Cláudia, no topo da atualidade.
3: Na Polícia Judiciária, as polémicas que envolvem o ministro Luís Neves causam desconforto, referiu hoje o diretor da Unidade Nacional de Combate ao Tráfico de Estupefacientes da PJ. A Judiciária esta tarde apresentou os resultados da mega operação de combate ao tráfico de droga em Sines. Houve 3 detenções. Um dos detidos apareceu sem vida na cela. Esta manhã, a direção dos serviços prisionais já está a investigar. Gianni Infantino, cada vez menos popular no cargo de presidente da FIFA.
2: E nesta altura no Porto estão 19 graus, 21 em Coimbra, 22 em Lisboa, Ponta Delgada 23, Funchal 26 e Faro a esta hora com 27 graus. As notícias às 10, a edição é de Cláudia Almeida.
3: Diz o diretor da Unidade Nacional de Combate ao Tráfico de Estupefacientes da PJ que na investigação do dia-a-dia não tem efeitos, mas causa desconforto na instituição. Os casos que envolvem Luís Neves, quando era diretor nacional da PJ.
4: A Polícia Judiciária continua a trabalhar hoje como trabalhava ontem, como trabalhava 2 meses atrás. Em cada caso concreto, em cada concreta investigação, não há nenhum tipo de impacto. Agora, gera a situação toda envolvente, naturalmente que gera desconforto, porque é inevitável que nos sintamos um pouco incomodados, porque ouvimos muitas coisas que não têm qualquer tradução, não têm qualquer correspondência com a realidade.
3: João Oliveira, diretor da Unidade Nacional de Combate ao Tráfico de Estupefacientes da Polícia Judiciária, na SIC Notícias esta tarde sobre a mega apreensão de cocaína ontem em Sines. Durante esta tarde em conferência de imprensa, a PJ deu mais detalhes sobre a operação Skydrop. Apreendeu 5 toneladas de cocaína num navio porta-contentores e desarticulou um grupo criminoso dedicado à introdução de grandes quantidades de droga no continente europeu. A investigação tinha começado há poucos dias. João Oliveira, da Judiciária, revelou que até agora se apreendeu mais cocaína em Portugal do que em todo o ano passado.
5: Apesar de estarmos só em início de agosto, ou seja, já temos uns meses pela frente até ao fecho do ano, já foi apreendida uma quantidade de cocaína superior ao total apreendido durante todo o ano de 2025. Efetivamente, é verdade, temos mais cocaína apreendida em Portugal este ano, até ao dia de hoje, do que tivemos o ano passado durante o seu total.
3: O diretor da Unidade Nacional de Combate ao Tráfico de Estupefacientes durante a conferência de imprensa esta tarde veio depois a público que, no âmbito desta operação Skydrop, 3 homens foram detidos para interrogatório. Um deles foi encontrado sem vida de manhã na cela. Rita Fernandes.
6: O homem foi encontrado pelos guardas que abriam as celas de manhã. O 112 foi chamado e foram os técnicos de emergência que confirmaram a morte deste homem. Ele estava detido, sozinho, na cela, no estabelecimento prisional junto à Polícia Judiciária de Lisboa. Era um dos 3 detidos na operação que apreendeu 5 toneladas de cocaína no porto de Sines, em Setúbal. Agora vai ser aberta uma investigação interna para perceber em que circunstâncias tudo aconteceu. É o que explica a Direção-Geral de Reinserção e Serviços Prisionais.
3: Esse detido encontrava-se numa cela do estabelecimento prisional junto à Polícia Judiciária de Lisboa. Esta quinta-feira assinalam-se os 60 anos da Ponte 25 de Abril. Mais logo, à meia-noite, há um espetáculo de drones sobre o Rio Tejo para evocar o momento da construção e a importância da ponte na ligação entre as duas margens. A Associação dos Utentes da Ponte 25 de Abril reconhece que a infraestrutura é decisiva, mas o presidente Aristides Teixeira sublinha à Antena 1 que, nesta altura, a ponte representa um verdadeiro pesadelo para os habitantes da margem sul, com os preços das portagens.
7: Uma ponte que faz todo o sentido e toda a necessidade, mas para nós é atualmente, e já há alguns anos esta parte, um pesadelo. Os utentes que atravessam para trabalhar, ir ao médico e estudar, é para esses um autêntico pesadelo. E ela marca com as portagens a maior discriminação de pessoas quem mora na margem sul ainda tem de pagar uma pesada portagem para ir trabalhar. Com o aumento dos preços dos combustíveis, a verdade é que a população da margem sul fica cada vez mais discriminada, cada vez mais asfixiada na sua vida, porque de facto as famílias vivem numa constante agonia.
3: O valor da portagem varia entre os 2,25€ e os 8,45€ em função do tipo de veículo. A Associação dos Utentes da Ponte 25 de Abril insiste que o Governo deve ouvir as populações e o Presidente Aristides Teixeira lembra os pedidos desde o aumento do preço dos combustíveis.
7: Sugerimos que o próprio Governo suspendesse todas as portagens e o Governo chuta para baixo do tapete, nem quer ouvir falar do assunto. Que houvesse uma atitude que mostrasse vontade de atenuar esta situação gravíssima. Mas não, os sinais são sempre de continuar a aumentar, porque é assim o contrato, ao menos que pagassem menos. Gostaríamos que, por algum momento, nem que fosse em nome destes 60 anos da Ponte 25 de Abril, que o Governo tirasse os tampões dos ouvidos e ouvisse a população.
3: O pedido da Associação de Utentes da Ponte 25 de Abril, em vésperas de se assinalar os 60 anos desta construção, com um espetáculo sobre o Tejo promovido pela Infraestruturas de Portugal, pela Lusoponte e pela Fertagus. A administração da RTP já pediu uma reunião urgente ao Governo para encontrar soluções que evitem a suspensão de determinados subsídios na empresa, em causa o relatório preliminar da Inspeção-Geral de Finanças que incide sobre o período entre 2018 e 2024, que identifica diversos pagamentos considerados indevidos. A entidade reguladora para a comunicação social diz estar a acompanhar a situação com atenção. A empresa anunciou esta tarde a suspensão preventiva da atribuição de novos subsídios na sequência da auditoria da Inspeção-Geral de Finanças. O governo alemão considera o incidente com um drone explosivo

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1: Envolve potências estrangeiras sem, no entanto, nomear qualquer país. Mark Carney, o primeiro-ministro do Canadá, um dos anfitriões do Mundial de Futebol deste ano, afirma hoje que não tem nenhuma confiança no presidente da FIFA.
2: I've run a few organizations in my time.
3: Já dirigi algumas organizações ao longo da minha carreira. A ideia de que uma boa governação consiste em não revelar aos conselheiros mais próximos, ao diretor de operações, aos colegas da administração, informações importantes que estejam a ser consideradas, é fatal. Deveria ser fatal. Eles têm os seus próprios procedimentos para tomar essas decisões, mas certamente não tenho confiança no Sr. Infantino a partir deste momento, tendo em conta o que aconteceu e a natureza do que aconteceu.
1: O primeiro-ministro do Canadá hoje em conferência de imprensa sobe de tom a pressão para que o presidente da FIFA se demita. Hoje é a imprensa britânica a dominar as notícias a envolver Gianni Infantino. Denuncia o The Times que o presidente do organismo que tutela o futebol ofereceu a final do Mundial de 2030 a Marrocos em troca de apoio à reeleição. No mesmo dia, Luís Figo escreve um artigo de opinião no Daily Mail a pedir a saída do dirigente com duras críticas a Infantino, conta-nos a jornalista Camila Vidal.
4: No tabloide britânico Daily Mail, Luís Figo diz que podia escrever 10 mil palavras sobre os problemas na FIFA, mas a solução só precisa de 3. Infantino must go. Infantino tem de ir embora. Aquilo a que assistiu nos últimos 10 dias, escreve o antigo capitão português, é o comportamento mais baixo, dissimulado, cobarde e egoísta que já viu no futebol. Infantino desonrou o cargo que prometeu elevar. Recorde-se que Luís Figo chegou a ser candidato à presidência da FIFA em 2015, mas desistiu da corrida. Nas eleições seguintes e após um escândalo de corrupção, Figo manifestou apoio a Gianni Infantino, decisão que agora parece lamentar. O antigo jogador português escreve que a conduta do presidente da FIFA, ao tentar privatizar o Mundial de Futebol, não é surpresa porque ele já reverteu antes as leis do jogo e critica o ocorrido com a Federação de Futebol da Jordânia. De acordo com o presidente deste organismo, Infantino chantageou, prometeu verbas para a Federação em troca do apoio à reeleição. Mas não terá sido caso único. Avança o The Times, que se ofereceu a final do Mundial de 2030 em Casablanca, em troca do apoio da Federação Marroquina de Futebol. A FIFA já desmentiu. O país é anfitrião do próximo Mundial, em conjunto com Portugal e Espanha, e se o presidente da FIFA já estava debaixo de fogo antes, junta-se agora a crise humanitária em Ceuta e os pedidos para excluir Marrocos, um dos aliados da FIFA, da organização do torneio. Para já, sem qualquer recuo.
1: E quanto à Federação Portuguesa de Futebol sobre a possibilidade de se excluir Marrocos do Mundial de Futebol de 2030, responde que até agora nenhuma das federações que está envolvida na organização deste torneio demonstrou qualquer preocupação com este tema.
5: Cláudia Almeida com as notícias às 10 na RTP Antena 1, simultâneo com Madeira, Açores e Mundo. 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
7: Para esta noite teremos céu nublado, temperatura mínima nos 70 graus. Para amanhã, possibilidade de nevoeiro antes das 7 da manhã. Períodos de céu nublado até ao meio da manhã, com abertas para a tarde. Temperatura máxima prevista de 86 graus. Para a noite, céu limpo, passando a muito nublado, com mínima a rondar os 72 graus.
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1: O dólar americano vale na zona euro 86 cêntimos, no Brasil 5 reais e 12 centavos e em Cabo Verde 95 escudos.
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1: A New Bedford da Maré Baixa irá ocorrer às 7 horas e 10 minutos da tarde. Esta hora, Providence, Tantany, Quebec e também Hartford estão com 83 graus, 88 graus em Orlando, Peabody, Boston e Lowell, Fall River 81, 80 graus em Toronto e New Bedford. A umidade relativa do ar neste momento em New Bedford é de 58%.
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0: Mar de Rosas e Vamos Ajudar foram os The Originals a iniciar na música a nossa última hora. 5 horas e 20 minutos, uma vez mais, muito boa tarde. Vamos então atualizar o trânsito na 93 Sul. Está muito complicado, o trânsito muito lento, desde a saída da 28 Norte Mystic Ave até a saída para a 24 Sul. Na 93 Norte, lento entre Granite Street e William T. Morrissey Boulevard e a partir da saída para a 90 Este. Na 24 Sul, trânsito lento entre a ligação com a 44 e a saída para a 140 Sul. Quanto à 95 Sul, na zona de Providence, o trânsito está lento entre Branch Avenue e a saída para a 195 Este. Na 95 Norte, lento entre Jefferson Boulevard e a saída para a 195 Este. Quanto à 195 Oeste, o trânsito vagaroso desde Fall River Ave até a saída para a 95 Sul. Tenha uma boa viagem com a WJFD.
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Faça sol, ouvimos já no Malhoa, 5 horas e 35 minutos, entramos já na última meia hora da Hora de Ponta de hoje. Continuamos com a música, agora a cargo de Daniel Caipirinha.

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Anitta e Ivete Sangalo, o lugar perfeito. Estamos cada vez mais perto do final do nosso programa de hoje. Rapaz do Cubo Mágico é Lara Lee.

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Agora sim, chegamos mesmo ao final da nossa Hora de Fonte de hoje. Terminamos com Rui Bandeira, Ninguém Vai Te Amar. Logo após ao Jornal das Comunidades, Dionísio Garcia cá estará para mais um Paralelo 18-21. Eu sou a Diana, gosto muito de estar aqui consigo. Obrigada por estarem desse lado. Boa noite e até amanhã às 2 da tarde.

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2: Avançamos para os títulos do Jornal das Comunidades com Isabel Gaspar Dias. Olá, boa tarde, Isabel.
3: Boa tarde. Boa tarde, os imigrantes.
4: Os imigrantes não têm direito a médico de família em Portugal, mas podem aceder ao Serviço Nacional de Saúde para consultas ou tratamentos sem pagarem nada. Esclarecimento da Administração Central do Sistema de Saúde. O PS questiona o Governo sobre esta matéria.
2: Já vamos ao desenvolvimento do Jornal das Comunidades, edição de Isabel Gaspar Dias.

0: Os imigrantes têm direito de acesso ao SNS, Serviço Nacional de Saúde, quando estão em Portugal sem pagarem nada. Não têm direito a médico de família porque não são residentes em território nacional. Este é o esclarecimento da Administração Central do Sistema de Saúde sobre um despacho do Governo. A ideia é clarificar algumas questões no acesso dos imigrantes ao SNS, Serviço Nacional de Saúde. Os cuidados de saúde em território nacional não são cobrados aos portugueses residentes no estrangeiro. Já o médico de família só é atribuído aos residentes em Portugal. André Trindade, presidente da Administração Central do Sistema de Saúde, explica no Jornal das Comunidades que qualquer imigrante que se encontre em Portugal pode ser atendido no Serviço Nacional de Saúde sem pagar.
1: Os nossos imigrantes que se desloquem a Portugal, por exemplo, já durante estas férias, continuam a poder recorrer aos centros de saúde, aos hospitais, às urgências e aos restantes serviços do SNS, sempre que necessitem de cuidados de saúde, bem como a beneficiadas com participações do SNS nas prescrições de medicamentos e de MCDTs, exames e tratamentos.
0: Mas a consulta ou o tratamento será sempre cobrado depois à entidade
1: descontam? Não pagam nada. E, portanto, uma das grandes alterações agora desta qualificação e do último despacho é exatamente garantir que os nossos imigrantes, desde que tenham nacionalidade portuguesa, não pagam pelos cuidados que lhes sejam prestados em território nacional dentro do Serviço Nacional de Saúde.
0: Nem eles, nem a entidade para a qual eles descontam, eventualmente,
1: não,
0: no país onde
1: diferente,
0: vivem.
1: É diferente. Se houver algum acordo, se houver a apresentação de algum cartão, etc., isso segue. Agora, não é por não haver esse cartão ou esse acordo que os imigrantes ficam a descoberto financeiramente em termos dos serviços do SNS.
0: Garantido o acesso gratuito dos imigrantes ao Serviço Nacional de Saúde quando estão em Portugal e sem pagarem nada. É o que afirma o presidente da Administração Central do Sistema de Saúde, já quanto ao médico de família é apenas e exclusivamente para os residentes em território nacional. André Trindade justifica.
1: O médico de família é uma valência que só está disponível para pessoas que residam em Portugal, que tenham residência em Portugal. A maioria dos nossos imigrantes não tem residência em Portugal e, portanto, pressupõe a prestação continuada e um acompanhamento continuado dos utentes. E, portanto, é natural que quem não tem residência em Portugal não seja elegível para médico de família. Portanto, isto em nada implica a cobertura assistencial que o SNS dê aos nossos imigrantes, sendo que eles estejam em território nacional. O que não tem, de facto, é médico de família. Porque se as pessoas não têm residência em Portugal, quer dizer que não fazem vida em Portugal. Se não fazem vida em Portugal, todas as questões das vacinas, dos acompanhamentos, da doença crónica, não é feita cá, é feita noutro país.
0: André Trindade, presidente da Administração Central do Sistema de Saúde. Os imigrantes não têm direito a médico de família porque não são residentes em território nacional. Por outro lado, têm direito de acesso ao SNS, Serviço Nacional de Saúde, sem pagarem nada quando estão em Portugal. Recentemente, o Partido Socialista dirigiu um pedido de esclarecimentos ao Governo. O grupo parlamentar do PS questiona a Ministra da Saúde sobre a razão de retirada dos imigrantes das listas de médico de família em Portugal. O responsável do partido para as questões das comunidades portuguesas, Paulo Pisco, deu voz nas redes sociais a várias questões enviadas ao Governo.
2: Os portugueses residentes no estrangeiro, desde o passado dia 4 de julho, deixaram de estar elegíveis para manutenção ou atribuição de médico de família. A decisão foi tomada pela Administração Central do Sistema de Saúde, mas obviamente que a responsabilidade é da Ministra da Saúde. Trata-se de mais uma discriminação relativamente aos nossos compatriotas residentes no estrangeiro. E por isso mesmo, o Grupo Parlamentar do Partido Socialista enviou uma pergunta parlamentar para que o Governo se explique relativamente a mais esta discriminação. E também é preciso que o Governo explique muito claramente se os portugueses terão de pagar para ter acesso a cuidados de saúde.
0: Paulo Pisco, do Partido Socialista, questiona ainda o Governo sobre a razão de não ter sido consultado o Conselho das Comunidades Portuguesas, conforme previsto na lei, neste caso sobre a clarificação feita recentemente sobre o acesso dos imigrantes ao Serviço Nacional de Saúde e a médico de família. A resposta da Administração Central do Sistema de Saúde aqui no Jornal das Comunidades é que sim, os imigrantes têm direito de acesso ao Serviço Nacional de Saúde sem pagarem nada quando estão em Portugal. Não, não têm direito a médico de família porque não são residentes em território nacional. Algumas tradições de lusodescendentes em Macau foram inscritas no Inventário do Património Cultural Intangível. As canções macaenses, o Chá Gordo e o Bate Saia foram reconhecidas como património pelo Instituto Cultural. O presidente da Associação dos Macaenses, que são maioritariamente descendentes de portugueses, diz que este reconhecimento é um incentivo para a continuação destas manifestações culturais. O Chá Gordo é apresentado como a refeição mais requintada da comunidade, organizado, por exemplo, em casamentos. Na lista do Património Cultural Intangível de Macau estão também as danças folclóricas portuguesas, os pastéis de nata, a bifana de Macau, algumas procissões, como a de Nossa Senhora de Fátima, e o teatro em patuá, o crioulo de Macau. Faltou-me explicar o que é

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1: A jornalista Margarida Vaz ouviu o realizador que escolheu viver às portas de Lisboa.
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3: É um orgulho para Basil da Cunha ter mais um filme da Reboleira candidato ao Leopardo de Ouro. Nasceu na Suíça, mas é em Portugal que se sente em casa.
4: Minha casa é a Reboleira, ou seja, ir para Locarno, estou muito feliz de ir lá mostrar o filme e poder partilhar a minha visão deste mundo, que é um mundo onde eu vivo, onde eu tenho os meus amigos todos, mas não me sinto em casa como me sinto na Reboleira. A Reboleira que é a minha casa.
3: Com o Jacaré, o cineasta luso-suíço completa um ciclo de filmes sobre a Reboleira.
4: É um filme que celebra essa comunidade, é um filme sobre a memória, mas sem nostalgia. É um filme de verão, quente, luminoso, há violência, mas há humor, e pronto, há um jacaré no meio e muita música, muito funk de Cabo Verde dos anos 70 que atravessa todo o filme e que traz também uma energia brutal.
3: Outra presença portuguesa em Locarno é Guerrilha no Asfalto. As FP 25 de Abril são o ponto de partida, mas Edgar Pera dá-lhe outra dimensão.
5: É também um filme sobre a guerrilha no cinema, um filme que no Festival de Locarno poderá unir aqueles que são os cinéfilos e os criadores de filmes.
3: O filme não está em competição, é uma vantagem para o cineasta Edgar Pera.
5: De um certo ponto de vista, é muito mais artístico, se podemos dizer. Permite uma atenção maior e mais descomprometida. É um privilégio.
3: Guerrilha no Asfalto e o Jacaré são duas longas metragens portuguesas no Festival de Cinema de Locarno.
1: Festival de Cinema de Locarno, na Suíça, que se prolonga até ao dia 15.
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7: 6 horas 11 minutos, um grande abraço para si que está desse lado e votos de boa tarde. Entramos juntos na edição de hoje, quarta-feira, 5 de agosto, do seu Paralelo 1821. Quanto ao tempo para esta noite, é nublado, em mínima 70 graus. Para amanhã teremos possibilidades de nevoeiro. Antes das 7 da manhã, períodos de céu nublado até o meio-dia. E depois, algumas abertas e boas abertas para a tarde, máximos 86. Para amanhã à noite, céu limpo, passando a muito nublado, mínima 72 graus.
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7: Informação cambial, o dólar vale na zona euro 86 cêntimos, no Brasil 5 reais 12 centavos, Cabo Verde 95 escuros.
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7: Umidade relativa do

0: Para 83%, o maré ainda para hoje, a maré baixa irá estar connosco às 7 horas 10 minutos e as temperaturas no exterior são as seguintes: Fall River com 80 graus, 85 em Lowell, 86 em Boston e 87 em Orlando, Flórida, Hartford, Connecticut 83, 80 graus em Newark, Taunton 81, a cidade de New Bedford com 78 graus, Toronto, Canadá com 78 e Peabody com 83.
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5: Destaque hoje para as ações da SpaceX, que estiveram a cair na primeira apresentação de resultados como empresa na Bolsa. Apesar de ter superado as previsões de receitas no trimestre, os investidores reagiram com apreensão aos elevados custos na área da inteligência artificial, que atingiram os $16 bilhões na SpaceX. No setor dos semicondutores, a AMD também viu as suas ações descerem, apesar de ter apresentado lucros sólidos e boas perspectivas de negócio. Entretanto, as empresas privadas nos Estados Unidos criaram 44 mil postos de trabalho durante o mês de julho. Os dados foram revelados pela ADP e ficaram abaixo das estimativas dos analistas, que previam a criação de 65 mil empregos. Este resultado representa uma desaceleração face aos 95 mil empregos registados no mês anterior. No entanto, o relatório destaca uma forte subida salarial de 7% ao ano para os trabalhadores que mudaram de emprego. O setor dos serviços liderou a criação de postos de trabalho com 47 mil novas vagas, enquanto as indústrias produtoras de bens perderam 3 mil empregos.
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8 minutos a passar das 6. Obrigado a si que está desse lado connosco e seja sempre bem-vindo à WGFD. E também para todos que estão na estrada, em casa ou no trabalho, já sabe que este é o nosso programa que criamos também para si neste final de dia. Dos chutes e pontapés, o mundo ao contrário, e às vezes este mundo está mesmo ao contrário. Ficamos agora com José Cid, o tema Super Gira. Estamos aqui a verificar o trânsito para atualizar dentro de alguns minutos.

0: O relógio marca 6 horas e 26 minutos. Estivemos a ouvir o som dos marienses Ronda da Madrugada e o tema Desespero. A altura agora, como disse há pouco, para olharmos efetivamente como está o trânsito.
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0: A 140 Norte, ligação para a Stephen Street até à 24 Norte. O trânsito está vagaroso na 24 Sul, ligação para a Rampa para a 93 Norte. A trânsito lento na 93 Norte, a partir da William T. Morris e Boulevard até a entrada para a Granite Ave, um veículo variado e o trânsito está a fluir a uma média de 20 milhas horárias. 93 Sul, a partir da William T. Morris e Boulevard até a Granite Street, a trânsito entre 10 e 15 milhas por hora. Na estrada Nova Este, lento em várias saídas na 93 Sul, ligação para a estrada 28 e também até a 90 Este, trânsito a uma média de 10 milhas horárias na 95 Sul, na Bedford Street, ligação para a Merritt Road, o trânsito também muito lento. Estrada 3 Norte, um acidente na ligação para a estrada 129, na 495 Sul, na Great Road. É um carro avariado e está a causar o trânsito lento, no, ainda na 495 Sul, ligação para a estrada 3 Sul e até a Boston Road, o trânsito é 20 milhas por hora. O 128, neste momento, Norte e Sul está tudo bem. Na 190, 290 e na Spike também não há atrasos. Na 195, sentido Este, a saída para a Gaynor Street e também para a estrada 114, o trânsito lento na 44 e 114, lento em várias saídas. 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

0: Que nós há pouco ouvimos Rosas del Amor pelos primos Young Fire e terminamos com o tema de 2016 na voz do Nelson Rego Mamacita, autor para uma curta pausa na música. Voltaremos dentro de instantes e quero ou gostava que regressasse connosco.
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A 15 minutos, separa-nos das 7 horas. Nesta altura teremos as notícias da Madeira. No entretanto, ouvimos os três irmãos que formam os KPLB e o tema Bato Palmas para Você. Realiza-se 7 de agosto, ou seja, já esta sexta-feira, em Góis, um concerto solidário de Tony Carreira em homenagem à sua filha Sara. A totalidade da receita da bilheteira reverte para a Associação Sara Carreira. Tony Carreira, que vai estar connosco já dentro de algumas semanas em Lavelon, na festa de Nossa Senhora de Fátima, ao vivo com a sua banda, cerca de 12 a 13 elementos. Vai ser um grande concerto, sem dúvida. O que mais gosto de uma mulher? Boa tarde.

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3: Uma notícia triste do mundo da música: fica a saber que o guitarrista flamenco Pepo Abichuela morreu ontem, terça-feira, 4 de agosto, em Madrid, cidade onde vivia há várias décadas. O músico era considerado uma das figuras mais importantes do flamenco, com uma carreira que se estendeu por mais de 6 décadas e deixou, é claro, uma influência duradoura na evolução da guitarra do género. O músico morreu com o espanhol morreu com 82 anos.

A energia dos Gypsy Kings nesta ponta final com o tema Mega Mess, e adiantamos também, há pouco dissemos, que o guitarrista flamenco Pepe Albicela faleceu ontem. Ele por várias vezes atuou com os Gypsy Kings, não só no palco, mas também em gravações. Terminamos com o Beto Barbosa, o rei do forró, e o tema Eu Estou Sozinho. 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

0: Estamos agora no minuto e uns pauzinhos do sinal das 7 horas. O Departamento de Saúde de New Bedford iniciou já o seu programa anual de pulverização contra mosquitos, que ocorre todas as quintas-feiras de madrugada, entre as 2 da manhã e o nascer do sol, até o mês de setembro, focando-se em parques e áreas públicas do centro da cidade. O objetivo é controlar a população de mosquitos e monitorizar doenças como o vírus do Nilo Ocidental. Os residentes das áreas afetadas são aconselhados a fechar as janelas à noite, portanto amanhã isso vai acontecer, e podem também solicitar pulverização nas suas propriedades privadas. Adicionalmente, recomenda-se medidas de proteção individual, isto que é como dizer, evitar as horas de maior atividade dos mosquitos, e também usar vestuário de proteção, aplicar repelentes adequados e eliminar focos de água parada ao redor da sua casa. São 7 horas, em seguida as notícias da Madeira. Regresso dentro de 9 minutos. Boa tarde e até já.
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3: Taxa de desemprego na região no segundo trimestre de 2026 foi a mais baixa dos últimos 15 anos. Pode não ser possível afixar até sexta-feira as notas de todas as provas nacionais da primeira fase, que foram reapreciadas. O prazo para os docentes concluírem o trabalho termina amanhã. No segundo trimestre deste ano, a região registou a mais baixa taxa de desemprego do país, 3,5%, o que representa o valor mais baixo dos últimos 15 anos. Os dados são divulgados hoje pelo Instituto Nacional de Estatística. A média nacional foi de 5,3%. Depois da Madeira surgem o Centro, o Alentejo, o Algarve, o Oeste e o Val do Tejo e os Açores. Já os dados da Direção Regional de Estatística indicam que a população ativa aumentou para 142.800 pessoas, o valor mais elevado desde o início da atual série estatística. Os professores vão ter mais 2 dias para concluírem as reapreciações dos exames nacionais da primeira fase do secundário, uma decisão nacional que abrange os docentes na região. O coordenador do Sindicato dos Professores da Madeira, Francisco Oliveira, afirma que o prolongamento tem várias consequências.
4: A começar pelos alunos, a expectativa dos alunos, a ânsia dos alunos em relação ao resultado final, põe em causa também, como já se viu e até já houve uma decisão nesse sentido, para o secundário, nós achamos que deveria até também ser aplicada ao terceiro ciclo, uma vez que há muitos professores que estão nos dois ciclos. Também já vão atrás disto, poderá ainda dificultar mais o início do ano letivo e em termos laborais isto é um problema, porque os professores há muito deveriam estar de férias, e eu lembro que os professores só podem tirar férias entre o final de um ano letivo e o início do seguinte, o que significa que no dia 1 de setembro os professores têm que estar ao serviço, e os professores classificadores, quer da primeira fase, quer desta fase, com estes adiamentos sucessivos, vêm em causa do seu direito às férias.
3: Francisco Oliveira adianta que com estes atrasos não deverá ser possível a fixação de todas as pautas até depois de amanhã.
4: Da nossa perspectiva, isto põe em causa toda a calendarização. É, uma vez mais, um problema que já aconteceu este ano, acontece agora pela segunda vez, e evidentemente que é mau para todos, alunos em primeiro lugar, professores em segundo, as suas famílias e para toda a sociedade em geral, que vê que o Estado falha e falha de uma forma redonda.
3: Os docentes têm um novo prazo para as reapreciações dos exames nacionais do secundário. A data limite foi prolongada até amanhã. Continuam as atividades de Ciência Viva aberta no verão para os mais novos e famílias. Hoje um grupo de 10 pessoas foi analisar a água da Ribeira de João Gomes, no Funchal, como testemunhou o jornalista Marco António Sousa.
5: Deveria ser entre 7 e a máximo 7,90.
6: Mas é um pH básico, não é?
5: É básico.
6: Mas mesmo assim o básico é estranhar, não é?
5: Porque... Sim, deveria ser neutro.
7: Durante uma hora, uma dezena de pequenos curiosos e pais recolheram amostras de água e de sedimentos junto à ribeira de João Gomes, mas ainda à distância, Súria Henriques já conseguia identificar sujidade.
8: Eu gosto bastante de falar sobre as levadas e o que está a acontecer com o planeta hoje em dia.
9: Já tinhas noção de como é que estavam estas ribeiras?
8: Sim, já tinha percebido que não estavam nada bem.
7: O que é que achas que deve ser feito?
8: As pessoas, por exemplo, não deitarem lixo, porque havia lá uma zona cheia de lixo na levada.
7: Lixo que João Fernandes também avistava.
10: Tem demasiados sacos de lixo na água.
9: Muita poluição.
10: Sim, muita poluição.
9: Achas que as pessoas deviam ter mais cuidado com isso?
10: Muito mais cuidado. Muito mais cuidado.
7: Já tinhas reparado no estado das ribeiras, neste caso desta ribeira em específico? Já tinhas visto? Já
10: Sim,
7: tinhas reparado?
10: Muitas vezes.
7: E o que é que achavas antes e achas agora?
10: Sempre a mesma coisa. As pessoas não costumam mudar. Estão-se para deitar sacos de lixo para a água.
7: O estudo da qualidade da água já acontece em 3 das principais ribeiras do Funchal há um ano. O trabalho é desenvolvido pelo Observatório Oceânico da Madeira, explica a investigadora Aracelis Rajnaut.
5: Nas ribeiras de São João, Santa Lucia, e esta onde estamos agora, que é a de João Gomes. O objetivo é hacia a poluição. A entender a dinâmica de poluição que temos nas ribeiras.
7: Um ano depois, a investigadora detalha algumas das conclusões do estudo.
5: Na ribeira, nós pudimos observar, aqui na parte já da cidade, que temos diferentes esgotos ou águas que vêm de outros lados que não sabemos que conteúdo tem. E estão a cambiar as características físico-químicas das águas.
7: Uma manhã diferente, com análise da qualidade da água na Ribeira de João Gomes, bem no centro da cidade do Funchal.
3: Outra atividade incluída no programa Ciência Aberta, que decorre, estas atividades decorrem até setembro. Bons Motivos é o novo festival que vai decorrer na Ribeira Brava entre 21 e 23 deste mês e que é promovido pela Câmara Municipal. O evento vai decorrer em diferentes lugares no centro da vila. Os convidados estão a ser anunciados diariamente nas redes sociais. A jornalista Isabel Nóbrega Sá falou com um dos organizadores.
11: Já pensou em ir ao festival durante 3 dias em zonas diferentes na Vila da Ribeira Brava? A Push Off Studios organizou isso mesmo. Hélio Gomes faz parte da produção e explica à Antena 1 o Bons Motivos.
12: É um festival multidisciplinar que junta não só música, mas também gastronomia, arte, comunidade, cultura. E mais do que um evento, queremos plantar uma semente e ajudar a tornar a Ribeira Brava um lugar mais criativo, com uma oferta alternativa, um sítio onde se respira cultura.
11: Neste festival há um objetivo concreto.
12: A ideia, no fundo, é inspirar que outras pessoas e outros projetos possam, ao longo de todo o ano, fazer acontecer e provarmos juntos que a Ribeira Brava pode ser um destino e não apenas um local de passagem.
11: São 3 dias, 3 lugares diferentes.
12: 21 de agosto, na Praia da Ribeira Brava. 22 de agosto, na Marginal da Ribeira Brava. E 23 de agosto, na Zona Histórica da Ribeira Brava.
11: Na sexta e no domingo, a entrada é gratuita.
12: O sábado tem uma vertente social, tem uma entrada por donativo, em que as pessoas podem doar aquilo que desejam e 100% dos fundos angariados serão doados ao projeto Um Dia pela Vida da Liga Portuguesa contra o Cancro.
11: Hélio Gomes revela alguns dos artistas já confirmados.
12: Temos já anunciados DJ Vibe, Nox, Pita e Santiago Veloso. Todos os artistas anunciados até então são para o sábado, dia 22 de agosto.
11: Outros artistas e nomes do cartaz serão anunciados nos próximos dias através das redes sociais do Festival Bons Motivos.
3: E os donativos para a Liga Portuguesa contra o Cancro, o evento incluído, este faz parte do programa deste festival. Estes donativos podem ser feitos através da internet na página do Festival Bons Motivos. A Festa do Monte tem início hoje com a realização da primeira novena da Chave de Ouro. Ao todo são 9 as celebrações religiosas, além do programa religioso. Começa também a animação musical, como adianta o presidente da Junta de Freguesia, Agostinho Batista.
13: A continuação do que é feito todos os anos, que são os grupos, os sítios, que fazem a recolha durante o ano de algum valor para chegar a esta data e fazer a festa. Eu penso que a gente vamos tentar recuperar e voltar a alguma coisa mais antiga, porque hoje em dia também existem muitas festas. Chega-se aqui o mês de agosto, várias festas. Mas vamos tentar aqui dar o nosso melhor e tentar recuperar alguma coisa. Se recuperarmos alguma coisa este ano era excelente e para um ano será. Vamos tentar recuperar mais um pouco.
3: A missa hoje é celebrada às 8. As 9 novenas são organizadas pelos diferentes sítios da Freguesia do Monte, pelos carreiros e também pelos imigrantes.

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3: E uma vez mais, boa tarde, seja bem-vindo à segunda hora do seu Paralelo 1821, até às 9 horas aqui no Estúdio 1, vou estar a fazer-vos companhia de Dionísio Garcia. Olhamos uma vez mais também o tempo para esta noite, o céu nublado, mínima 70 graus, para amanhã possibilidades de nevoeiro antes das 7 da manhã, períodos de céu nublado até o meio-dia, para a tarde boas abertas, máximas nos 86 e para amanhã à noite o céu vai estar limpo, passando a muito nublado e mínima nos 72 graus.
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3: Informação cambial, o dólar vale na zona euro 86 cêntimos, no Brasil 5 reais 12 centavos, Cabo Verde 95 escudos.
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3: Umidade relativa do ar, 71%. A maré baixa está a passar neste momento aqui na zona de Grande New Bedford. Temperaturas no exterior, Fall River 77 graus, 83 em Lowell e também Boston. E o mesmo acontece na cidade de Peabody, Mass. 77 em Newark, New Jersey, 80 graus em Hartford, Connecticut e também em Quebec, no Canadá. Orlando com 86, Toronto 77 graus, 75 em New Bedford, 78 em Providence e também 78 na cidade de Taunton.
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8: Deixo-lhe agora mais um prato típico da cozinha portuguesa. Cozido à portuguesa. Numa panela grande, coza 1 libra de carne de vaca, 1 libra de carne de porco, 8 onças de chouriço e 8 onças de farinheira. Quando a carne estiver quase pronta, junte 12 onças de batatas, 8 onças de cenouras, 8 onças de couve e 8 onças de nabo. Tempere apenas com sal e deixe cozinhar até todos os ingredientes estarem macios. Uma refeição completa que faz parte da tradição portuguesa.
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Segunda hora da emissão de hoje do seu Paralelo 1821, iniciamos com o projeto Alfa Estéreo e o tema Bom Karma. Se o nosso ouvinte está na estrada, aceite o nosso bom conselho, conduza com prudência, mas muita cortesia também, em casa ou no trabalho. Para todos aqueles que nos acompanham no trabalho, sabemos que há muita gente, obrigado pela preferência. Ficamos com Sara Megre e o tema Incenso, música nova na nossa discoteca que chegou recentemente de Portugal.

0: E o relógio marca 6:23, já estamos na transição da tarde para a noite. Ouvimos Loan Pereira no tema Molotov. Vamos ter uma curta pausa, voltaremos logo após com sons suaves, Easy Listening, que nos leva até às 9 da noite, nessa emissão de hoje do seu Paralelo 1821. Eu sou Dionísio, aqui deste lado.
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8: Olá, sou o Tony Nel do Starlight e estou aqui na WGFD em Foz da Comunidade. Um abraço à nossa gente.

Estivemos com sons suaves, neste caso do Starlight, o Tony Mel, o Coração Cheio, um tema de 2016, no seu mais recente trabalho. Estamos habituados a ouvir o Tony sempre em canções mais populares, mas ele também, muito bem, sabe cantar músicas suaves. E vamos continuar pela diáspora para recordar um tema de um veterano da música local. Fez parte de várias bandas na década de 80. Martinho Bautista é o pai da Sônia Bautista, que gravou isso há muitos anos, agora regravou com esta nova sonoridade o tema Sara.

tema bonito, sem dúvida, na voz do Martinho. Está na estrada, muito boa viagem, na 95 Norte. Há um acidente de uma mota, precisamente na saída para a Estrada 3, e o trânsito aí está, digamos, muito complicado. Ficamos agora com Morrer de Amor, a Summer Mix, com Alexandre Carlo e também a participação de J. Quest.

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Estamos de volta neste... a finalizar, digamos, esta segunda hora do Espaço de Hoje, porque às 8 horas vamos ter as notícias que são as notícias dos Açores. Amanhã, quinta-feira, no horário das 3, nós vamos ter, regressamos, digamos, às emoções da Liga Europa para o Benfica Hearts. No Estádio da Luz, o Benfica tem que fazer um bom resultado, porque esta equipa Hearts é uma equipa manhosa, uma equipa que, de repente, pode pregar um susto. Espero que não aconteça. O jogo terá início, como disse, às 3 horas da tarde. Procura-se presidente da Organização do Dia de Portugal de Rhode Island, em honra à tradição e Dia de Portugal de Rhode Island. Procura um ou uma líder, dinâmica ou dinâmica, para orientar e inspirar esta prestigiada organização luso-americana. Para o efeito, o que é que tem que fazer? Candidate-se já. Envie o seu currículo até o dia 31 deste mês de agosto e também carta de apresentação para Rhode Island Day of Portugal, C/O, Board of Directors, P.O. Box 9464, Providência. Rhode Island, com zip code 02904. E nós regressamos à música para ouvir uma das vozes mais emblemáticas neste momento do mundo africano, é de Cabo Verde. Estou a falar de Tito Paris, um homem que toca sempre de suspensões e muito bem acompanhado com a sua guitarra, porque ele toca muito bem. Vamos ficar a ouvir Feitiço e Amor.

0: Estivemos alguns minutos nesta ponta final com Cinzas Brito, um artista cabo-verdiano que reside aqui na nossa zona. E o tema Até Mundo Cabá, que está inserido no último trabalho que Ana gravou no passado muito recente. Uma curta pausa e nós já voltamos.
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E nós, consigo desse lado, estamos a caminhar para finalizar a segunda hora. Uma balada lindíssima pela dupla Ricky Renner, Só Pensa em Você. Uma curiosidade rápida, fica a saber que o homem mais alto do mundo, vivo, é o turco Sultan Kösen, que mede 2 metros e 51, quase 3 metros de altura, de acordo com o Guinness World Records. Ponto final, com um grande tema para uma voz que não existe, o mexicano José e o tema Que Distância, Que Distância.

0: E pronto, assim chegamos ao sinal das 8 horas. As notícias estão a bater à porta aí dos Açores e eu regresso dentro de 15 minutos com o Concito Solado para mais uma hora de música relaxante e lecionina de Arsenal. Boa noite, são 8 horas.
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3: Vamos aos títulos da informação regional.
4: Taxa de desemprego aumentou 1,1 pontos percentuais nos Açores na comparação homóloga do último trimestre. Governo avança com novo concurso para fretamento de navio de mercadorias para as Ilhas do Corvo e das Flores. O primeiro concurso foi anulado. O IPMA eleva para laranja o nível de alerta para chuva forte nos grupos central e oriental. Últimos dados do Instituto Nacional de Estatística relativos ao segundo trimestre deste ano, Portugal registra a taxa de desemprego mais baixa desde 2011. Nos Açores, embora continuem abaixo da média nacional, a taxa de desemprego aumentou quando comparada com o mesmo período do ano passado. Eduardo Mendes.
5: Apesar de manter uma taxa de desemprego abaixo da média nacional, os Açores foram a única região do país onde o desemprego aumentou quando comparado com o mesmo período do ano passado. No segundo trimestre de 2026, a taxa de desemprego na região fixou-se nos 5%, acima dos 3,9% registados no mesmo período de 2025. No entanto, quando comparamos com o primeiro trimestre deste ano, o cenário melhora e houve uma diminuição de 0,4%. A nível nacional, a taxa de desemprego desceu para os 5,3%, o valor mais baixo desde 2011, refletindo a diminuição do número de desempregados, que neste momento são cerca de 300 mil. A população empregada atingiu quase 5 milhões e 400 mil pessoas no segundo trimestre do ano, um crescimento homólogo de 2,9%.
4: Pela segunda vez em apenas um mês e meio, ficou sem adjudicação o concurso público internacional para o navio de transporte marítimo de mercadorias para as Ilhas do Corvo e das Flores. A única proposta apresentada excedia o preço base. O Governo Regional está a preparar um novo concurso. Sandra Pimenta.
6: Navio para abastecimento de mercadorias às Ilhas das Flores e do Corvo vai precisar de um terceiro concurso público internacional. O segundo procedimento lançado pelo Governo Regional ficou sem qualquer candidato admitido. A única proposta apresentada tinha um preço superior à base do concurso, que era no valor de 5.266.800 euros, o que justificou a decisão do júri de a excluir. A Antena 1 Açores sabe que o Executivo de José Manuel Bolieiro vai em breve anunciar novo concurso público internacional, com ajustes, sobretudo no preço, para que seja atrativo e competitivo aos operadores do mercado. Nos últimos 3 anos, este serviço, cujo contrato terminará a 22 de setembro, tem sido assegurado pela empresa mutualista açoriana de transportes marítimos, operando com o navio Tor B. Em simultâneo, está a decorrer até hoje, ao final do dia, um segundo concurso público internacional